0: feel the bed sheets on your fingertips, let the body go. Focus and embrace the dream textures.
1: Boa tarde, Vieira, e bem-vindo ao Festival de Cinema de Cannes. É um prazer acolhê-lo. Vamos falar, nomeadamente, da terceira edição de Cannes Imersivo, uma competição de nove experiências inéditas. E a começar mesmo por perguntar como é que é esta competição imersiva. Nós sabemos que ela decorre num célebre hotel de Cannes, que implica frequentemente recurso a óculos especiais. Como é que está a viver isto e como é que isto se materializa?
2: Esta nova competição imersiva começou em 2024. Tenta introduzir novas abordagens relativamente ao cinema que utiliza realidade virtual, que utiliza projeção de vídeo, que de alguma forma tentam incluir o participante ou o espectador dentro da própria experiência cinematográfica.
1: Portanto, é uma obra inovadora e...
2: Não há nada de inteligência artificial. Não. Realidade virtual e inteligência artificial são coisas completamente distintas. Quando falamos de realidade virtual, falamos de tecnologia que permite uma pessoa entrar dentro do mundo digital e habitar este mundo 360 que ocupa toda a visão do espectador. As imagens são completamente criadas por mim, aliás, são uma extensão do meu trabalho visual como pessoa que pinta, como pessoa que desenha.
1: E falando da forma, você falava da realidade virtual e isto estamos a falar de 3D, o que é que estamos a falar exatamente?
2: Uma experiência a três dimensões difere de filmes 3D precisamente pelo facto de estarmos dentro dele.
1: Há relevo, não é?
2: Há relevo, há uma noção de perspectiva e há liberdade de movimento. No lúcido, a pessoa, o participante, tem capacidade de voar pelos ambientes oníricos onde a narrativa se passa e interpretam ou não a personagem consoante ela está lúcida no sonho naquele momento. Ou seja, eu uso o facto da pessoa conseguir encarnar a personagem como uma ferramenta narrativa. Faz parte da história.
1: Falando ainda um pouco da forma, portanto, o projeto tem banda sonora do músico Filipe Raposo e vozes, nomeadamente na versão portuguesa, dos atores Tadeu Faustino e Rafael Gomes. Como é que foi implicar esta gente toda? E depois há outros nomes para a versão em inglês, para fazer lúcido.
2: Foi bastante interessante. O Filipe Raposo foi muito recomendado pelo Bruno Caetano e a nossa colaboração de banda sonora foi uma experiência bastante feliz. No caso dos atores, foi uma busca interessante. Nós abrimos um casting para atores e quando eu ouvi o Tadeu e o Rafael interpretarem o texto pela primeira vez, foi imediato a decisão. Percebi logo, sim, nem preciso quase dirigir. Estas pessoas já sabem a voz, a intenção destas personagens. O Tadeu tem uma voz deliciosamente simpática e querida e acolhe o participante na experiência, que era precisamente aquilo que eu queria com a personagem do namorado do Gil. E o Rafael tem esta doçura e profundidade na voz dele que se traduz perfeitamente na personagem. Fiquei mesmo muito contente. Sinto que eles pegaram naquilo que era um texto que eu escrevi com 22 anos, já há quase mais de 6 anos, e dei-lhe uma profundidade que eu não imaginava que pudesse ter. Fez-me mesmo muito feliz. Acho que o nosso trabalho se expande muito pelas pessoas com quem trabalhamos e faz-me sempre muito feliz pensar e ficar surpreendido com o que as outras pessoas conseguem trazer para os nossos projetos.
1: Obviamente, porque é lúcido, porque estamos aqui também numa espécie de limbo entre o estar acordado, o estar adormecido e a sonhar. Quando se está acordado, está-se lúcido, por norma. Era aí que você queria chegar?
2: Sim, a narrativa enquadra-se dentro de um sonho lúcido, que é um fenómeno peculiar da percepção humana, que é o fenómeno de percebermos que estamos a sonhar durante um sonho, ou seja, ter essa realização que se chama o sonho lúcido. Esta realização pode nos dar poder sobre o sonho, podemos de alguma forma conseguir controlar elementos do ambiente onírico, ou não, muitas vezes estamos só lúcidos e não conseguimos controlar nem mesmo o que se passa à nossa volta. Mas essa dinâmica entre conseguir controlar ou não controlar o ambiente à nossa volta inspira-me, tem um potencial narrativo muito forte, este espectro de controlo relacionado diretamente com o que sabemos ou não sabemos. E fez-me perguntar quando é que queremos estar lúcidos, quais são estes momentos em que queremos realmente estar lúcidos, mas também quais são os momentos em que preferimos estar a sonhar, quais são os momentos em que preferimos acreditar naquilo que sabemos que não é real. Quando é que isso acontece? Quais são essas situações? Isso levou-me a pensar em luto, nos sonhos em que pessoas que perdemos nos visitam e como isso pode ser extremamente feliz e ao mesmo tempo cruel, porque lembra-nos que as perdemos e ao mesmo tempo voltamos a esta memória feliz anterior. Daí nasceu a história do lúcido, desse sentimento específico contraditório da lucidez no sonho.
1: Então, fala-se aqui da família escolhida, já fez referência ao Gil e ao namorado, portanto, estamos a falar de um casal.

0: ao gay. O que é que lhes acontece a eles, grosso modo, para quem ainda não viu o filme?
1: Vou já spoiler a história toda. Posso dar a premissa. O Gil acorda de um sonho estranho, peculiar, misterioso, que o deixa disturbado, de alguma forma incomodado com ele. Não percebemos bem até o final, mas vou deixar isso aberto. E o Bruce, o namorado do Gil, propõe-lhe aprender a ter sonhos lúcidos, propõe-lhe aprender a controlar o sonho, porque de alguma forma conseguir navegar aquilo que está a incomodar no sonho, no pesadelo que teve. E daí cria-se esta viagem que o Briso entra nos sonhos do Gil para o guiar, para o ensinar a controlá-los, e o espectador encarna o Gil e vai nesta viagem de progressivo acumular de poder. Mas esta viagem não é perfeita. O Gil vai perdendo controle sobre o sonho, vai perdendo lucidez, e nesses momentos em que perde lucidez nós conseguimos ter estas vinhetas, estes glimpses, estes pedacinhos da vivência do Briso, do Gil e também da outra personagem, percebemos melhor a dinâmica da relação entre estas três pessoas.
0: Então, Lúcido vai estar a competir com outros filmes provenientes do Reino Unido, da França, do Taiwan, da Itália, de Espanha, da Coreia do Sul, das Filipinas. Eu perguntaria qual o seu interesse pelas outras propostas que vão estar a competir com o seu filme. Já viu, vai tentar ver, e ao fim e ao cabo, o que é que pretende viabilizar durante a sua estada aqui em Cannes?
1: Eu gostava de vê-los todos. Está a ser muito difícil conseguir arranjar bilhetes. Tem esgotado com uma rapidez fascinante. Em poucos segundos deixam de haver. E a competição imersiva tem o desafio adicional de serem relativamente poucos lugares quando comprar.

0: tento no meu trabalho misturar elementos de várias expressões artísticas. Penso que tanto este projeto, acho que vai beber muito, pronto, tipo, o movimento de op art surrealista, tipo, vai beber muito daquilo que são, tipo, os grafismos associados ao sonho, mas que também tem outra abordagem. Eu gosto de projetos com escala, que escalam. São projetos que tentam explorar uma premissa até ao máximo. Acho que os trabalhos que eu tento revisitar tendem a ser projetos que, de alguma forma, não têm medo de explorar as consequências de uma premissa às vezes absurda. Revi várias vezes o Cinédico de Nova York, ou mesmo a banda desenhada do Uzumaki, de terror do Junji Ito. Tipo, projetos que têm muitas vezes uma premissa absurda ou de horror cósmico, expandem até chegarem a um ponto de irreconhecível, mas que me deixa, acho que me leva, me deixa entusiasmado. É esse tipo de projetos que eu gostava de alguma forma, tipo, tentar construir.
1: Resta-me desejar um bom festival e obrigado pelo privilégio desta conversa aqui no Festival de Cinema de Cannes. Vieira, realizador português, aqui a partir do Festival de Cinema de Cannes.
2: I wasn't expecting that, but it works. 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Pick up the pace. Don't lose control. There's nothing here you can't change. Again and again and again until the only thing left is a harmless metaphor. Digestible. Beautiful traces.
3: E ficamos agora com o magazine Semana em África, uma edição de Karina Branco.
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5: Bem-vindos a mais uma Semana em África. Este domingo, os cabo-verdianos são chamados às urnas para as eleições legislativas. Melhorias nos setores dos transportes, da saúde e da educação são algumas das principais preocupações da população. A nossa enviada especial a Cabo Verde, Neide Ribeiro, foi ouvir os habitantes da cidade da Ponta do Sol, na ilha de Santo Antão.
6: No último dia de campanha eleitoral, com vista às eleições legislativas do próximo domingo em Cabo Verde, a RFI veio à cidade da Ponta do Sol, na ilha de Santo Antão, ouvir as principais preocupações dos habitantes.
7: Carmelita Vitória, tem 68 anos. Com a guerra lá fora, estamos pagando por isso também. Nós não estamos em guerra, mas é quase como estamos em guerra, porque os produtos de primeira necessidade subiram, combustíveis subiram, gás, e está tudo muito difícil pelo governo.
6: A senhora tem um supermercado, nota que as pessoas compram cada vez menos?
7: Compram cada vez menos, porque uma vez que a gente comprava os produtos primeiro necessidade, depois subir, o poder de compra fica mais difícil.
8: Sou o Nivaldo Santos, tenho 36 anos.
6: O que é que espera desta eleição?
8: Pessoalmente, espero que possa ter melhorias, especialmente nos transportes marítimos, que é uma área que acaba por dificultar muito o desenvolvimento das ilhas em si. Esperamos que possa ter muito mais melhorias no serviço de saúde, porque acredito que temos tido muitas perdas de vida que poderiam ser evitadas, e realmente são esses dois pilares que acredito que necessitam muito de melhorias.
9: Chamo-me Maria Auxiliadora, tenho 42 anos.
6: O que é que espera desta eleição?
9: Que seja melhorada a nível da educação, a nível de saúde. Outros olhos para as outras ilhas, que não seja só Santiago, São Vicente e Sal. Porque as outras ilhas, como Santo Antão, e São Nicolau, Maio, Fogo, Brava, são ilhas que sofrem bastante.
6: Neide Ribeiro, da cidade da Ponta do Sol, na ilha de Santo Antão, para a RFI.
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5: Na Guiné-Bissau, a direção do histórico PAIGC e o grupo de oposição interna chegaram a um entendimento sobre a realização do próximo Congresso. O acordo prevê a inclusão, na comissão preparatória do Congresso, de dois elementos do grupo que contestavam a direção. As explicações com Moussa Baldé.
11: O entendimento foi alcançado na sequência de reuniões online em que basicamente as duas partes concordaram que o importante neste momento é preparar o partido para o seu 11º Congresso Ordinário. O porta-voz do PAGC, Munir Conté, sublinha, no entanto, que o Congresso terá de ser realizado à luz dos estatutos entre junho ou julho deste ano, contrariamente à data inicialmente prevista, o mês de novembro. Alguns elementos do grupo de reflexão para a renovação e salvação do PAGC vão integrar a comissão organizadora do Congresso, caso

0: de Mário Musante, atual ministro da Energia, e José Carlos Esteves, ministro das Obras Públicas. Estes dois elementos fazem parte do grupo de reflexão que tem contestado a liderança de Domingos Simões Pereira, grupo que ameaçou realizar um congresso extraordinário nos passados dias 9 e 10 deste mês, congresso esse que acabou cancelado. Na altura, o grupo invocou a ordem de proibição de aglomerações de pessoas emitida por militares autores do golpe de Estado como sendo a razão do cancelamento do pretenso congresso. O porta-voz do PSGC afirma que o partido espera agora que os elementos do grupo contestatário da direção use da sua influência, já que são membros do governo de transição, para que a sede do partido seja reaberta para que se possa realizar aí o 11º congresso. Desde o golpe de Estado de 26 de novembro passado, os militares encerraram as sedes dos partidos políticos e proibiram conferências de imprensa não autorizadas. Moussaba Aldebissau, RFI.
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2: Em Moçambique continua a crise dos combustíveis. No início da semana, os transportadores voltaram a paralisar a atividade em várias rotas e a exigir a revisão da tarifa do transporte ou do combustível. Uma reportagem de Orfeu Lisboa.
3: Os transportadores, como Alcides Aleluia e Mauro Jussai, estão céticos quanto ao pagamento pelo governo de subsídios aos transportadores de passageiros.
4: Eu nunca tive subsídio. Sempre o governo fala de subsídio. Eu ando com o carro licenciado. Quando vou na associação, me conta outra coisa.
5: Baixar o combustível é difícil, não é? Mas essa história de subsídio já é uma história longa. Portanto, se fores a prestar atenção, a maior parte dos chapas, isso o governo sabe, por parte da direção de transporte, são carros que não estão licenciados.
3: O presidente da República de Moçambique, Daniel Chapo, entregou nesta segunda-feira aos municípios de Maputo, Boane, Marraquene e Manhissa 190 autocarros a gás, dos quais 40 para uso exclusivo de estudantes. De Maputo para a RFI, Orfeu, Lisboa.
2: O Conselho da União Europeia prorrogou o mandato da Missão de Assistência Militar da União Europeia em Moçambique por mais 6 meses, até 31 de dezembro de 2026. O embaixador da União Europeia no país, Antonino Maciori, destaca a contínua parceria dos Estados-membros com Moçambique.
6: A responsabilidade partilhada continua a ser forças indispensáveis para a paz, a estabilidade e o progresso humano. É nesse espírito que a União Europeia se mantém ao lado de Moçambique, hoje e amanhã.
2: A Cimeira Franco-Africana de Nairobi, Africa Forward, terminou esta terça-feira, no Quénia. Em entrevista à RFI, o presidente francês falou sobre a situação na RDC e defendeu a retoma do diálogo político com o M23, sob a batuta da União Africana.
7: Nous défendons une position qui consiste à continuer de discuter avec toutes les parties prenantes.
3: Defendemos uma posição que consiste em continuar a discutir com todas as partes interessadas, com uma linha bastante simples. Em primeiro lugar, respeito pela soberania e integridade territorial e, portanto, retirada de todas as forças. Em segundo lugar, retomar o diálogo político com o M23, que era, aliás, liderado por Angola. 3. Retomada de controlo também pela RDC. Do leste do país. Portanto, neste contexto, acredito mais neste período na retomada de um diálogo eficaz sobre o qual insisto junto dos dois presidentes e para que as mediações sejam colocadas em torno da mesa.
2: Em Angola, o candidato à liderança do MPLA, Higino Carneiro, foi chamado na quarta-feira à Procuradoria-Geral da República para ser notificado sobre a reabertura de um processo. Higino Carneiro considera que há motivações políticas por detrás da convocação que surge dias depois de o presidente angolano João Lourenço ter formalizado a recandidatura à liderança do partido.
8: Tem a ver com a pretensão de concorrer para a liderança do partido. Um processo que já foi arquivado até já há bastante tempo. Foi reaberto de novo.
2: No desporto, Petro de Luanda sagrou-se campeão de Angola pela 5ª vez consecutiva, quando faltam ainda 3 jornadas para o fim da temporada. A RFI falou com Joaquim Valinho, treinador adjunto do Petro de Luanda.
9: Assim, é uma felicidade tremenda. É muito difícil ser campeão uma vez, é muito mais difícil ser campeão 5 vezes. E é um sentimento de dever cumprido.
2: E assim terminamos mais uma semana em África. Obrigada pela sua companhia e até breve.
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Por agora é tudo. Voltamos domingo às 15 horas de Paris. Até lá pode acompanhar-nos na internet e nas redes sociais. Muito obrigado pela sua presença.

0: 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Seja bem-vindo à segunda edição do Jornal em Língua Portuguesa deste sábado, 16 de maio.
1: João Peseiro.
0: Domingo é dia de decisões em Cabo Verde. O Presidente da República, José Maria Neves, apelou este sábado à participação esmagadora dos eleitores nas legislativas e ao respeito dos resultados. Em Angola, a Polícia Nacional voltou a impedir a realização de uma manifestação pela libertação de ativistas e deteve alguns organizadores. Estas são algumas das notícias que marcam a atualidade. No controle técnico desta emissão está Moussa Ali Chili.
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0: Domingo é um dia de decisões em Cabo Verde. O Presidente da República, José Maria Neves, apelou à participação esmagadora dos cabos-verdianos nas eleições legislativas e ao respeito pelos resultados das urnas, alertando que a abstenção fragiliza a democracia.
3: Nunca devemos esquecer que o povo é quem mais ordena e que é sempre o resultado das urnas que decide o nosso futuro. Neste domingo, exorto todos os cidadãos, nas ilhas e na diáspora, a uma grande participação no ato eleitoral. A abstenção fragiliza a democracia. O voto exprime a nossa liberdade de escolha e fortalece a democracia. Se não exercermos o nosso direito de voto, alguém decidirá por nós. Isso significa abdicar da nossa voz e da nossa responsabilidade. Cada voto conta, cada voto é uma expressão de confiança no futuro e cada voto é uma afirmação da nossa cidadania.
0: Em Cabo Verde há mais de 416 mil eleitores inscritos. Em jogo estão os 72 lugares do Parlamento, aos quais concorrem 48 listas com 300 candidatos efetivos. Em Angola, a Polícia Nacional voltou a impedir este sábado de manhã a realização de uma manifestação pela libertação de ativistas e deteve alguns organizadores. O paradeiro dos detidos permanecia desconhecido ao fecho desta edição. A correspondência de Francisco Paulo na capital angolana.
4: Os organizadores da manifestação que visava exigir a libertação de ativistas foram detidos este sábado no Largo do Mercado de São Paulo em Luanda pela polícia angolana durante o ato de concentração. A atuação dos órgãos de defesa e segurança está a gerar críticas por parte da sociedade civil. O ativista Geraldo Dalla revela que a polícia reprimiu a marcha e deteve os organizadores logo no momento da concentração.
5: Na verdade, a polícia mais uma vez reprimiu a manifestação para a libertação de Oswaldo Carrola e outros presos políticos. Inicialmente, a polícia começou por prender os subscritores da manifestação, que nessa altura estão incontactáveis. Estavam num contentor, não é? Naquela esquadra contentorizada junto ao Mercado de São Paulo, nomeadamente o Matulunga César Kiala, um dos subscritores, a Elizabeth Campos André, uma das subscritoras, e também a Violeta Catumbela.
4: O também professor diz desconhecer neste momento o paradeiro dos jovens, mas garante que diligências estão a ser feitas para a localização dos ativistas.
5: Estamos a fazer diligências no sentido mesmo ter dados concretos da sua localização. O que podemos avançar é que sim, esses ativistas, no ato da concentração, tinham cartazes para a marcha, porque eles foram os portadores dos vários cartazes para a marcha e a polícia prendeu eles no local.
4: Francisco Paulo, Luanda, RFI.
0: A República Democrática do Congo está a braços com uma epidemia de ébola, com 246 casos suspeitos e 80 mortes muito provavelmente devidas ao vírus. Não há nenhuma vacina contra a variante atual, que é bastante letal. O Ministério da Saúde do Uganda anunciou, entretanto, a morte de um congolês no seu território devido ao ébola. Nos últimos 50 anos, este vírus fez cerca de 15 mil mortos em África. A taxa de mortalidade das diferentes variantes vai dos 25% aos 90% dos casos infectados. Em França, 8 anos depois do assassínio do jornalista saudita Jamal Khashoggi, no consulado saudita em Istambul, o caso vai ser investigado pela justiça francesa. Várias queixas dirigidas contra o príncipe Mohamed Ben Salman motivaram a abertura do inquérito. As explicações com Eva Massi.
1: O Ministério Público Nacional Antiterrorista em Paris disse à imprensa que um juiz de instrução do Polo Crimes contra a Humanidade vai instruir uma denúncia das associações Trial International e Repórteres Sem Fronteiras por tortura e desaparecimento forçado. Na sequência da morte do jornalista Jamal Khashoggi, em 2018, Riad foi alvo de críticas e banido da cena internacional. Na altura, os serviços secretos norte-americanos tinham apontado a responsabilidade direta de Mohammed bin Salman neste caso. Jamal Khashoggi residia nos Estados Unidos e tinha se tornado numa voz crítica do regime depois de ter sido um próximo dos dirigentes sauditas. O seu corpo nunca foi encontrado. Desde então, a Arábia Saudita retomou seu lugar na comunidade internacional. Em 2025, na Casa Branca, durante uma reunião com Donald Trump, Mohammed bin Salman referiu-se ao caso Khashoggi como um enorme erro. A abertura do inquérito surge depois de uma queixa conjunta de duas associações, uma das quais tinha trabalhado com o jornalista. As associações solicitaram a justiça francesa já em 2022, por ocasião da passagem em França de Mohammed bin Salman. Após vários anos de processo, durante os quais o Ministério Público francês se opôs à abertura de um inquérito em França, o Tribunal de Recurso acabou por deferir o pedido da Trial International e da Repórteres Sem Fronteiras numa decisão anunciada a 11 de maio.
0: São Tomé e Príncipe chora o desaparecimento da jornalista e poetisa Conceição Lima. A excelência intelectual, o compromisso cívico e o amor pelos seus pais, pelo seu país, são marcas que ficam na memória de todos, incluindo os mais jovens. A reportagem de Maximino Carlos.
6: O governo decretou 3 dias de luto nacional pela morte da jornalista e poetisa Conceição de Deus Lima. Os titulares dos órgãos de soberania, nomeadamente o Presidente da República, Presidente da Assembleia Nacional e o Primeiro-Ministro e outros representantes do Estado e do mundo académico, bem como da sociedade civil, expressaram a sua profunda consternação e imenso pesar pelo falecimento da poetisa, jornalista, escritora Conceição de Deus Lima. Conceição Lima uniu literatura e jornalismo. A sua trajetória permanece como exemplo de excelência intelectual, compromisso cívico e amor profundo por São Tomé e Príncipe, como reconhecem alguns jovens aos quais nós entrevistamos.
7: A professora Conceição de Deus Lima deixou-nos marcas profundas como jornalista, poetisa e educadora, formando gerações com sabedoria, humildade e dedicação. A sua partida é uma grande dor para todos nós.
8: Então, ao nível nacional, reconhecemos o potencial da professora.
9: Eu sinto uma saudade, acompanhada de uma dor decorrente do vazio que ela deixou.
6: Além dos prémios formais, a sua presença em festivais literários, antologias globais e universidades internacionais tornou-a uma das vozes africanas lusófonas mais estudadas na era contemporânea. Maximino Carlos, São Tomé, RFI.
0: No Festival de Cannes podem ver-se diferentes formas de fazer cinema. Uma delas é a mostra Cannes Imersiva, na qual há um português em competição. O filme Lúcido, de realidade virtual, é uma viagem ao sonho lúcido no âmbito de um casal gay. A obra é assinada pelo português Vier, que conta ao nosso enviado especial, Miguel Martins, como decorre esta competição imersiva em Cannes, onde integra um leque de 9 filmes em exibição.
10: Esta nova competição imersiva começou em 2024, tenta introduzir novas abordagens relativamente ao cinema que utiliza a realidade virtual, que utiliza projeção de vídeo, que de alguma forma tentam incluir o participante ou o espectador dentro da própria experiência cinematográfica. Quando falamos de realidade virtual, falamos de tecnologia que permite uma pessoa entrar dentro do mundo digital e habitar este mundo 360 que ocupa toda a visão do espectador. As imagens são completamente criadas por mim, aliás, são uma extensão do meu trabalho visual como pessoa que pinta, como pessoa que desenha. Uma experiência a 3 dimensões difere de filmes 3D precisamente pelo facto de estarmos dentro dele. Há relevo, há uma noção de perspectiva e há liberdade de movimento. No Lúcido, a pessoa, o participante, tem capacidade de voar pelos ambientes oníricos onde a narrativa se passa e interpretam ou não a personagem consoante ela está lúcida no sonho naquele momento. Ou seja, eu uso o facto da pessoa conseguir encarnar a personagem como uma ferramenta narrativa. Faz parte da história.
0: Este é um excerto de entrevista que pode escutar na rubrica Convidado na segunda parte da nossa emissão. O noticiário termina aqui, mas a nossa emissão prossegue de seguida. Até já.
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0: Bem-vindo à segunda parte da nossa emissão, na qual vamos passar em revista os principais acontecimentos da semana em África. Mas antes, vamos estar à conversa com o realizador português Vier, que está na mostra Cannes Imersivo com o filme Lúcido, de realidade virtual. Ele é o convidado de Miguel Martins, o nosso enviado especial ao Festival de Cinema de Cannes.
12: Ignore the sensations of reality. 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Let the body go. Focus and embrace the dream textures.
13: Boa tarde, Vier, e bem-vindo ao Festival de Cinema de Cannes. É um prazer acolhê-lo. Vamos falar, nomeadamente, da terceira edição de Cannes Imersivo, uma competição de nove experiências inéditas. E a começar mesmo por perguntar como é que é esta competição imersiva. Nós sabemos que ela decorre num célebre hotel de Cannes, que implica frequentemente recurso a óculos especiais. Como é que está a viver isto e como é que isto se materializa?
10: Esta nova competição imersiva começou em 2024. Tenta introduzir novas abordagens relativamente ao cinema que utiliza a realidade virtual, que utiliza projeção de vídeo, que de alguma forma tentam incluir o participante ou o espectador dentro da própria experiência cinematográfica.
13: Portanto, é uma obra inovadora e...
10: Não há nada de inteligência artificial. Não. Realidade virtual e inteligência artificial são coisas completamente distintas. Quando falamos de realidade virtual, falamos de tecnologia que permite uma pessoa entrar dentro do mundo digital e habitar este mundo 360 que ocupa toda a visão do espectador. As imagens são completamente criadas por mim, aliás, são uma extensão do meu trabalho visual como pessoa que pinta, como pessoa que desenha.
13: E assim. Falando da forma, você falava da realidade virtual e isto estamos a falar de 3D, o que é que estamos a falar exatamente?
10: Uma experiência a três dimensões difere de filmes 3D precisamente pelo facto de estarmos dentro dele.
13: Há relevo, não é?
10: Há relevo, há uma noção de perspectiva e há liberdade de movimento. No Lúcido, a pessoa, o participante, tem capacidade de voar pelos ambientes oníricos onde a narrativa se passa e interpretam ou não a personagem consoante ela está lúcida no sonho naquele momento. Ou seja, eu uso o facto da pessoa conseguir encarnar a personagem como uma ferramenta narrativa. Faz parte da história.
13: Falando ainda um pouco da forma, portanto, o projeto tem banda sonora do músico Filipe Raposo e vozes, nomeadamente na versão portuguesa, dos atores Tadeu Faustino e Rafael Gomes. Como é que foi implicar esta gente toda? E depois há outros nomes para a versão em inglês, para fazer Lúcido.
10: Foi bastante interessante. O Filipe Raposo foi muito recomendado pelo Bruno Caetano e a nossa colaboração de banda sonora foi uma experiência bastante feliz. No caso dos atores, foi uma busca interessante. Nós abrimos um casting para atores e quando eu ouvi o Tadeu e o Rafael interpretarem o texto pela primeira vez, foi imediato a decisão. Percebi logo, sim, nem preciso quase dirigir. Estas pessoas já sabem a voz, a intenção destas personagens. O Tadeu tem uma voz deliciosamente simpática e querida e acolhe o participante na experiência, que era precisamente aquilo que eu queria com a personagem do namorado do Gil. E o Rafael tem esta doçura e profundidade na voz dele que se traduz perfeitamente na personagem. Fiquei mesmo muito contente. Sinto que eles pegaram naquilo que era um texto que eu escrevi com 22 anos, já há quase mais de 6 anos, e dei-lhe uma profundidade que eu não imaginava que pudesse ter. Fez-me mesmo muito feliz. Acho que o nosso trabalho se expande muito pelas pessoas com quem trabalhamos e faz-me sempre muito feliz pensar e ficar surpreendido com o que as outras pessoas conseguem trazer para os nossos projetos.
13: Obviamente, porque é lúcido, porque estamos aqui também numa espécie de limbo entre o estar acordado, o estar adormecido e a sonhar. Quando se está acordado, está-se lúcido, por norma. Era aí que você queria chegar?
10: Sim, a narrativa enquadra-se dentro de um sonho lúcido, que é um fenómeno peculiar da percepção humana, que é o fenómeno de percebermos que estamos a sonhar durante um sonho, ou seja, ter essa realização que se chama o sonho lúcido. Esta realização pode nos dar poder sobre o sonho, podemos de alguma forma conseguir controlar elementos do ambiente onírico, ou não. Muitas vezes estamos só lúcidos e não conseguimos controlar nem mesmo o que se passa à nossa volta. Mas essa dinâmica entre conseguir controlar ou não controlar o ambiente à nossa volta inspira-me, tem um potencial narrativo muito forte. Este espectro de controlo relacionado diretamente com o que sabemos ou não sabemos. E fez-me perguntar quando é que queremos estar lúcido, quais são estes momentos em que queremos realmente estar lúcidos, mas também quais são os momentos em que preferimos estar a sonhar, quais são os momentos em que preferimos acreditar naquilo que sabemos que não é real. Quando é que isso acontece? Quais são essas situações? Isso levou-me a pensar em luto, nos sonhos em que pessoas que perdemos nos visitam, e como isso pode ser extremamente feliz e ao mesmo tempo cruel, porque lembra-nos que as perdemos e ao mesmo tempo voltamos a esta memória feliz anterior. Daí nasceu a história do lúcido, desse sentimento específico contraditório da lucidez no sonho.
13: Então, fala-se aqui da família escolhida, já fez referência ao Gil e ao namorado, portanto, estamos a falar de um casal gay. O que é que lhes acontece a eles, grosso modo, para quem ainda não viu o filme?
10: Vou já spoiler a história toda. Posso dar a premissa. O Gil acorda de um sonho estranho, peculiar, misterioso, que o deixa disturbado, de alguma forma incomodado com ele. Não percebemos bem até o final, mas vou deixar isso aberto. E o Briso, o namorado do Gil, propõe-lhe aprender a ter sonhos lúcidos, propõe-lhe aprender a controlar o sonho, porque de alguma forma conseguir navegar aquilo que está a incomodar no sonho, no pesadelo que teve. E daí cria-se esta viagem em que o Briso entra nos sonhos do Gil para o guiar, para o ensinar a controlá-los, e o espectador encarna o Gil e vai nesta viagem de progressivo acumular de poder. Mas esta viagem não é perfeita. O Gil vai perdendo controle sobre o sonho, vai perdendo lucidez, e nesses momentos em que perde lucidez nós conseguimos ter estas vinhetas, estes glimpses, estes pedacinhos da vivência do Briso, do Gil e também da outra personagem. Percebemos melhor a dinâmica da relação entre estas três pessoas.
13: Então, Lúcido vai estar a competir com outros filmes provenientes do Reino Unido, da França, do Taiwan, da Itália, de Espanha, da Coreia do Sul, das Filipinas. Eu perguntar-lhe-ia qual o seu interesse pelas outras propostas que vão estar a competir com o seu filme. Já viu, vai tentar ver, e ao fim e ao cabo, o que é que pretende viabilizar durante a sua estada aqui em Cannes?
10: Eu gostava de vê-los todos. Está a ser muito difícil conseguir arranjar bilhetes. Tem esgotado com uma rapidez fascinante. Em poucos segundos deixam de haver. E a competição imersiva tem o desafio adicional de serem relativamente poucos lugares quando comparares com uma sala de cinema. São muitos lugares para uma competição de VR comum. É um pavilhão de quase 100 lugares, mas 100 lugares num festival como Cannes não é quase nada. O Lúcio vai estar exibido 3 em 3 dias, por isso em princípio 300 pessoas vão ter a oportunidade de experimentar durante o festival. E eu gostava de conseguir experienciar as outras, ainda não consegui bilhete para nenhuma. Vou ver se consigo mexer umas cordas para alguns dos participantes me cederem um bilhete, porque estou obviamente muito curioso para saber em que é que consiste o resto da competição.
13: E, ao fim e ao cabo, para quem não conhece a sua trajetória, você assina aqui, então, Lúcido. O que é que fez anteriormente e, se calhar, sobretudo, o que é que pretende fazer no futuro?
10: O meu primeiro filme lancei em 2019, chama-se A Mãe de Sangue, e é uma animação experimental que também utiliza as imagens duplas que têm dominado grande parte do meu trabalho visual. Neste momento estou a realizar a minha próxima curta-metragem, chama-se A Dança dos Fanchonos, e é uma narrativa que segue vários personagens queer durante a ditadura do Estado Novo, e conta com a banda sonora das Fado Bicha. E é esta curta experimental histórica que mistura vivência real de pessoas durante o Estado Novo com fantasia, com lendas queer portuguesas mais antigas, nesta dança que, de alguma forma, e era o que eu gostava, que acontecesse, mostrasse parte daquilo que foi a resistência queer durante a história de Portugal.
13: E em termos de referências cinematográficas que podem ser as suas, sendo que vêm de Portugal, o país, por exemplo, de onde vem também Pedro Rodrigues, que já esteve tantas vezes aqui em Cannes, é um cinema do qual se sente próximo? Quais são, assim, as suas referências que lhe são muito caras e que têm deixado, se calhar, um vinco indelével na sua obra?
10: Portanto, no meu trabalho, misturar elementos de várias expressões artísticas. Penso que tanto este projeto acho que vai beber muito, pronto, ao movimento da art surrealista, vai beber muito daquilo que são, tipo, os grafismos associados ao sonho, mas que também, pronto, tem outra abordagem. Eu gosto de projetos com escala, que escalam. São projetos que tentam explorar uma premissa até ao máximo. Acho que os trabalhos que eu tento revisitar tendem a ser projetos que, de alguma forma, não têm medo de explorar as consequências de uma premissa às vezes absurda. Revi várias vezes o Cinédico de Nova Iorque, ou mesmo a banda desenhada do Uzumaki, de terror do Junji Ito, tipo, projetos que têm muitas vezes uma premissa absurda ou de horror cósmico, expandem até chegarem a um ponto de irreconhecível, mas que me deixa, acho que me deixa entusiasmado. É esse tipo de projetos que eu gostava de alguma forma, tipo, tentar construir.
13: Resta-me desejar um bom festival e obrigado pelo privilégio desta conversa aqui no Festival do Cinema de Cannes. Vieira, realizador português, aqui é a partir do Festival do Cinema de Cannes.
12: I wasn't expecting that, but it works. 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Pick up the pace. 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There's nothing here you can't change. Again and again and again until the only thing left is a harmless metaphor. Digestible, beautiful traces.
0: E ficamos agora com o Magazine Semana em África, uma edição de Karina Branco.
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11: Bem-vindos a mais uma Semana em África. Este domingo, os cabo-verdianos são chamados às urnas para as eleições legislativas. Melhorias nos setores dos transportes, da saúde e da educação são algumas das principais preocupações da população. A nossa enviada especial a Cabo Verde, Neide Ribeiro, foi ouvir os habitantes da cidade da Ponta do Sol, na ilha de Santo Antão.
14: No último dia de campanha eleitoral, com vista às eleições legislativas do próximo domingo em Cabo Verde, a RFI veio à cidade da Ponta do Sol, na ilha de Santo Antão, ouvir as principais preocupações dos habitantes.
15: Carmelita Vitória, tem 68 anos. Com a guerra lá fora, estamos pagando por isso também. Nós não estamos em guerra, mas é quase como estamos em guerra, porque os produtos de primeira necessidade subiram, combustíveis subiram, gás, e está tudo muito difícil pelo governo.
14: A senhora tem um supermercado, nota que as pessoas compram cada vez menos?
15: Compram cada vez menos, porque uma vez que a gente comprava os produtos primeiro necessidade, depois subiram. O poder de compra fica mais difícil.
16: Sou o Nivaldo Santos, tenho 36 anos.
14: O que é que espera desta eleição?
16: Pessoalmente, espero que possa ter melhorias, especialmente nos transportes marítimos, que é uma área que acaba por dificultar muito o desenvolvimento das ilhas em si. Esperamos que possa ter muito mais melhorias no serviço de saúde, porque acredito que temos tido muitas perdas de vida que poderiam ser evitadas, e realmente são esses dois pilares que acredito que necessitam muito de melhorias.
17: Chamo-me Maria Auxiliadora, tenho 42 anos.
14: O que é que espera desta eleição?
17: Que seja melhorada a nível da educação, a nível de saúde, outros olhos para as outras ilhas, que não seja só Santiago, São Vicente e Sal, porque as outras ilhas como Santo Antão, São Nicolau, Maio, Fogo, Brava, são ilhas que sofrem bastante.
14: Neide Ribeiro, da cidade da Ponta do Sol, na ilha de Santo Antão, para a RFI.
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11: Na Guiné-Bissau, a direção do histórico PAIGC e o grupo de oposição interna chegaram a um entendimento sobre a realização do próximo Congresso. O acordo prevê a inclusão, na comissão preparatória do Congresso, de dois elementos do grupo que contestavam a direção. As explicações com Moussa Baldé.
19: O entendimento foi alcançado na sequência de reuniões online em que basicamente as duas partes concordaram que o importante neste momento é preparar o partido para o seu 11º Congresso Ordinário. O porta-voz do PAGC, Munir Conté, sublinha, no entanto, que o Congresso terá de ser realizado à luz dos estatutos entre junho ou julho deste ano, contrariamente à data inicialmente prevista, o mês de novembro. Alguns elementos do grupo de reflexão para a renovação e salvação do PAGC vão integrar a comissão organizadora do Congresso, casos de Mário Musante, atual ministro da Energia, e José Carlos Esteves, ministro das Obras Públicas. Estes dois elementos fazem parte do grupo de reflexão que tem contestado a liderança de Domingos Simões Pereira, grupo que ameaçou realizar um congresso extraordinário nos passados dias 9 e 10 deste mês, congresso esse que acabou cancelado. Na altura, o grupo invocou a ordem de proibição de aglomerações de pessoas emitida por militares ao autores do golpe de Estado como sendo a razão do cancelamento do pretenso Congresso. O porta-voz do PSGC afirma que o partido espera agora que os elementos do grupo contestatário da direção use da sua influência, já que são membros do governo de transição, para que a sede do partido seja reaberta para que se possa realizar aí o 11º Congresso. Desde o golpe de Estado de 26 de novembro passado, os militares encerraram as sedes dos partidos políticos e proibiram conferências de imprensa não autorizadas. Moussa Baldebissau, RFI.
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11: Em Moçambique continua a crise dos combustíveis. No início da semana, os transportadores voltaram a paralisar a atividade em várias rotas e a exigir a revisão da tarifa do transporte ou do combustível. Uma reportagem de Orfeu Lisboa.
20: Os transportadores, como Alcides Aleluia e Mauro Jussai, estão céticos quanto ao pagamento pelo governo de subsídios aos transportadores de passageiros.
21: Eu nunca tive subsídio. Sempre o governo fala de subsídio. Eu ando com o carro licenciado. Quando vou na associação, me conta outra coisa.
22: Baixar o combustível é difícil, não é? Mas essa história de subsídio já é uma história longa. Portanto, se for já prestar atenção, a maior parte dos chapas, isso o governo sabe, por parte da direção de transporte, são carros que não estão licenciados.
20: O presidente da República de Moçambique, Daniel Chapo, entregou nesta segunda-feira aos municípios de Maputo, Boane, Marraquene e Manhissa 190 autocarros a gás, dos quais 40 para uso exclusivo de estudantes. De Maputo para a RFI, Orfeu, Lisboa.
11: O Conselho da União Europeia prorrogou o mandato da Missão de Assistência Militar da União Europeia em Moçambique por mais 6 meses, até 31 de dezembro de 2026. O embaixador da União Europeia no país, Antonino Maciori, destaca a contínua parceria dos Estados-membros com Moçambique.
23: A responsabilidade partilhada continua a ser forças indispensáveis para a paz, a estabilidade e o progresso humano. É nesse espírito que a União Europeia se mantém ao lado de Moçambique, hoje e amanhã.
11: A Cimeira Franco-Africana de Nairobi, Africa Forward, terminou esta terça-feira, no Quênia. Em entrevista à RFI, o presidente francês falou sobre a situação na RDC e defendeu a retoma do diálogo político com o M23, sob a batuta da União Africana.
24: Nous défendons une position qui consiste à continuer de discuter avec toutes les parties prenantes.
20: Defendemos uma posição que consiste em continuar a discutir com todas as partes interessadas, com uma linha bastante simples. Em primeiro lugar, respeito pela soberania e integridade territorial e, portanto, retirada de todas as forças. Em segundo lugar, retomar o diálogo político com o M23, que era, aliás, liderado por Angola. Três, retomada de controlo também pela RDC. Do leste do país. Portanto, neste contexto, acredito mais neste período na retomada de um diálogo eficaz sobre o qual insisto junto dos dois presidentes e para que as mediações sejam colocadas em torno da mesa.
11: Em Angola, o candidato à liderança do MPLA, Higino Carneiro, foi chamado na quarta-feira à Procuradoria-Geral da República para ser notificado sobre a reabertura de um processo. Higino Carneiro considera que há motivações políticas por detrás da convocação que surge dias depois de o presidente angolano João Lourenço ter formalizado a recandidatura à liderança do partido.
25: Tem a ver com a pretensão de concorrer para a liderança do partido. Um processo que já foi arquivado até já há bastante tempo. Foi reaberto de novo.
11: No desporto, Petro de Luanda sagrou-se campeão de Angola pela 5ª vez consecutiva, quando faltam ainda 3 jornadas para o fim da temporada. A RFI falou com Joaquim Valinho, treinador adjunto do Petro de Luanda.
26: É sim, é uma felicidade tremenda. É muito difícil ser campeão uma vez, é muito mais difícil ser campeão 5 vezes. E é um sentimento de dever cumprido.
11: E assim terminamos mais uma semana em África. Obrigada pela sua companhia e até breve.
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Por agora é tudo. Voltamos domingo às 15 horas de Paris. Até lá pode acompanhar-nos na internet e nas redes sociais. Muito obrigado pela sua presença.

0: 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Seja bem-vindo à segunda edição do Jornal em Língua Portuguesa deste sábado, 16 de maio.
1: João Peseiro.
0: Domingo é dia de decisões em Cabo Verde. O Presidente da República, José Maria Neves, apelou este sábado à participação esmagadora dos eleitores nas legislativas e ao respeito dos resultados. Em Angola, a Polícia Nacional voltou a impedir a realização de uma manifestação pela libertação de ativistas e deteve alguns organizadores. Estas são algumas das notícias que marcam a atualidade. No controle técnico desta emissão está Moussa Ali Chili.
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0: Domingo é um dia de decisões em Cabo Verde. O Presidente da República, José Maria Neves, apelou à participação esmagadora dos cabos-verdianos nas eleições legislativas e ao respeito pelos resultados das urnas, alertando que a abstenção fragiliza a democracia.
3: Nunca devemos esquecer que o povo é quem mais ordena e que é sempre o resultado das urnas que decide o nosso futuro. Neste domingo, exorto todos os cidadãos, nas ilhas e na diáspora, a uma grande participação no ato eleitoral. A abstenção fragiliza a democracia. O voto exprime a nossa liberdade de escolha e fortalece a democracia. Se não exercermos o nosso direito de voto, alguém decidirá por nós. Isso significa abdicar da nossa voz e da nossa responsabilidade. Cada voto conta, cada voto é uma expressão de confiança no futuro e cada voto é uma afirmação da nossa cidadania.
0: Em Cabo Verde há mais de 416 mil eleitores inscritos. Em jogo estão os 72 lugares do Parlamento, aos quais concorrem 48 listas com 300 candidatos efetivos. Em Angola, a Polícia Nacional voltou a impedir este sábado de manhã a realização de uma manifestação pela libertação de ativistas e deteve alguns organizadores. O paradeiro dos detidos permanecia desconhecido ao fecho desta edição. A correspondência de Francisco Paulo na capital angolana.
4: Os organizadores da manifestação que visava exigir a libertação de ativistas foram detidos este sábado no Largo do Mercado de São Paulo em Luanda pela polícia angolana durante o ato de concentração. A atuação dos órgãos de defesa e segurança está a gerar críticas por parte da sociedade civil. O ativista Geraldo Dalla revela que a polícia reprimiu a marcha e deteve os organizadores logo no momento da concentração.
5: Na verdade, a polícia mais uma vez reprimiu a manifestação para a libertação de Oswaldo Carrola e outros presos políticos. Inicialmente, a polícia começou por prender os subscritores da manifestação, que nessa altura estão incontactáveis. Estavam no contentor, não é? Naquela esquadra contentorizada junto ao Mercado de São Paulo, nomeadamente o Matulunga César Kiala, um dos subscritores, a Elizabeth Campos André, uma das subscritoras, e também a Violeta Catumbela.
4: O também professor diz desconhecer neste momento o paradeiro dos jovens, mas garante que diligências estão a ser feitas para a localização dos ativistas.
5: Estamos a fazer diligências no sentido mesmo ter dados concretos da sua localização. O que podemos avançar é que sim, esses ativistas, no ato da concentração, tinham cartazes para a marcha, porque eles foram os portadores dos vários cartazes para a marcha e a polícia prendeu eles no local.
4: Francisco Paulo, Luanda, RFI.
0: A República Democrática do Congo está a braços com uma epidemia de ébola, com 246 casos suspeitos e 80 mortes muito provavelmente devidas ao vírus. Não há nenhuma vacina contra a variante atual, que é bastante letal. O Ministério da Saúde do Uganda anunciou, entretanto, a morte de um congolês no seu território devido ao ébola. Nos últimos 50 anos, este vírus fez cerca de 15 mil mortos em África. A taxa de mortalidade das diferentes variantes vai dos 25% aos 90% dos casos infectados. Em França, 8 anos depois do assassínio do jornalista saudita Jamal Khashoggi, no consulado saudita em Istambul, o caso vai ser investigado pela justiça francesa. Várias queixas dirigidas contra o príncipe Mohamed Ben Salman motivaram a abertura do inquérito. As explicações com Eva Massi.
1: O Ministério Público Nacional Antiterrorista em Paris disse à imprensa que um juiz de instrução do Polo Crimes contra a Humanidade vai instruir uma denúncia das associações Trial International e Repórteres Sem Fronteiras por tortura e desaparecimento forçado. Na sequência da morte do jornalista Jamal Khashoggi, em 2018, Riad foi alvo de críticas e banido da cena internacional. Na altura, os serviços secretos norte-americanos tinham apontado a responsabilidade direta de Mohammed bin Salman neste caso. Jamal Khashoggi residia nos Estados Unidos e tinha se tornado numa voz crítica do regime depois de ter sido um próximo dos dirigentes sauditas. O seu corpo nunca foi encontrado. Desde então, a Arábia Saudita retomou seu lugar na comunidade internacional. Em 2025, na Casa Branca, durante uma reunião com Donald Trump, Mohammed bin Salman referiu-se ao caso Khashoggi como a um enorme erro. A abertura do inquérito surge depois de uma queixa conjunta de duas associações, uma das quais tinha trabalhado com o jornalista. As associações solicitaram a justiça francesa já em 2022, por ocasião da passagem em França de Mohammed bin Salman. Após vários anos de processo, durante os quais o Ministério Público francês se opôs à abertura de um inquérito em França, o Tribunal de Recurso acabou por deferir o pedido da Trial International e da Repórteres Sem Fronteiras numa decisão anunciada a 11 de maio.
0: São Tomé e Príncipe chora o desaparecimento da jornalista e poetisa Consenção Lima. A excelência intelectual, o compromisso cívico e o amor pelos seus pais, pelo seu país, são marcas que ficam na memória de todos, incluindo os mais jovens. A reportagem de Maximino Carlos.
2: O governo decretou 3 dias de luto nacional pela morte da jornalista e poetisa Conceição de Deus Lima. Os titulares dos órgãos de soberania, nomeadamente o Presidente da República, Presidente da Assembleia Nacional e o Primeiro-Ministro e outros representantes do Estado e do mundo académico, bem como da sociedade civil, expressaram a sua profunda consternação e imenso pesar pelo falecimento da poetisa, jornalista, escritora Conceição de Deus Lima. Conceição Lima uniu literatura e jornalismo. A sua trajetória permanece como exemplo de excelência intelectual, compromisso cívico e amor profundo por São Tomé e Príncipe, como reconhecem alguns jovens aos quais nós entrevistamos.
6: A professora Conceição de Deus Lima deixou-nos marcas profundas como jornalista, poetisa e educadora, formando gerações com sabedoria, humildade e dedicação. A sua partida é uma grande dor para todos nós.
7: Então, ao nível nacional, reconhecemos o potencial da professora.
8: Eu sinto uma saudade, acompanhada de uma dor decorrente do vazio que ela deixou.
2: Além dos prémios formais, a sua presença em festivais literários, antologias globais e universidades internacionais tornou-a uma das vozes africanas lusófonas mais estudadas na era contemporânea. Maximino Carlos, São Tomé, RFI.
0: No Festival de Cannes podem ver-se diferentes formas de fazer cinema. Uma delas é a mostra Cannes Imersiva, na qual há um português em competição. O filme Lúcido, de realidade virtual, é uma viagem ao sonho lúcido no âmbito de um casal gay. A obra é assinada pelo português Vier, que conta ao nosso enviado especial, Miguel Martins, como decorre esta competição imersiva em Cannes, onde integra um leque de 9 filmes em exibição.
9: Esta nova competição imersiva começou em 2024, tenta introduzir novas abordagens relativamente ao cinema que utiliza a realidade virtual, que utiliza projeção de vídeo, que de alguma forma tentam incluir o participante ou o espectador dentro da própria experiência cinematográfica. Quando falamos de realidade virtual, falamos de tecnologia que permite uma pessoa entrar dentro do mundo digital e habitar este mundo 360 que ocupa toda a visão do espectador. As imagens são completamente criadas por mim, aliás, são uma extensão do meu trabalho visual como pessoa que pinta, como pessoa que desenha. Uma experiência a 3 dimensões difere de filmes 3D precisamente pelo facto de estarmos dentro dele. Há relevo, há uma noção de perspectiva e há liberdade de movimento. No Lúcido, a pessoa, o participante, tem capacidade de voar pelos ambientes oníricos onde a narrativa se passa e interpretam ou não a personagem consoante ela está lúcida no sonho naquele momento. Ou seja, eu uso o facto da pessoa conseguir encarnar a personagem como uma ferramenta narrativa. Faz parte da história.
0: Este é um excerto de entrevista que pode escutar na rubrica Convidado.

0: vídeo que de alguma forma tentam incluir o participante ou o espectador dentro da própria experiência cinematográfica.
1: Portanto, é uma obra inovadora e.
0: Não há nada de inteligência artificial.
1: Não.
0: Realidade virtual e inteligência artificial são coisas completamente distintas. Quando falamos de realidade virtual, falamos de tecnologia que permite uma pessoa entrar dentro do mundo digital e habitar este mundo 360 que ocupa toda a visão do espectador. As imagens são completamente criadas por mim, aliás, são uma extensão do meu trabalho visual, como pessoa que pinta, como pessoa que desenha.
1: Ainda falando da forma, você falava da realidade virtual, e isto estamos a falar de 3D, de que é que estamos a falar exatamente?
0: Uma experiência a três dimensões difere de filmes 3D precisamente pelo facto de estarmos dentro dele.
1: Há relevo, não é?
0: Há relevo, há uma noção de perspectiva e há liberdade de movimento. No Lúcido, a pessoa, o participante, tem capacidade de voar pelos ambientes oníricos onde a narrativa se passa e interpretam ou não a personagem consoante ela está lúcida no sonho naquele momento. Ou seja, eu uso o facto da pessoa conseguir encarnar a personagem como uma ferramenta narrativa. Faz parte da história.
1: Falando ainda um pouco da forma, portanto, o projeto em banda sonora do músico Filipe Raposo e vozes, nomeadamente na versão portuguesa, dos atores Tadeu Faustino e Rafael Gomes. Como é que foi implicar esta gente toda? E depois há outros nomes para a versão em inglês, para fazer Lúcido?
0: Foi bastante interessante. O Filipe Raposo foi muito recomendado pelo Bruno Caetano e a nossa colaboração de banda sonora foi uma experiência bastante feliz. No caso dos atores, foi uma busca interessante. Nós abrimos um casting para atores e quando eu ouvi o Tadeu e o Rafael interpretarem o texto pela primeira vez, foi imediato a decisão. Percebi logo, sim, nem preciso quase dirigir. Estas pessoas já sabem a voz, a intenção destas personagens. O Tadeu tem uma voz deliciosamente simpática e querida e acolhe o participante na experiência, que era precisamente aquilo que eu queria com a personagem do namorado do Gil. E o Ravel tem esta doçura e profundidade na voz dele que se traduz perfeitamente na personagem. Fiquei mesmo muito contente. Sinto que eles pegaram naquilo que era um texto que eu escrevi com 22 anos, já há quase mais de 6 anos, e deram-lhe uma profundidade que eu não imaginava que pudesse ter. Fez-me mesmo muito feliz. Acho que o nosso trabalho se expande muito pelas pessoas com quem trabalhamos e faz-me sempre muito feliz pensar e ficar surpreendido com o que as outras pessoas conseguem trazer para os nossos projetos.
1: Obviamente, porque é lúcido, porque estamos aqui também numa espécie de limbo entre o estar acordado, o estar adormecido e a sonhar. Quando se está acordado, está-se lúcido, por norma. Era aí que você queria chegar?
0: Sim, a narrativa enquadra-se dentro de um sonho lúcido, que é um fenómeno peculiar da percepção humana, que é o fenómeno de percebermos que estamos a sonhar durante um sonho, ou seja, ter essa realização que se chama o sonho lúcido. Esta realização pode nos dar poder sobre o sonho, podemos de alguma forma conseguir controlar elementos do ambiente onírico ou não. Muitas vezes estamos só lúcidos e não conseguimos controlar nem mesmo o que se passa à nossa volta. Mas essa dinâmica entre conseguir controlar ou não controlar o ambiente à nossa volta inspira-me, tem um potencial narrativo muito forte. Este espectro de controlo relacionado diretamente com o que sabemos ou não sabemos. E fez-me perguntar quando é que queremos estar lúcidos, quais são esses momentos em que queremos realmente estar lúcidos, mas também quais são os momentos em que preferimos estar a sonhar, quais são os momentos em que preferimos acreditar naquilo que sabemos que não é real. Quando é que isso acontece? Quais são essas situações? Isso levou-me a pensar em luto, nos sonhos em que pessoas que perdemos nos visitam e como isso pode ser extremamente feliz e ao mesmo tempo cruel, porque lembra-nos que as perdemos e ao mesmo tempo voltamos a esta memória feliz anterior. Daí nasceu a história do lúcido, desse sentimento específico contraditório da lucidez no sonho.
1: Então, fala-se aqui da família escolhida, já fez referência ao Gil e ao namorado, portanto, estamos a falar de um casal gay. O que é que lhes acontece a eles, grosso modo, para quem ainda não viu o filme?
0: Vou já spoiler a história toda. Posso dar a premissa. O Gil acorda de um sonho estranho, peculiar, misterioso, que o deixa disturbado, de alguma forma incomodado com ele. Não percebemos bem até o final, mas vou deixar isso aberto. E o Brizo, o namorado do Gil, propõe-lhe aprender a ter sonhos lúcidos, propõe aprender a controlar o sonho, porque de alguma forma conseguir navegar aquilo que está a incomodar no sonho, no pesadelo que teve. E daí cria-se esta viagem em que o Briso entra nos sonhos do Gil para o guiar, para o ensinar a controlá-los, e o espectador encarna o Gil e vai nesta viagem de progressivo acumular de poder.

0: Mas esta viagem não é perfeita. O Gil vai perdendo controle sobre o sonho, vai perdendo lucidez, e nesses momentos em que perde lucidez, nós conseguimos ter estas vinhetas, estes glimpses, estes pedacinhos da vivência do Briso, do Gil e também da outra personagem. Percebemos melhor a dinâmica da relação entre estas três pessoas.
1: Então, Lúcio, vai estar a competir com outros filmes provenientes do Reino Unido, da França, do Taiwan, da Itália, de Espanha, da Coreia do Sul, das Filipinas. Eu perguntar-lhe-ia qual o seu interesse pelas outras propostas que vão estar a competir com o seu filme. Já viu, vai tentar ver, enfim, ao cabo, o que é que pretende viabilizar durante a sua estada aqui em Cannes?
0: Eu gostava de vê-los todos. Está a ser muito difícil conseguir arranjar bilhetes. Tem esgotado com uma rapidez fascinante. Em poucos segundos deixam de haver. E a competição imersiva tem o desafio adicional de serem relativamente poucos lugares quando comparas com uma sala de cinema. São muitos lugares para uma competição de VR comum. É um pavilhão de quase 100 lugares, mas 100 lugares num festival como Cannes não é quase nada. O Lucy vai estar exibido 3 em 3 dias, por isso, em princípio, 300 pessoas vão ter a oportunidade de o experimentar durante o festival. E eu gostava de conseguir experienciar as outras, ainda não consegui bilhete para nenhuma. Vou ver se consigo mexer umas cordas para alguns dos participantes me cederem um bilhete, porque estou, obviamente, muito curioso para saber em que é que consiste o resto da competição.
1: E, ao fim e ao cabo, para quem não conhece a sua trajetória, você assina aqui, então, Lúcido. O que é que fez anteriormente e, se calhar, sobretudo, o que é que pretende fazer no futuro?
0: O meu primeiro filme lancei em 2019, chama-se A Mãe de Sangue, e é uma animação experimental que também utiliza as imagens duplas que têm dominado grande parte do meu trabalho visual. Neste momento estou a realizar a minha próxima curta-metragem, chama-se A Dança dos Fãs Sonos, e é uma narrativa que segue várias personagens queer durante a ditadura do Estado Novo, e conta com a banda sonora das Fado Bicha. E é esta curta experimental histórica que mistura vivência real de pessoas durante o Estado Novo com fantasia, com lendas queer portuguesas mais antigas, nesta dança que, de alguma forma, e era o que eu gostava que acontecesse, mostrasse parte daquilo que foi a resistência queer durante a história de Portugal.
1: E em termos de referências cinematográficas que podem ser as suas, sendo que vêm de Portugal, o país, por exemplo, de onde vem também Pedro Rodrigues, que já esteve tantas vezes aqui em Cannes, é um cinema do qual se sente próximo? Quais são, assim, as suas referências que lhe são muito caras e que têm deixado, se calhar, um vinco indelével na sua obra?
0: Tento, no meu trabalho, misturar elementos de várias expressões artísticas. Penso que tanto este projeto acho que vai beber muito, pronto, tipo, um movimento dop art surrealista, tipo, vai beber muito daquilo que são, tipo, os grafismos associados ao sonho, mas que também tem outra abordagem. Eu gosto de projetos com escala, que escalam. São projetos que tentam explorar uma premissa até ao máximo. Acho que os trabalhos que eu tento revisitar tendem a ser projetos que, de alguma forma, não têm medo de explorar as consequências de uma premissa às vezes absurda. Revi várias vezes o cinético de Nova Iorque, ou mesmo a banda desenhada do Uzumaki, de terror do Junji Ito, tipo, projetos que têm muitas vezes uma premissa absurda ou de horror cósmico, expandem até chegarem a um ponto de irreconhecível, mas que me deixa entusiasmado. É esse tipo de projetos que eu gostava de alguma forma, tipo, tentar construir.
1: Resta-me desejar um bom festival e obrigado pelo privilégio desta conversa aqui no Festival de Cinema de Cannes. Vier, realizador português, aqui é a partir do Festival de Cinema de Cannes.
2: I wasn't expecting that, but it works. 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Pick up the pace. Don't lose control. There's nothing here you can't change. Again and again and again until the only thing left is a harmless metaphor. Digestible. Beautiful traces.
3: E ficamos agora com o Magazine Semana em África, uma edição de Karina Branco. 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
4: Bem-vindos a mais uma Semana em África. Este domingo, os cabo-verdianos são chamados às urnas para as eleições legislativas. Melhorias nos setores dos transportes, da saúde e da educação são algumas das principais preocupações da população. A nossa enviada especial a Cabo Verde, Neide Ribeiro, foi ouvir os habitantes da cidade da Ponta do Sol, na ilha de Santo Antão.
5: No último dia de campanha eleitoral, com vista às eleições legislativas do próximo domingo em Cabo Verde, a RFI veio à cidade da Ponta do Sol, na ilha de Santo Antão, ouvir as principais preocupações dos habitantes.
6: Carmelita Vitória, tem 68 anos. Com a guerra lá fora, estamos pagando por isso também. Nós não estamos em guerra, mas é quase como estamos em guerra, porque os produtos de primeira necessidade subiram, combustíveis subiram, gás, e está tudo muito difícil pelo governo.
5: A senhora tem um supermercado, nota que as pessoas compram cada vez menos?
6: Compram cada vez menos, porque uma vez que a gente comprava os produtos primeiro necessidade, depois subir, o poder de compra fica mais difícil.
7: Sou o Nivaldo Santos, tenho 36 anos.
5: O que é que espera desta eleição?
7: Pessoalmente, espero que possa ter melhorias, especialmente nos transportes marítimos, que é uma área que acaba por dificultar muito o desenvolvimento das ilhas em si. Esperamos que possa ter muito mais melhorias no serviço de saúde, porque acredito que temos tido muitas perdas de vida que poderiam ser evitadas, e realmente são esses dois pilares que acredito que necessitam muito de melhorias.
8: Chamo-me Maria Auxiliadora, tenho 42 anos.
5: O que é que espera desta eleição?
8: Que seja melhorada a nível da educação, a nível de saúde. Outros olhos para as outras ilhas, que não seja só Santiago, São Vicente e Sal. Porque as outras ilhas, como Santo Antão, e São Nicolau, Maio, Fogo, Brava, são ilhas que sofrem bastante.
5: Neide Ribeiro, da cidade da Ponta do Sol, na ilha de Santo Antão, para a RFI.
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4: Na Guiné-Bissau, a direção do histórico PAIGC e o grupo de oposição interna chegaram a um entendimento sobre a realização do próximo Congresso. O acordo prevê a inclusão, na comissão preparatória do Congresso, de dois elementos do grupo que contestavam a direção. As explicações com Moussa Baldé.
10: O entendimento foi alcançado na sequência de reuniões online, em que basicamente as duas partes concordaram que o importante neste momento é preparar o partido para o seu 11º Congresso Ordinário. O porta-voz do PAGC, Munir Conté, sublinha, no entanto, que o Congresso terá de ser realizado à luz dos estatutos entre junho ou julho deste ano, contrariamente à data inicialmente prevista, o mês de novembro. Alguns elementos do grupo de reflexão para a renovação e salvação do PAGC vão integrar a comissão organizadora do Congresso casos de Mário Musante, atual ministro da Energia, e José Carlos Esteves, ministro das Obras Públicas. Estes dois elementos fazem parte do grupo de reflexão que tem contestado a liderança de Domingos Simões Pereira, grupo que ameaçou realizar um congresso extraordinário nos passados dias 9 e 10 deste mês, congresso esse que acabou cancelado. Na altura, o grupo evocou a ordem de proibição de aglomerações de pessoas emitida por militares autores do golpe de Estado, como sendo a razão do cancelamento do pretenso Congresso. O porta-voz do PAGC afirma que o partido espera agora que os elementos do grupo contestatário da direção use da sua influência, já que são membros do governo de transição, para que a sede do partido seja reaberta para que se possa realizar aí o 11º Congresso. Desde o golpe de Estado de 26 de novembro passado, os militares encerraram as sedes dos partidos políticos e proibiram conferências de imprensa não autorizadas. Moussa Baldé, Bissau, RFI.
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4: Em Moçambique continua a crise dos combustíveis. No início da semana, os transportadores voltaram a paralisar a atividade em várias rotas e a exigir a revisão da tarifa do transporte ou do combustível. Uma reportagem de Orfeu Lisboa.
11: Os transportadores, como Alcides Aleluia e Mauro Jussai, estão céticos quanto ao pagamento pelo governo de subsídios aos transportadores de passageiros.
12: Eu nunca tive subsídio. Sempre o governo fala de subsídio. Eu ando com o carro licenciado. Quando vou na associação, me conta outra coisa.
13: Baixar o combustível é difícil, não é? Mas essa história de subsídio já é uma história longa. Portanto, se for já prestar atenção, a maior parte dos chapas, isso o governo sabe, por parte da Direção de Transporte, são carros que não estão licenciados.
11: O presidente da República de Moçambique, Daniel Chapo, entregou nesta segunda-feira aos municípios de Maputo, Boano, Marraquene e Manhissa 190 autocarros a gás, dos quais 40 para uso exclusivo de estudantes. De Maputo para a RFI, Orfeu, Lisboa.
4: O Conselho da União Europeia prorrogou o mandato da Missão de Assistência Militar da União Europeia em Moçambique por mais 6 meses, até 31 de dezembro de 2026. O embaixador da União Europeia no país, Antonino Maciori, destaca a contínua parceria dos Estados-membros com Moçambique.
14: A responsabilidade partilhada continua a ser forças indispensáveis para a paz, a estabilidade e o progresso humano. É nesse espírito que a União Europeia se mantém ao lado de Moçambique, hoje e amanhã.
4: A Cimeira Franco-Africana de Nairobi, Africa Forward, terminou esta terça-feira, no Quénia. Em entrevista à RFI, o presidente francês falou sobre a situação na RDC e defendeu a retoma do diálogo político com o M23, sob a batuta da União Africana.
15: Nous défendons une position qui consiste à continuer de discuter avec toutes les parties prenantes.
11: Defendemos uma posição que consiste em continuar a discutir com todas as partes interessadas, com uma linha bastante simples. Em primeiro lugar, respeito pela soberania e integridade territorial e, portanto, retirada de todas as forças. Em segundo lugar, retomar o diálogo político com o M23, que era, aliás, liderado por Angola. Três, retomada de controlo também pela RDC. Do leste do país. Portanto, neste contexto, acredito mais neste período na retomada de um diálogo eficaz sobre o qual insisto junto dos dois presidentes e para que as mediações sejam colocadas em torno da mesa.
4: Em Angola, o candidato à liderança do MPLA, Higino Carneiro, foi chamado na quarta-feira à Procuradoria-Geral da República para ser notificado sobre a reabertura de um processo. Higino Carneiro considera que há motivações políticas por detrás da convocação que surge dias depois de o presidente angolano João Lourenço ter formalizado a recandidatura à liderança do partido.
16: Tem a ver com a pretensão de concorrer para a liderança do partido. Um processo que já foi arquivado até já há bastante tempo. Foi reaberto de novo.
4: No desporto, Petro de Luanda sagrou-se campeão de Angola pela quinta vez consecutiva, quando faltam ainda 3 jornadas para o fim da temporada. A RFI falou com Joaquim Valinho, treinador adjunto do Petro de Luanda.
17: É sim, é uma felicidade tremenda. É muito difícil ser campeão uma vez, é muito mais difícil ser campeão 5 vezes. E é um sentimento de dever cumprido.
4: E assim terminamos mais uma semana em África. Obrigada pela sua companhia e até breve.
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Por agora é tudo. Voltamos domingo às 15 horas de Paris. Até lá pode acompanhar-nos na internet e nas redes sociais. Muito obrigado pela sua presença.

0: 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Seja bem-vindo à segunda edição do Jornal em Língua Portuguesa deste sábado, 16 de maio.
1: João Peseiro.
0: Domingo é dia de decisões em Cabo Verde. O Presidente da República, José Maria Neves, apelou este sábado à participação esmagadora dos eleitores nas legislativas e ao respeito dos resultados. Em Angola, a Polícia Nacional voltou a impedir a realização de uma manifestação pela libertação de ativistas e deteve alguns organizadores. Estas são algumas das notícias que marcam a atualidade. No controlo técnico desta emissão está Musale Chili.
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0: Domingo é um dia de decisões em Cabo Verde. O Presidente da República, José Maria Neves, apelou à participação esmagadora dos cabos-verdianos nas eleições legislativas e ao respeito pelos resultados das urnas, alertando que a abstenção fragiliza a democracia.
3: Nunca devemos esquecer que o povo é quem mais ordena e que é sempre o resultado das urnas que decide o nosso futuro. Neste domingo, exorto todos os cidadãos nas ilhas e na diáspora a uma grande participação no ato eleitoral. A abstenção fragiliza a democracia. O voto exprime a nossa liberdade de escolha e fortalece a democracia. Se não exercermos o nosso direito de voto, alguém decidirá por nós. Isso significa abdicar da nossa voz e da nossa responsabilidade. Cada voto conta, cada voto é uma expressão de confiança no futuro e cada voto é uma afirmação da nossa cidadania.
0: Em Cabo Verde há mais de 416 mil eleitores inscritos. Em jogo estão os 72 lugares do Parlamento, aos quais concorrem 48 listas com 300 candidatos efetivos. Em Angola, a Polícia Nacional voltou a impedir este sábado de manhã a realização de uma manifestação pela libertação de ativistas e deteve alguns organizadores. O paradeiro dos detidos permanecia desconhecido ao fecho desta edição. A correspondência de Francisco Paulo na capital angolana.
4: Os organizadores da manifestação que visava exigir a libertação de ativistas foram detidos este sábado no Largo do Mercado de São Paulo, em Luanda, pela polícia angolana durante o ato de concentração. A atuação dos órgãos de defesa e segurança está a gerar críticas por parte da sociedade civil. O ativista Geraldo Dalla revela que a polícia reprimiu a marcha e deteve os organizadores logo no momento da concentração.
5: Na verdade, a polícia mais uma vez reprimiu a manifestação para a libertação de Oswaldo Carrola e outros presos políticos. Inicialmente, a polícia começou por prender os subscritores da manifestação, que nessa altura estão incontactáveis. Estavam num contentor, não é? Naquela esquadra contentorizada junto ao Mercado de São Paulo, nomeadamente o Matulunga César Kiala, um dos subscritores, a Elizabeth Campos André, uma das subscritoras, e também a Violeta Catumbela.
4: O também professor diz desconhecer neste momento o paradeiro dos jovens, mas garante que diligências estão a ser feitas para a localização dos ativistas.
5: Estamos a fazer diligências no sentido mesmo de ter dados concretos da sua localização. O que podemos avançar é que sim, esses ativistas, no ato da concentração, tinham cartazes para a marcha, porque eles foram os portadores dos vários cartazes para a marcha e a polícia prendeu eles no local.
4: Francisco Paulo, Luanda, RFI.
0: A República Democrática do Congo está a braços com uma epidemia de ébola, com 246 casos suspeitos e 80 mortes muito provavelmente devidas ao vírus. Não há nenhuma vacina contra a variante atual, que é bastante letal. O Ministério da Saúde do Uganda anunciou, entretanto, a morte de um congolês no seu território devido ao ébola. Nos últimos 50 anos, este vírus fez cerca de 15 mil mortos em África. A taxa de mortalidade das diferentes variantes vai dos 25% aos 90% dos casos infectados. Em França, 8 anos depois do assassínio do jornalista saudita Jamal Khashoggi, no consulado saudita em Istambul, o caso vai ser investigado pela justiça francesa. Várias queixas dirigidas contra o príncipe Mohamed Ben Salman motivaram a abertura do inquérito. As explicações com Eva Massi.
1: O Ministério Público Nacional Antiterrorista em Paris disse à imprensa que um juiz de instrução do Polo Crimes contra a Humanidade vai instruir uma denúncia das associações Trial International e Repórteres Sem Fronteiras por tortura e desaparecimento forçado. Na sequência da morte do jornalista Jamal Khashoggi, em 2018, Riad foi alvo de críticas e banido da cena internacional. Na altura, os serviços secretos norte-americanos tinham apontado a responsabilidade direta de Mohammed bin Salman neste caso. Jamal Khashoggi residia nos Estados Unidos e tinha-se tornado numa voz crítica do regime depois de ter sido um próximo dos dirigentes sauditas. O seu corpo nunca foi encontrado. Desde então, a Arábia Saudita retomou seu lugar na comunidade internacional. Em 2025, na Casa Branca, durante uma reunião com Donald Trump, Mohammed bin Salman referiu-se ao caso Khashoggi como um enorme erro. A abertura do inquérito surge depois de uma queixa conjunta de duas associações, uma das quais tinha trabalhado com o jornalista. As associações solicitaram a justiça francesa já em 2022, por ocasião da passagem em França de Mohammed bin Salman. Após vários anos de processo, durante os quais o Ministério Público francês se opôs à abertura de um inquérito em França, o Tribunal de Recurso acabou por deferir o pedido da Trial International e da Repórteres Sem Fronteiras numa decisão anunciada a 11 de maio.
0: São Tomé e Príncipe chora o desaparecimento da jornalista e poetisa Conceição Lima. A excelência intelectual, o compromisso cívico e o amor pelos seus pais, pelo seu país, são marcas que ficam na memória de todos, incluindo os mais jovens. A reportagem de Maximino Carlos.
2: O governo decretou 3 dias de luto nacional pela morte da jornalista e poetisa Conceição de Deus Lima. Os titulares dos órgãos de soberania, nomeadamente o Presidente da República, Presidente da Assembleia Nacional e o Primeiro-Ministro e outros representantes do Estado e do mundo académico, bem como da sociedade civil, expressaram a sua profunda consternação e imenso pesar pelo falecimento da poetisa, jornalista, escritora Conceição de Deus Lima. Conceição Lima uniu literatura e jornalismo. A sua trajetória permanece como exemplo de excelência intelectual, compromisso cívico e amor profundo por o São Tomé e Príncipe, como reconhecem alguns jovens aos quais nós entrevistamos.
6: A professora Conceição de Deus Lima deixou-nos marcas profundas como jornalista, poetisa e educadora, formando gerações com sabedoria, humildade e dedicação. A sua partida é uma grande dor para todos nós.
7: Então, ao nível nacional, reconhecemos o potencial da professora.
8: Eu sinto uma saudade, acompanhada de uma dor decorrente do vazio que ela deixou.
2: Além dos prémios formais, a sua presença em festivais literários, antologias globais e universidades internacionais tornou-a uma das vozes africanas lusófonas mais estudadas na era contemporânea. Maximino Carlos, São Tomé, RFI.
0: No Festival de Cannes podem ver-se diferentes formas de fazer cinema. Uma delas é a mostra Cannes Imersiva, na qual há um português em competição. O filme Lúcido, de realidade virtual, é uma viagem ao sonho lúcido no âmbito de um casal gay. A obra é assinada pelo português Vier, que conta ao nosso enviado especial, Miguel Martins, como decorre esta competição imersiva em Cannes, onde integra um leque de 9 filmes em exibição.
9: Esta nova competição imersiva começou em 2024, tenta introduzir novas abordagens relativamente ao cinema que utiliza a realidade virtual, que utiliza projeção de vídeo, que de alguma forma tentam incluir o participante ou o espectador dentro da própria experiência cinematográfica. Quando falamos de realidade virtual, falamos de tecnologia que permite uma pessoa entrar dentro do mundo digital e habitar este mundo 360 que ocupa toda a visão do espectador. As imagens são completamente criadas por mim, aliás, são uma extensão do meu trabalho visual como pessoa que pinta, como pessoa que desenha. Uma experiência a 3 dimensões difere de filmes 3D precisamente pelo facto de estarmos dentro dele. Há relevo, há uma noção de perspectiva e há liberdade de movimento. No Lúcido, a pessoa, o participante, tem capacidade de voar pelos ambientes oníricos onde a narrativa se passa e interpretam ou não a personagem consoante ela está lúcida no sonho naquele momento. Ou seja, eu uso o facto da pessoa conseguir encarnar a personagem como uma ferramenta narrativa. Faz parte da história.
0: Este é um excerto de entrevista que pode escutar na rubrica Convidado na segunda parte da nossa emissão. O noticiário termina aqui, mas a nossa emissão prossegue de seguida. Até já.
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0: Bem-vindo à segunda parte da nossa emissão, na qual vamos passar em revista os principais acontecimentos da semana em África. Mas antes, vamos estar à conversa com o realizador português Vier, que está na mostra Cannes Imersivo com o filme Lúcido, de realidade virtual. Ele é o convidado de Miguel Martins, o nosso enviado especial ao Festival de Cinema de Cannes.
10: Ignore the sensations of reality. I know you can feel the bedsheets on your fingertips. Let the body go. Focus and embrace the dream textures.
11: Boa tarde, Vieri, bem-vindo ao Festival de Cinema de Cannes. É um prazer acolhê-lo. Vamos falar nomeadamente da terceira edição de Cannes Imersivo, uma competição de nove experiências inéditas. E a começar mesmo por perguntar como é que é esta competição imersiva. Nós sabemos que ela decorre num célebre hotel de Cannes, que implica frequentemente recurso a óculos especiais. Como é que está a viver isto e como é que isto se materializa?
9: Esta nova competição imersiva começou em 2024, tenta introduzir novas abordagens relativamente ao cinema que utiliza a realidade virtual, que utiliza projeção de vídeo, que de alguma forma tentam incluir o participante ou o espectador dentro da própria experiência cinematográfica.
11: Portanto, é uma obra inovadora e
9: não há nada de inteligência artificial. Não. Realidade virtual e inteligência artificial são coisas completamente distintas. Quando falamos de realidade virtual, falamos de tecnologia que permite uma pessoa entrar dentro do mundo digital e habitar este mundo 360 que ocupa toda a visão do espectador. As imagens são completamente criadas por mim, aliás, são uma extensão do meu trabalho visual como pessoa que pinta, como pessoa que desenha.
11: E falando da forma, você falava da realidade virtual e isto estamos a falar de 3D, o que é que estamos a falar exatamente?
9: Uma experiência a três dimensões difere de filmes 3D precisamente pelo facto de estarmos dentro dele.
11: Há relevo, não é?
9: Há relevo, há uma noção de perspectiva e há liberdade de movimento. No Lúcido, a pessoa, o participante, tem capacidade de voar pelos ambientes oníricos onde a narrativa se passa e interpretam ou não a personagem consoante ela está lúcida no sonho naquele momento. Ou seja, eu uso o facto da pessoa conseguir encarnar a personagem como uma ferramenta narrativa. Faz parte da história.
11: Falando ainda um pouco da forma, portanto, o projeto em banda sonora do músico Filipe Raposo e vozes, nomeadamente na versão portuguesa, dos atores Tadeu Faustino e Rafael Gomes. Como é que foi implicar esta gente toda? E depois há outros nomes para a versão em inglês, para fazer Lúcido.
9: Foi bastante interessante. O Filipe Raposo foi muito recomendado pelo Bruno Caetano e a nossa colaboração de banda sonora foi uma experiência bastante feliz. No caso dos atores, foi uma busca interessante. Nós abrimos um casting para atores e quando eu ouvi o Tadeu e o Rafael interpretarem o Toys pela primeira vez, foi imediato a decisão. Percebi logo, sim, nem preciso quase dirigir. Estas pessoas já sabem a voz, a intenção destas personagens. O Tadeu tem uma voz deliciosamente simpática e querida e acolhe o participante na experiência, que era precisamente aquilo que eu queria com a personagem do namorado do Gil. E o Rafael tem esta doçura e profundidade na voz dele que se traduz perfeitamente na personagem. Fiquei mesmo muito contente. Sinto que eles pegaram naquilo que era um texto que eu escrevi com 22 anos, já há quase mais de 6 anos, e dei-lhe uma profundidade que eu não imaginava que pudesse ter. Fez-me mesmo muito feliz. Acho que o nosso trabalho se expande muito pelas pessoas com quem trabalhamos e faz-me sempre muito feliz pensar e ficar surpreendido com o que as outras pessoas conseguem trazer para os nossos projetos.
11: Obviamente, porque é lúcido, porque estamos aqui também numa espécie de limbo entre o estar acordado, o estar adormecido e a sonhar. Quando se está acordado, está-se lúcido, por norma. Era aí que você queria chegar?
9: Sim, a narrativa enquadra-se dentro de um sonho lúcido, que é um fenómeno peculiar da percepção humana, que é o fenómeno de perceber-me que estamos a sonhar durante um sonho, ou seja, ter essa realização que se chama o sonho lúcido. Esta realização pode nos dar poder sobre o sonho, podemos de alguma forma conseguir controlar elementos do ambiente onírico ou não. Muitas vezes estamos só lúcidos e não conseguimos controlar nem mesmo o que se passa à nossa volta. Mas essa dinâmica entre conseguir controlar ou não controlar o ambiente à nossa volta inspira-me, tem um potencial narrativo muito forte. Este espectro de controlo relacionado diretamente com o que sabemos ou não sabemos. E fez-me perguntar quando é que queremos estar lúcido, quais são estes momentos em que queremos realmente estar lúcidos, mas também quais são os momentos em que preferimos estar a sonhar, quais são os momentos em que preferimos acreditar naquilo que sabemos que não é real. Quando é que isso acontece? Quais são essas situações? Isso levou-me a pensar em luto, nos sonhos em que pessoas que perdemos nos visitam e como isso pode ser extremamente feliz e ao mesmo tempo cruel, porque lembra-nos que as perdemos e ao mesmo tempo voltamos a esta memória feliz anterior. Daí nasceu a história do lúcido, desse sentimento específico contraditório da lucidez no sonho.
11: Então, fala-se aqui da família escolhida, já fez referência ao Gil e ao namorado, portanto, estamos a falar de um casal gay. O que é que lhes acontece a eles, grosso modo, para quem ainda não viu o filme?
9: Vou já spoiler a história toda. Posso dar a premissa. O Gil acorda de um sonho estranho, peculiar, misterioso, que os deixa disturbado, de alguma forma incomodado com ele. Não percebemos bem até o final, mas vou deixar isso aberto. E o Briso, o namorado do Gil, propõe-lhe aprender a ter sonhos lúcidos, propõe aprender a controlar o sonho, porque de alguma forma conseguir navegar aquilo que está a incomodar no sonho, no pesadelo que teve. E daí cria-se esta viagem que o Briso entra nos sonhos do Gil para o guiar, para o ensinar a controlá-los, e o espectador encarna o Gil e vai nesta viagem de progressivo acumular de poder. Mas esta viagem não é perfeita. O Gil vai perdendo controle sobre o sonho, vai perdendo lucidez, e nesses momentos em que perde lucidez nós conseguimos ter estas vinhetas, estes glimpses, estes pedacinhos da vivência do Briso, do Gil e também da outra personagem. Percebemos melhor a dinâmica da relação entre estas três pessoas.
11: Então, Lúcido vai estar a competir com outros filmes provenientes do Reino Unido, da França, do Taiwan, da Itália, de Espanha, da Coreia do Sul, das Filipinas. Eu perguntar-lhe-ia qual o seu interesse pelas outras propostas que vão estar a competir com o seu filme. Já viu, vai tentar ver, ao fim e ao cabo, o que é que pretende viabilizar durante a sua estada aqui em Cannes?
9: Eu gostava de vê-los todos. Está a ser muito difícil conseguir arranjar bilhetes. Tem esgotado com uma rapidez fascinante. Em poucos segundos deixam de haver. E a competição imersiva tem o desafio adicional de serem relativamente poucos lugares quando comparados com uma sala de cinema. São muitos lugares para uma competição de VR comum. É um pavilhão de quase 100 lugares, mas 100 lugares num festival como Cannes não é quase nada. O Lucy vai estar exibido 3 em 3 dias, por isso em princípio 300 pessoas vão ter a oportunidade de o experimentar durante o festival. E eu gostava de conseguir experienciar as outras, ainda não consegui bilhete para nenhuma. Vou ver se consigo mexer umas cordas para alguns dos participantes me cederem um bilhete, porque estou obviamente muito curioso para saber em que é que consiste o resto da competição.
11: E, ao fim e ao cabo, para quem não conhece a sua trajetória, você assina aqui, então, o Lúcido. O que é que fez anteriormente e, se calhar, sobretudo, o que é que pretende fazer no futuro?
9: O meu primeiro filme lancei em 2019, chama-se A Mãe de Sangue, e é uma animação experimental que também utiliza as imagens duplas que têm dominado grande parte do meu trabalho visual. Neste momento estou a realizar a minha próxima curta-metragem, chama-se A Dança dos Fãs Sonos, e é uma narrativa que segue várias personagens queer durante a ditadura do Estado Novo, e conta com a banda sonora das Fado Bicha. E é esta curta experimental histórica que mistura vivência real de pessoas durante o Estado Novo com fantasia, com lendas queer portuguesas mais antigas, nesta dança que de alguma forma, e era o que eu gostava que acontecesse, mostrasse parte daquilo que foi a resistência queer durante a história de Portugal.
11: E em termos de referências cinematográficas que podem ser as suas, sendo que vêm de Portugal, o país, por exemplo, de onde vem também Pedro Rodrigues, que já esteve tantas vezes aqui em Cannes, é um cinema do qual se sente próximo? Quais são assim as suas referências que lhe são muito caras e que têm deixado, se calhar, um vinco indelével na sua obra?
9: Tento, no meu trabalho, misturar elementos de várias expressões artísticas. Penso que tanto este projeto acho que vai beber muito, pronto, tipo, um movimento da parte surrealista, tipo, vai beber muito daquilo que são tipo os grafismos associados ao sonho, mas que também tem outra abordagem. Eu gosto de projetos com escala, que escalam. São projetos que tentam explorar uma premissa até ao máximo. Acho que os trabalhos que eu tento revisitar tendem a ser projetos que, de alguma forma, não têm medo de explorar as consequências de uma premissa às vezes absurda. Revi várias vezes o cinético de Nova York, ou mesmo a banda desenhada do Uzumaki, de terror do Junji Ito, tipo, projetos que têm muitas vezes uma premissa absurda ou de horror cósmico, expandem até chegarem a um ponto de irreconhecível, mas que me deixa, acho que me deixa entusiasmado. É esse tipo de projetos que eu gostava de alguma forma, tipo, tentar construir.
11: Resta-me desejar um bom festival e obrigado pelo privilégio desta conversa aqui no Festival de Cinema de Cannes. Vieira, realizador português, aqui é a partir do Festival de Cinema de Cannes.
10: I wasn't expecting that, but it works. This is the part where people often try to explore some sort of fantasy or try to fly. 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Pick up the pace. Don't lose control. There's nothing here you can't change again and again and again until the only thing left is a harmless metaphor. Digestible, beautiful traces.
0: E ficamos agora com o Magazine Semana em África, uma edição de Karina Branco.
12: 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Bem-vindos a mais uma Semana em África. Este domingo, os cabo-verdianos são chamados às urnas para as eleições legislativas. Melhorias nos setores dos transportes, da saúde e da educação são algumas das principais preocupações da população. A nossa enviada especial a Cabo Verde, Neide Ribeiro, foi ouvir os habitantes da cidade da Ponta do Sol, na ilha de Santo Antão.
13: No último dia de campanha eleitoral, com vista às eleições legislativas do próximo domingo em Cabo Verde, a RFI veio à cidade da Ponta do Sol, na ilha de Santo Antão, ouvir as principais preocupações dos habitantes.
14: Carmelita Vitória, tem 68 anos. Com a guerra lá fora, estamos pagando por isso também. Nós não estamos em guerra, mas é quase como estamos em guerra, porque os produtos de primeira necessidade subiram, combustíveis subiram, gás, e está tudo muito difícil pelo governo.
13: A senhora tem um supermercado, nota que as pessoas compram cada vez menos?
14: Compram cada vez menos, porque uma vez que a gente comprava os produtos primeiro necessidade, depois subir, o poder de compra fica mais difícil.
15: Sou o Nivaldo Santos, tenho 36 anos.
13: O que é que espera desta eleição?
15: Pessoalmente, espero que possa ter melhorias, especialmente nos transportes marítimos, que é uma área que acaba por dificultar muito o desenvolvimento das ilhas em si. Esperamos que possa ter muito mais melhorias no serviço de saúde, porque acredito que temos tido muitas perdas de vida que poderiam ser evitadas, e realmente são esses dois pilares que acredito que necessitam muito de melhorias.
16: Chamo-me Maria Auxiliadora, tenho 42 anos.
13: O que é que espera desta eleição?
16: Que seja melhorada a nível da educação, a nível de saúde, outros olhos para as outras ilhas, que não seja só Santiago, São Vicente e Sal, porque as outras ilhas como Santo Antão e São Nicolau, Maio, Fogo, Brava, são ilhas que sofrem bastante.
13: Neide Ribeiro, da cidade da Ponta do Sol, na ilha de Santo Antão, para a RFI.
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12: Na Guiné-Bissau, a direção do histórico PAIGC e o grupo de oposição interna chegaram a um entendimento sobre a realização do próximo Congresso. O acordo prevê a inclusão, na comissão preparatória do Congresso, de dois elementos do grupo que contestavam a direção. As explicações com Moussa Baldé.
18: O entendimento foi alcançado na sequência de reuniões online em que basicamente as duas partes concordaram que o importante neste momento é preparar o partido para o seu 11º Congresso Ordinário. O porta-voz do PAGC, Munir Conté, sublinha, no entanto, que o Congresso terá de ser realizado à luz dos estatutos entre junho ou julho deste ano, contrariamente à data inicialmente prevista, o mês de novembro. Alguns elementos do grupo de reflexão para a renovação e salvação do PAGC vão integrar a comissão organizadora do Congresso casos de Mário Musante, atual ministro da Energia, e José Carlos Esteves, ministro das Obras Públicas. Estes dois elementos fazem parte do grupo de reflexão que tem contestado a liderança de Domingos Simões Pereira, grupo que ameaçou realizar um congresso extraordinário nos passados dias 9 e 10 deste mês, congresso esse que acabou cancelado. Na altura, o grupo evocou a ordem de proibição de aglomerações de pessoas emitida por militares ao autores do golpe de Estado como sendo a razão do cancelamento do pretenso Congresso. O porta-voz do PSGC afirma que o partido espera agora que os elementos do grupo contestatário da direção use da sua influência, já que são membros do governo de transição, para que a sede do partido seja reaberta para que se possa realizar aí o 11º Congresso. Desde o golpe de Estado de 26 de novembro passado, os militares encerraram as sedes dos partidos políticos e proibiram conferências de imprensa não autorizadas. Moussaba Aldebissau, RFI.
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13: Em Moçambique continua a crise dos combustíveis. No início da semana, os transportadores voltaram a paralisar a atividade em várias rotas e a exigir a revisão da tarifa do transporte ou do combustível. Uma reportagem de Orfeu Lisboa.
17: Os transportadores, como Alcides Aleluia e Mauro Jussai, estão céticos quanto ao pagamento pelo governo de subsídios aos transportadores de passageiros.
19: Eu nunca tive subsídio. Sempre o governo fala de subsídio. Eu ando com o carro licenciado. Quando vou na associação, me conta outra coisa.
20: Baixar o combustível é difícil, não é? Mas essa história de subsídio já é uma história longa. Portanto, se for já prestar atenção, a maior parte dos chapas, isso o governo sabe, por parte da Direção de Transportes, são carros que não estão licenciados.
17: O presidente da República de Moçambique, Daniel Chapo, entregou nesta segunda-feira aos municípios de Maputo, Boane, Marraquene e Manhissa 190 autocarros a gás, dos quais 40 para uso exclusivo de estudantes. De Maputo para a RFI, Orfeu, Lisboa.
13: O Conselho da União Europeia prorrogou o mandato da Missão de Assistência Militar da União Europeia em Moçambique por mais 6 meses, até 31 de dezembro de 2026. O embaixador da União Europeia no país, Antonino Maciori, destaca a contínua parceria dos Estados-membros com Moçambique.
21: A responsabilidade partilhada continua a ser forças indispensáveis para a paz, a estabilidade e o progresso humano. É nesse espírito que a União Europeia se mantém ao lado de Moçambique, hoje e amanhã.
13: A Cimeira Franco-Africana de Nairobi, Africa Forward, terminou esta terça-feira, no Quénia. Em entrevista à RFI, o presidente francês falou sobre a situação na RDC e defendeu a retoma do diálogo político com o M23, sob a batuta da União Africana.
22: Nous défendons une position qui consiste à continuer de discuter avec toutes les parties prenantes.
23: Defendemos uma posição que consiste em continuar a discutir com todas as partes interessadas, com uma linha bastante simples. Em primeiro lugar, respeito pela soberania e integridade territorial e, portanto, retirada de todas as forças. Em segundo lugar, retomar o diálogo político com o M23, que era, aliás, liderado por Angola. 3. Retomada de controlo também pela RDC. Do leste do país. Portanto, neste contexto, acredito mais neste período na retomada de um diálogo eficaz sobre o qual insisto junto dos dois presidentes e para que as mediações sejam colocadas em torno da mesa.
13: Em Angola, o candidato à liderança do MPLA, Higino Carneiro, foi chamado na quarta-feira à Procuradoria-Geral da República para ser notificado sobre a reabertura de um processo. Higino Carneiro considera que há motivações políticas por detrás da convocação que surge dias depois de o presidente angolano João Lourenço ter formalizado a recandidatura à liderança do partido.
24: Tem a ver com a pretensão de concorrer para a liderança do partido. Um processo que já foi arquivado até já há bastante tempo. Foi reaberto de novo.
13: No desporto, Petro de Luanda sagrou-se campeão de Angola pela 5ª vez consecutiva, quando faltam ainda 3 jornadas para o fim da temporada. A RFI falou com Joaquim Valinho, treinador adjunto do Petro de Luanda.
25: É sim, é uma felicidade tremenda. É muito difícil ser campeão uma vez, é muito mais difícil ser campeão 5 vezes. E é um sentimento de dever cumprido.
13: E assim terminamos mais uma semana em África. Obrigada pela sua companhia e até breve.
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Por agora é tudo. Voltamos domingo às 15 horas de Paris. Até lá pode acompanhar-nos na internet e nas redes sociais. Muito obrigado pela sua presença.

0: 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Seja bem-vindo à segunda edição do Jornal em Língua Portuguesa deste sábado, 16 de maio.
1: João Peseiro.
0: Domingo é dia de decisões em Cabo Verde. O Presidente da República, José Maria Neves, apelou este sábado à participação esmagadora dos eleitores nas legislativas e ao respeito dos resultados. Em Angola, a Polícia Nacional voltou a impedir a realização de uma manifestação pela libertação de ativistas e deteve alguns organizadores. Estas são algumas das notícias que marcam a atualidade. No controlo técnico desta emissão está Moussa Ali Chili.
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0: Domingo é um dia de decisões em Cabo Verde. O Presidente da República, José Maria Neves, apelou à participação esmagadora dos cabos-verdianos nas eleições legislativas e ao respeito pelos resultados das urnas, alertando que a abstenção fragiliza a democracia.
3: Nunca devemos esquecer que o povo é quem mais ordena e que é sempre o resultado das urnas que decide o nosso futuro. Neste domingo, exorto todos os cidadãos, nas ilhas e na diáspora, a uma grande participação no ato eleitoral. A abstenção fragiliza a democracia. O voto exprime a nossa liberdade de escolha e fortalece a democracia. Se não exercermos o nosso direito de voto, alguém decidirá por nós. Isso significa abdicar da nossa voz e da nossa responsabilidade. Cada voto conta, cada voto é uma expressão de confiança no futuro e cada voto é uma afirmação da nossa cidadania.
0: Em Cabo Verde há mais de 416 mil eleitores inscritos. Em jogo estão os 72 lugares do Parlamento, aos quais concorrem 48 listas com 300 candidatos efetivos. Em Angola, a Polícia Nacional voltou a impedir este sábado de manhã a realização de uma manifestação pela libertação de ativistas e deteve alguns organizadores. O paradeiro dos detidos permanecia desconhecido ao fecho desta edição. A correspondência de Francisco Paulo na capital angolana.
4: Os organizadores da manifestação que visava exigir a libertação de ativistas foram detidos este sábado no Largo do Mercado de São Paulo em Luanda pela polícia angolana durante o ato de concentração. A atuação dos órgãos de defesa e segurança está a gerar críticas por parte da sociedade civil. O ativista Geraldo Dalla revela que a polícia reprimiu a marcha e deteve os organizadores logo no momento da concentração.
5: Na verdade, a polícia mais uma vez reprimiu a manifestação para a libertação de Oswaldo Carrola e outros presos políticos. Inicialmente, a polícia começou por prender os subscritores da manifestação, que nessa altura estão incontactáveis. Estavam no contentor, não é? Naquela esquadra contentorizada junto ao Mercado de São Paulo, nomeadamente o Matulunga César Kiala, um dos subscritores, a Elizabeth Campos André, uma das subscritoras, e também a Violeta Catumbela.
4: O também professor diz desconhecer neste momento o paradeiro dos jovens, mas garante que diligências estão a ser feitas para a localização dos ativistas.
5: Estamos a fazer diligências no sentido mesmo ter dados concretos da sua localização. O que podemos avançar é que sim, esses ativistas, no ato da concentração, tinham cartazes para a marcha, porque eles foram os portadores dos vários cartazes para a marcha e a polícia prendeu eles no local.
4: Francisco Paulo, Luanda, RFI.
0: A República Democrática do Congo está a braços com uma epidemia de ébola, com 246 casos suspeitos e 80 mortes muito provavelmente devidas ao vírus. Não há nenhuma vacina contra a variante atual, que é bastante letal. O Ministério da Saúde do Uganda anunciou, entretanto, a morte de um congolês no seu território devido ao ébola. Nos últimos 50 anos, este vírus fez cerca de 15 mil mortos em África. A taxa de mortalidade das diferentes variantes vai dos 25% aos 90% dos casos infectados. Em França, 8 anos depois do assassínio do jornalista saudita Jamal Khashoggi, no consulado saudita em Istambul, o caso vai ser investigado pela justiça francesa. Várias queixas dirigidas contra o príncipe Mohamed Ben Salman motivaram a abertura do inquérito. As explicações com Eva Massi.
1: O Ministério Público Nacional Antiterrorista em Paris disse à imprensa que um juiz de instrução do Polo Crimes contra a Humanidade vai instruir uma denúncia das associações Trial International e Repórteres Sem Fronteiras por tortura e desaparecimento forçado. Na sequência da morte do jornalista Jamal Khashoggi, em 2018, Riad foi alvo de críticas e banido da cena internacional. Na altura, os serviços secretos norte-americanos tinham apontado a responsabilidade direta de Mohammed bin Salman neste caso. Jamal Khashoggi residia nos Estados Unidos e tinha-se tornado numa voz crítica do regime depois de ter sido um próximo dos dirigentes sauditas. O seu corpo nunca foi encontrado. Desde então, a Arábia Saudita retomou o seu lugar na comunidade internacional. Em 2025, na Casa Branca, durante uma reunião com Donald Trump, Mohammed bin Salman referiu-se ao caso Khashoggi como a um enorme erro. A abertura do inquérito surge depois de uma queixa conjunta de duas associações, uma das quais tinha trabalhado com o jornalista. As associações solicitaram a justiça francesa já em 2022, por ocasião da passagem em França de Mohammed bin Salman. Após vários anos de processo, durante os quais o Ministério Público francês se opôs à abertura de um inquérito em França, o Tribunal de Recurso acabou por deferir o pedido da Trial International e da Repórteres Sem Fronteiras numa decisão anunciada a 11 de maio.
0: São Tomé e Príncipe chora o desaparecimento da jornalista e poetisa Conceição Lima. A excelência intelectual, o compromisso cívico e o amor pelos seus pais, pelo seu país, são marcas que ficam na memória de todos, incluindo os mais jovens. A reportagem de Maximino Carlos.
6: O governo decretou 3 dias de luto nacional pela morte da jornalista e poetisa Conceição de Deus Lima. Os titulares dos órgãos de soberania, nomeadamente o Presidente da República, Presidente da Assembleia Nacional e o Primeiro-Ministro e outros representantes do Estado e do mundo académico, bem como da sociedade civil, expressaram a sua profunda consternação e imenso pesar pelo falecimento da poetisa, jornalista, escritora Conceição de Deus Lima. Conceição Lima uniu literatura e jornalismo. A sua trajetória permanece como um exemplo de excelência intelectual, compromisso cívico e amor profundo por São Tomé e Príncipe, como reconhecem alguns jovens, as quais nós entrevistamos.
7: A professora Conceição de Deus Lima deixou-nos marcas profundas como jornalista, poetisa e educadora, formando gerações com sabedoria, humildade e dedicação. A sua partida é uma grande dor para todos nós.
8: Então, ao nível nacional, reconhecemos o potencial da professora.
9: Eu sinto uma saudade, acompanhada de uma dor decorrente do vazio que ela deixou.
6: Além dos prémios formais, a sua presença em festivais literários, antologias globais e universidades internacionais tornou-a uma das vozes africanas lusófonas mais estudadas na era contemporânea. Maximino Carlos, São Tomé, RFI.
0: No Festival de Cannes podem ver-se diferentes formas de fazer cinema. Uma delas é a mostra Cannes Imersiva, na qual há um português em competição. O filme Lúcido, de realidade virtual, é uma viagem ao sonho lúcido no âmbito de um casal gay. A obra é assinada pelo português Vier, que conta ao nosso enviado especial, Miguel Martins, como decorre esta competição imersiva em Cannes, onde integra um leque de 9 filmes em exibição.
10: Esta nova competição imersiva começou em 2024, tenta introduzir novas abordagens relativamente ao cinema que utiliza a realidade virtual, que utiliza projeção de vídeo, que de alguma forma tentam incluir o participante ou o espectador dentro da própria experiência cinematográfica. Quando falamos de realidade virtual, falamos de tecnologia que permite uma pessoa entrar dentro do mundo digital e habitar este mundo 360 que ocupa toda a visão do espectador. As imagens são completamente criadas por mim, aliás, são uma extensão do meu trabalho visual como pessoa que pinta, como pessoa que desenha. Uma experiência a 3 dimensões difere de filmes 3D precisamente pelo facto de estarmos dentro dele. Há relevo, há uma noção de perspectiva e há liberdade de movimento. No Lúcido, a pessoa, o participante, tem capacidade de voar pelos ambientes oníricos onde a narrativa se passa e interpretam ou não a personagem consoante ela está lúcida no sonho naquele momento. Ou seja, eu uso o facto da pessoa conseguir encarnar a personagem como uma ferramenta narrativa. Faz parte da história.
0: Este é um excerto de entrevista que pode escutar na rubrica Convidado na segunda parte da nossa emissão. O noticiário termina aqui, mas a nossa emissão prossegue de seguida. Até já.
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0: Bem-vindo à segunda parte da nossa emissão, na qual vamos passar em revista os principais acontecimentos da semana em África. Mas antes, vamos estar à conversa com o realizador português Vieira, que está na mostra Cannes Imersivo com o filme Lúcido, de realidade virtual. Ele é o convidado de Miguel Martins, o nosso enviado especial ao Festival de Cinema de Cannes.
12: Ignore the sensations of reality. I know you can feel the bedsheets on your fingertips. Let the body go. Focus and embrace the dream textures.
13: Boa tarde, Vieira, e bem-vindo ao Festival de Cinema de Cannes. É um prazer acolhê-lo. Vamos falar nomeadamente da terceira edição de Cannes Imersivo, uma competição de nove experiências inéditas. E a começar mesmo por perguntar como é que é esta competição imersiva. Nós sabemos que ela decorre num célebre hotel de Cannes, que implica frequentemente recurso a óculos especiais. Como é que está a viver isto e como é que isto se materializa?
10: Esta nova competição imersiva começou em 2024, tenta introduzir novas abordagens relativamente ao cinema que utiliza a realidade virtual, que utiliza projeção de vídeo, que de alguma forma tentam incluir o participante ou o espectador dentro da própria experiência cinematográfica.
13: Portanto, é uma obra inovadora e...
10: Não há nada de inteligência artificial. Não. Realidade virtual e inteligência artificial são coisas completamente distintas. Quando falamos de realidade virtual, falamos de vídeo que de alguma forma tentam incluir o participante ou o espectador dentro da própria experiência cinematográfica.
13: Portanto, é uma obra inovadora e...
10: Não há nada de inteligência artificial. Não. Realidade virtual e inteligência artificial são coisas completamente distintas. Quando falamos de realidade virtual, falamos de tecnologia que permite uma pessoa...

0: uma ferramenta narrativa, faz parte da história.
1: Falando ainda um pouco da forma, portanto, o projeto tem banda sonora do músico Filipe Raposo e vozes, nomeadamente na versão portuguesa, dos atores Tadeu Faustino e Rafael Gomes. Como é que foi implicar esta gente toda, e depois há outros nomes para a versão em inglês, para fazer Lúcido?
0: Foi bastante interessante. O Filipe Raposo foi muito recomendado pelo Bruno Caetano e a nossa colaboração na banda sonora foi uma experiência bastante feliz. No caso dos atores, foi uma busca interessante. Nós abrimos um casting para atores e quando eu ouvi o Tadeu e o Rafael interpretarem o texto pela primeira vez, foi imediato a decisão. Percebi logo, sim, nem preciso quase dirigir. Estas pessoas já sabem a voz, a intenção destas personagens. O Tadeu tem uma voz deliciosamente simpática e querida e acolhe o participante na experiência, que era precisamente aquilo que eu queria com a personagem do namorado do Gil. E o Rafael tem esta doçura e profundidade na voz dele que se traduz perfeitamente na personagem. Fiquei mesmo muito contente. Sinto que eles pegaram naquilo que era um texto que eu escrevi com 22 anos, já há quase mais de 6 anos, e deram-lhe uma profundidade que eu não imaginava que pudesse ter. Fez-me mesmo muito feliz. Acho que o nosso trabalho se expande muito pelas pessoas com quem trabalhamos e faz-me sempre muito feliz pensar e ficar surpreendido com o que as outras pessoas conseguem trazer para os nossos projetos.
1: Obviamente, porque é lúcido, porque estamos aqui também numa espécie de limbo entre o estar acordado, o estar adormecido e a sonhar. Quando se está acordado, está-se lúcido, por norma. Era aí que você queria chegar?
0: Sim, a narrativa enquadra-se dentro de um sonho lúcido, que é um fenómeno peculiar da percepção humana, que é o fenómeno de percebermos que estamos a sonhar durante um sonho, ou seja, ter essa realização que se chama o sonho lúcido. Esta realização pode nos dar poder sobre o sonho, podemos de alguma forma conseguir controlar elementos do ambiente onírico, ou não, muitas vezes estamos só lúcidos e não conseguimos controlar nem mesmo o que se passa à nossa volta. Mas essa dinâmica entre conseguir controlar ou não controlar o ambiente à nossa volta inspira-me, tem um potencial narrativo muito forte. Este espectro de controlo relacionado diretamente com o que sabemos ou não sabemos. E fez-me perguntar quando é que queremos estar lúcidos, quais são estes momentos em que queremos realmente estar lúcidos, mas também quais são os momentos em que preferimos estar a sonhar, quais são os momentos em que preferimos acreditar naquilo que sabemos que não é real. Quando é que isso acontece? Quais são essas situações? Isso levou-me a pensar em luto, nos sonhos em que pessoas que perdemos nos visitam e como isso pode ser extremamente feliz e ao mesmo tempo cruel, porque lembra-nos que as perdemos e ao mesmo tempo voltamos a esta memória feliz anterior. Daí nasceu a história do lúcido, desse sentimento específico contraditório da lucidez no sonho.
1: Então, fala-se aqui da família escolhida, já fez referência ao Gil e ao namorado, portanto, estamos a falar de um casal gay. O que é que lhes acontece a eles, grosso modo, para quem ainda não viu o filme?
0: Vou já spoiler a história toda. Posso dar a premissa. O Gil acorda de um sonho estranho, peculiar, misterioso, que o deixa disturbado, de alguma forma incomodado com ele. Não percebemos bem até o final, mas vou deixar isso aberto. E o Briso, o namorado do Gil, propõe-lhe aprender a ter sonhos lúcidos, propõe aprender a controlar o sonho, porque de alguma forma conseguir navegar aquilo que está a incomodar no sonho, no pesadelo que teve. E daí cria-se esta viagem em que o Briso entra nos sonhos do Gil para o guiar, para o ensinar a controlá-los, e o espectador encarna o Gil e vai nesta viagem de progressivo acumular de poder. Mas esta viagem não é perfeita. O Gil vai perdendo controle sobre o sonho, vai perdendo lucidez, e nesses momentos em que perde lucidez nós conseguimos ter estas vinhetas, estes glimpses, estes pedacinhos da vivência do Briso, do Gil e também da outra personagem. Percebemos melhor a dinâmica da relação entre estas três pessoas.
1: Então, Lúcido vai estar a competir com outros filmes provenientes do Reino Unido, da França, do Taiwan, da Itália, de Espanha, da Coreia do Sul, das Filipinas. Eu perguntar-lhe-ia qual o seu interesse pelas outras propostas que vão estar a competir com o seu filme. Já viu, vai tentar ver, e ao fim e ao cabo, o que é que pretende viabilizar durante a sua estada aqui em Cannes?
0: Eu gostava de vê-los todos. Está a ser muito difícil conseguir arranjar bilhetes. Tem esgotado com uma rapidez fascinante. Em poucos segundos deixam de haver. E a competição imersiva tem o desafio adicional de serem relativamente poucos lugares quando comparas com uma sala de cinema. São muitos lugares para uma competição de VR comum. É um pavilhão de quase 100 lugares, mas 100 lugares num festival como Cannes não é quase nada. O Lúcio vai estar exibido 3 em 3 dias, por isso

0: Em princípio, 300 pessoas vão ter a oportunidade de experimentar durante o festival. E eu gostava de conseguir experienciar as outras, ainda não consegui bilhete para nenhuma. Vou ver se consigo mexer umas cordas para alguns dos participantes me cederem um bilhete. Porque estou, obviamente, muito curioso para saber em que é que consiste o resto da competição.
1: E, ao fim e ao cabo, para quem não conhece a sua trajetória, você assina aqui, então, Lúcido. O que é que fez anteriormente e, se calhar, sobretudo, o que é que pretende fazer no futuro?
0: O meu primeiro filme lancei em 2019, chama-se A Mãe de Sangue, e é uma animação experimental que também utiliza as imagens duplas que tenho dominado grande parte do meu trabalho visual. Neste momento estou a realizar a minha próxima curta-metragem, chama-se A Dança dos Fanchonos, e é uma narrativa que segue várias personagens queer durante a ditadura do Estado Novo, e conta com a banda sonora da Fado Bicha. E é esta curta experimental histórica que mistura vivência real de pessoas durante o Estado Novo com fantasia, com lendas queer portuguesas mais antigas, nesta dança que, de alguma forma, e era o que eu gostava que acontecesse, mostrasse parte daquilo que foi a resistência queer durante a história de Portugal.
1: E em termos de referências cinematográficas que podem ser as suas, sendo que vêm de Portugal, o país, por exemplo, de onde vem também Pedro Rodrigues, que já esteve tantas vezes aqui em Cannes, é um cinema do qual se sente próximo? Quais são, assim, as suas referências que lhe são muito caras e que têm deixado, se calhar, um vinco indelével na sua obra?
0: Portanto, no meu trabalho, misturar elementos de várias expressões artísticas. Penso que tanto este projeto acho que vai beber muito, pronto, tipo, o movimento dope art, surrealista, tipo, vai beber muito daquilo que são, tipo, os grafismos associados ao sonho, mas que também, pronto, tem outra abordagem. Eu gosto de projetos com escala, que escalam. São projetos que tentam explorar uma premissa até ao máximo. Acho que os trabalhos que eu tento revisitar tendem a ser projetos que, de alguma forma, não têm medo de explorar as consequências de uma premissa às vezes absurda. Revi várias vezes o cinético de Nova York, ou mesmo a banda desenhada do Uzumaki, de terror do Junji Ito, tipo, projetos que têm muitas vezes uma premissa absurda ou de horror cósmico, expandem até chegarem a um ponto de irreconhecível, mas que me deixa, acho que me leva, me deixa entusiasmado. É esse tipo de projetos que eu gostava de alguma forma, tipo, tentar construir.
1: Resta-me desejar um bom festival e obrigado pelo privilégio desta conversa aqui no Festival de Cinema de Cannes. Vieira, realizador português, aqui é a partir do Festival de Cinema de Cannes.
2: I wasn't expecting that, but it works. This is the part where people often try to explore some sort of fantasy or try to fly. Where will you go, my love, when you can go anywhere? Pick up the pace. Don't lose control. There's nothing here you can't change. Again and again and again, until the only thing left is a harmless metaphor. Digestible, beautiful traces.
3: E ficamos agora com o Magazine Semana em África, uma edição de Karina Branco.
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5: Bem-vindos a mais uma Semana em África. Este domingo, os cabo-verdianos são chamados às urnas para as eleições legislativas. Melhorias nos setores dos transportes, da saúde e da educação são algumas das principais preocupações da população. A nossa enviada especial a Cabo Verde, Neide Ribeiro, foi ouvir os habitantes da cidade da Ponta do Sol, na ilha de Santo Antão.
6: No último dia de campanha eleitoral, com vista às eleições legislativas do próximo domingo em Cabo Verde, a RFI veio à cidade da Ponta do Sol, na ilha de Santo Antão, ouvir as principais preocupações dos habitantes.
7: Carmelita Vitória, tem 68 anos. Com a guerra lá fora, estamos pagando por isso também. Nós não estamos em guerra, mas é quase como estamos em guerra, porque os produtos de primeira necessidade subiram, combustíveis subiram, gás, e está tudo muito difícil pelo governo.
6: A senhora tem um supermercado, nota que as pessoas compram cada vez menos?
7: Compram cada vez menos, porque uma vez que a gente comprava os produtos primeiro necessidade, depois subir, o poder de compra fica mais difícil.
8: Sou o Nivaldo Santos, tenho 36 anos.
6: O que é que espera desta eleição?
8: Pessoalmente, espero que possa ter melhorias, especialmente nos transportes marítimos, que é uma área que acaba por dificultar muito o desenvolvimento das ilhas em si. Esperamos que possa ter muito mais melhorias no serviço de saúde, porque acredito que temos tido muitas perdas de vida que poderiam ser evitadas, e realmente são esses dois pilares que acredito que necessitam muito de melhorias.
9: Chamo-me Maria Auxiliadora, tenho 42 anos.
10: O que é que espera desta eleição?
9: Que seja melhorada a nível da educação, a nível de saúde. Outros olhos para as outras ilhas, que não seja só Santiago, São Vicente e Sal. Porque as outras ilhas, como Santo Antão, e São Nicolau, Maio, Fogo, Brava, são ilhas que sofrem bastante.
10: Neide Ribeiro, da cidade da Ponta do Sol, na ilha de Santo Antão, para a RFI.
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5: Na Guiné-Bissau, a direção do histórico PAIGC e o grupo de oposição interna chegaram a um entendimento sobre a realização do próximo Congresso. O acordo prevê a inclusão, na comissão preparatória do Congresso, de dois elementos do grupo que contestavam a direção. As explicações com Moussa Baldé.
12: O entendimento foi alcançado na sequência de reuniões online em que basicamente as duas partes concordaram que o importante neste momento é preparar o partido para o seu 11º Congresso Ordinário. O porta-voz do PAGC, Munir Conté, sublinha, no entanto, que o Congresso terá de ser realizado à luz dos estatutos entre junho ou julho deste ano, contrariamente à data inicialmente prevista, o mês de novembro. Alguns elementos do grupo de reflexão para a renovação e salvação do PAGC vão integrar a comissão organizadora do Congresso, casos de Mário Musante, atual ministro da Energia, e José Carlos Esteves, ministro das Obras Públicas. Estes dois elementos fazem parte do grupo de reflexão que têm contestado a liderança de Domingos Simões Pereira, grupo que ameaçou realizar um congresso extraordinário nos passados dias 9 e 10 deste mês, congresso esse que acabou cancelado. Na altura, o grupo evocou a ordem de proibição de aglomerações de pessoas emitida por militares autores do golpe de Estado, como sendo a razão do cancelamento do pretenso Congresso. O porta-voz do PAGC afirma que o partido espera agora que os elementos do grupo contestatário da direção use da sua influência, já que são membros do governo de transição, para que a sede do partido seja reaberta para que se possa realizar aí o 11º Congresso. Desde o golpe de Estado de 26 de novembro passado, os militares encerraram as sedes dos partidos políticos e proibiram conferências de imprensa não autorizadas. Moussa Baldé, Bissau, RFI.
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5: Em Moçambique continua a crise dos combustíveis. No início da semana, os transportadores voltaram a paralisar a atividade em várias rotas e a exigir a revisão da tarifa do transporte ou do combustível. Uma reportagem de Orfeu Lisboa.
13: Os transportadores, como Alcides Aleluia e Mauro Jussai, estão céticos quanto ao pagamento pelo governo de subsídios aos transportadores de passageiros.
14: Eu nunca tive subsídio. Sempre o governo fala de subsídio. Eu ando com o carro licenciado. Quando vou na associação, me conta outra coisa.
15: Baixar o combustível é difícil, não é? Mas essa história de subsídio já é uma história longa. Portanto, se fores a prestar atenção, a maior parte dos chapas, isso o governo sabe, por parte da direção de transporte, são carros que não estão licenciados.
13: O presidente da República de Moçambique, Daniel Chapo, entregou nesta segunda-feira aos municípios de Maputo, Boano, Marraquene e Manhissa 190 autocarros a gás, dos quais 40 para uso exclusivo de estudantes. De Maputo para a RFI, Orfeu, Lisboa.
5: O Conselho da União Europeia prorrogou o mandato da Missão de Assistência Militar da União Europeia em Moçambique por mais 6 meses, até 31 de dezembro de 2026. O embaixador da União Europeia no país, Antonino Maciori, destaca a contínua parceria dos Estados-membros com Moçambique.
16: A responsabilidade partilhada continua a ser forças indispensáveis para a paz, a estabilidade e o progresso humano. É nesse espírito que a União Europeia se mantém ao lado de Moçambique, hoje e amanhã.
5: A Cimeira Franco-Africana de Nairobi, Africa Forward, terminou esta terça-feira, no Quênia. Em entrevista à RFI, o presidente francês falou sobre a situação na RDC e defendeu a retoma do diálogo político com o M23, sob a batuta da União Africana.
17: Nous défendons une position qui consiste à continuer de discuter avec toutes les parties prenantes.
13: Defendemos uma posição que consiste em continuar a discutir com todas as partes interessadas, com uma linha bastante simples. Em primeiro lugar, respeito pela soberania e integridade territorial e, portanto, retirada de todas as forças. Em segundo lugar, retomar o diálogo político com o M23, que era, aliás, liderado por Angola. 3. Retomada de controlo também pela RDC. Do leste do país. Portanto, neste contexto, acredito mais neste período na retomada de um diálogo eficaz sobre o qual insisto junto dos dois presidentes e para que as mediações sejam colocadas em torno da mesa.
5: Em Angola, o candidato à liderança do MPLA, Higino Carneiro, foi chamado na quarta-feira à Procuradoria-Geral da República para ser notificado sobre a reabertura de um processo. Higino Carneiro considera que há motivações políticas por detrás da convocação que surge dias depois de o presidente angolano João Lourenço ter formalizado a recandidatura à liderança do partido.
18: Tem a ver com a pretensão de concorrer para a liderança do partido. Um processo que já foi arquivado até já há bastante tempo. Foi reaberto de novo.
5: No desporto, Petro de Luanda sagrou-se campeão de Angola pela quinta vez consecutiva, quando faltam ainda 3 jornadas para o fim da temporada. A RFI falou com Joaquim Valinho, treinador adjunto do Petro de Luanda.
19: Assim, é uma felicidade tremenda. É muito difícil ser campeão uma vez, é muito mais difícil ser campeão 5 vezes e é um sentimento de dever cumprido.
5: E assim terminamos mais uma semana em África. Obrigada pela sua companhia e até breve.

Por agora é tudo. Voltamos domingo às 15 horas de Paris. Até lá pode acompanhar-nos na internet e nas redes sociais. Muito obrigado pela sua presença.

0: 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Seja bem-vindo à segunda edição do Jornal em Língua Portuguesa deste sábado, 16 de maio.
1: João Peseiro.
0: Domingo é dia de decisões em Cabo Verde. O Presidente da República, José Maria Neves, apelou este sábado à participação esmagadora dos eleitores nas legislativas e ao respeito dos resultados. Em Angola, a Polícia Nacional voltou a impedir a realização de uma manifestação pela libertação de ativistas e deteve alguns organizadores. Estas são algumas das notícias que marcam a atualidade. No controle técnico desta emissão está Moussa Ali Chili.
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0: Domingo é um dia de decisões em Cabo Verde. O Presidente da República, José Maria Neves, apelou à participação esmagadora dos cabos-verdianos nas eleições legislativas e ao respeito pelos resultados das urnas, alertando que a abstenção fragiliza a democracia.
3: Nunca devemos esquecer que o povo é quem mais ordena e que é sempre o resultado das urnas que decide o nosso futuro. Neste domingo, exorto todos os cidadãos, nas ilhas e na diáspora, a uma grande participação no ato eleitoral. A abstenção fragiliza a democracia. O voto exprime a nossa liberdade de escolha e fortalece a democracia. Se não exercermos o nosso direito de voto, alguém decidirá por nós. Isso significa abdicar da nossa voz e da nossa responsabilidade. Cada voto conta, cada voto é uma expressão de confiança no futuro e cada voto é uma afirmação da nossa cidadania.
0: Em Cabo Verde há mais de 416 mil eleitores inscritos. Em jogo estão os 72 lugares do Parlamento, aos quais concorrem 48 listas com 300 candidatos efetivos. Em Angola, a Polícia Nacional voltou a impedir este sábado de manhã a realização de uma manifestação pela libertação de ativistas e deteve alguns organizadores. O paradeiro dos detidos permanecia desconhecido ao fecho desta edição. A correspondência de Francisco Paulo, na capital angolana.
4: Os organizadores da manifestação que visava exigir a libertação de ativistas foram detidos este sábado no Largo do Mercado de São Paulo, em Luanda, pela polícia angolana durante o ato de concentração. A atuação dos órgãos de defesa e segurança está a gerar críticas por parte da sociedade civil. O ativista Geraldo Dalla revela que a polícia reprimiu a marcha e deteve os organizadores logo no momento da concentração.
5: Na verdade, a polícia mais uma vez reprimiu a manifestação para a libertação de Oswaldo Carrola e outros presos políticos. Inicialmente, a polícia começou por prender os subscritores da manifestação, que nessa altura estão incontactáveis. Estavam num contentor, não é? Naquela esquadra contentorizada junto ao Mercado de São Paulo, nomeadamente o Matulunga César Kiala, um dos subscritores, a Elizabeth Campos André, uma das subscritoras, e também a Violeta Catumbela.
4: O também professor diz desconhecer neste momento o paradeiro dos jovens, mas garante que diligências estão a ser feitas para a localização dos ativistas.
5: Estamos a fazer diligências no sentido mesmo de ter dados concretos da sua localização. O que podemos avançar é que sim, esses ativistas, no ato da concentração, tinham cartazes para a marcha, porque eles foram os portadores dos vários cartazes para a marcha e a polícia prendeu eles no local.
4: Francisco Paulo, Luanda, RFI.
0: A República Democrática do Congo está a braços com uma epidemia de ébola, com 246 casos suspeitos e 80 mortes, muito provavelmente devidas ao vírus. Não há nenhuma vacina contra a variante atual, que é bastante letal. O Ministério da Saúde do Uganda anunciou, entretanto, a morte de um congolês no seu território devido ao ébola. Nos últimos 50 anos, este vírus fez cerca de 15 mil mortos em África. A taxa de mortalidade das diferentes variantes vai dos 25% aos 90% dos casos infectados. Em França, 8 anos depois do assassínio do jornalista saudita Jamal Khashoggi, no consulado saudita em Istambul, o caso vai ser investigado pela justiça francesa. Várias queixas dirigidas contra o príncipe Mohamed Ben Salman motivaram a abertura do inquérito. As explicações com Eva Massi.
1: O Ministério Público Nacional Antiterrorista em Paris disse à imprensa que um juiz de instrução do Polo Crimes contra a Humanidade vai instruir uma denúncia das associações Trial International e Repórteres Sem Fronteiras por tortura e desaparecimento forçado. Na sequência da morte do jornalista Jamal Khashoggi, em 2018, Riad foi alvo de críticas e banido da cena internacional. Na altura, os serviços secretos norte-americanos tinham apontado a responsabilidade direta de Mohammed bin Salman neste caso. Jamal Khashoggi residia nos Estados Unidos e tinha-se tornado numa voz crítica do regime depois de ter sido um próximo dos dirigentes sauditas. O seu corpo nunca foi encontrado. Desde então, a Arábia Saudita retomou seu lugar na comunidade internacional. Em 2025, na Casa Branca, durante uma reunião com Donald Trump, Mohammed bin Salman referiu-se ao caso Khashoggi como um enorme erro. A abertura do inquérito surge depois de uma queixa conjunta de duas associações, uma das quais tinha trabalhado com o jornalista. As associações solicitaram a justiça francesa já em 2022, por ocasião da passagem em França de Mohammed bin Salman. Após vários anos de processo, durante os quais o Ministério Público francês se opôs à abertura de um inquérito em França, o Tribunal de Recurso acabou por deferir o pedido da Trial International e da Repórteres Sem Fronteiras numa decisão anunciada a 11 de maio.
0: São Tomé e Príncipe chora o desaparecimento da jornalista e poetisa Conceição Lima. A excelência intelectual, o compromisso cívico e o amor pelos seus pais, pelo seu país, são marcas que ficam na memória de todos, incluindo os mais jovens. A reportagem de Maximino Carlos.
2: O governo decretou 3 dias de luto nacional pela morte da jornalista e poetisa Conceição de Deus Lima. Os titulares dos órgãos de soberania, nomeadamente o Presidente da República, Presidente da Assembleia Nacional e o Primeiro-Ministro e outros representantes do Estado e do mundo académico, bem como da sociedade civil, expressaram a sua profunda consternação e imenso pesar pelo falecimento da poetisa, jornalista, escritora Conceição de Deus Lima. Conceição Lima uniu literatura e jornalismo. A sua trajetória permanece como um exemplo de excelência intelectual, compromisso cívico e amor profundo por São Tomé e Príncipe, como reconhecem alguns jovens, as quais nós entrevistamos.
6: A professora Conceição de Deus Lima deixou-nos marcas profundas como jornalista, poetisa e educadora, formando gerações com sabedoria, humildade e dedicação. A sua partida é uma grande dor para todos nós.
7: Então, ao nível nacional, reconhecemos o potencial da professora.
8: Eu sinto uma saudade, acompanhada de uma dor decorrente do vazio que ela deixou.
2: Além dos prémios formais, a sua presença em festivais literários, antologias globais e universidades internacionais tornou-a uma das vozes africanas lusófonas mais estudadas na era contemporânea. Maximino Carlos, São Tomé, RFI.
0: No Festival de Cannes podem ver-se diferentes formas de fazer cinema. Uma delas é a mostra Cannes Imersiva, na qual há um português em competição. O filme Lúcido, de realidade virtual, é uma viagem ao sonho lúcido no âmbito de um casal gay. A obra é assinada pelo português Vier, que conta ao nosso enviado especial, Miguel Martins, como decorre esta competição imersiva em Cannes, onde integra um leque de 9 filmes em exibição.
9: Esta nova competição imersiva começou em 2024, tenta introduzir novas abordagens relativamente ao cinema que utiliza a realidade virtual, que utiliza projeção de vídeo, que de alguma forma tentam incluir o participante ou o espectador dentro da própria experiência cinematográfica. Quando falamos de realidade virtual, falamos de tecnologia que permite uma pessoa entrar dentro do mundo digital e habitar este mundo 360 que ocupa toda a visão do espectador. As imagens são completamente criadas por mim, aliás, são uma extensão do meu trabalho visual como pessoa que pinta, como pessoa que desenha. Uma experiência a 3 dimensões difere de filmes 3D precisamente pelo facto de estarmos dentro dele. Há relevo, há uma noção de perspectiva e há liberdade de movimento. No Lúcido, a pessoa, o participante, tem capacidade de voar pelos ambientes oníricos onde a narrativa se passa e interpretam ou não a personagem consoante ela está lúcida no sonho naquele momento. Ou seja, eu uso o facto da pessoa conseguir encarnar a personagem como uma ferramenta narrativa. Faz parte da história.
0: Este é um excerto de entrevista que pode escutar na rubrica Convidado na segunda parte da nossa emissão. O noticiário termina aqui, mas a nossa emissão prossegue de seguida. Até já.
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0: Bem-vindo à segunda parte da nossa emissão, na qual vamos passar em revista os principais acontecimentos da semana em África. Mas antes, vamos estar à conversa com o realizador português Vier, que está na mostra Cannes Imersivo com o filme Lúcido, de realidade virtual. Ele é o convidado de Miguel Martins, o nosso enviado especial ao Festival de Cinema de Cannes.
10: Ignore the sensations of reality. I know you can feel the bedsheets on your fingertips. Let the body go. Focus and embrace the dream textures.
11: Boa tarde, Vier, e bem-vindo ao Festival de Cinema de Cannes. É um prazer acolhê-lo. Vamos falar nomeadamente da terceira edição de Cannes Imersivo, uma competição de nove experiências inéditas. E a começar mesmo por perguntar como é que é esta competição imersiva. Nós sabemos que ela decorre num célebre hotel de Cannes, que implica frequentemente recurso a óculos especiais. Como é que está a viver isto e como é que isto se materializa?
9: Esta nova competição imersiva começou em 2024, tenta introduzir novas abordagens relativamente ao cinema que utiliza realidade virtual, que utiliza projeção de vídeo, que de alguma forma tentam incluir o participante ou o espectador dentro da própria experiência cinematográfica.
11: Portanto, é uma obra inovadora e...
9: Não há nada de inteligência artificial. Não. Realidade virtual e inteligência artificial são coisas completamente distintas. Quando falamos de realidade virtual, falamos de tecnologia que permite uma pessoa entrar dentro do mundo digital e habitar este mundo 360 que ocupa toda a visão do espectador. As imagens são completamente criadas por mim, aliás, são uma extensão do meu trabalho visual como pessoa que pinta, como pessoa que desenha.
11: E falando da forma, você falava da realidade virtual e isto estamos a falar de 3D, o que é que estamos a falar exatamente?
9: Uma experiência a três dimensões difere de filmes 3D precisamente pelo facto de estarmos dentro dele.
11: Há relevo, não é?
9: Há relevo, há uma noção de perspectiva e há liberdade de movimento. No Lúcido, a pessoa, o participante, tem capacidade de voar pelos ambientes oníricos onde a narrativa se passa e interpretam ou não a personagem consoante ela está lúcida no sonho naquele momento. Ou seja, eu uso o facto da pessoa conseguir encarnar a personagem como uma ferramenta narrativa. Faz parte da história.
11: Falando ainda um pouco da forma, portanto, o projeto em banda sonora do músico Filipe Raposo e vozes, nomeadamente na versão portuguesa, dos atores Tadeu Faustino e Rafael Gomes. Como é que foi implicar esta gente toda? E depois há outros nomes para a versão em inglês, para fazer Lúcido?
9: Foi bastante interessante. O Filipe Raposo foi muito recomendado pelo Bruno Caetano e a nossa colaboração de banda sonora foi uma experiência bastante feliz. No caso dos atores, foi uma busca interessante. Nós abrimos um casting para atores e quando eu ouvi o Tadeu e o Rafael interpretarem o texto pela primeira vez, foi imediato a decisão. Percebi logo, sim, nem preciso quase dirigir. Estas pessoas já sabem a voz, a intenção destas personagens. O Tadeu tem uma voz deliciosamente simpática e querida e acolhe o participante na experiência, que era precisamente aquilo que eu queria com a personagem do namorado do Gil. E o Rafael tem esta doçura e profundidade na voz dele que se traduz perfeitamente na personagem. Fiquei mesmo muito contente. Sinto que eles pegaram naquilo que era um texto que eu escrevi com 22 anos, já há quase mais de 6 anos, e dei-lhe uma profundidade que eu não imaginava que pudesse ter. Fez-me mesmo muito feliz. Acho que o nosso trabalho se expande muito pelas pessoas com quem trabalhamos e faz-me sempre muito feliz pensar e ficar surpreendido com o que as outras pessoas conseguem trazer para os nossos projetos.
11: Obviamente, porque é lúcido, porque estamos aqui também numa espécie de limbo entre o estar acordado, o estar adormecido e a sonhar. Quando se está acordado, está-se lúcido, por norma. Era aí que você queria chegar?
9: Sim, a narrativa enquadra-se dentro de um sonho lúcido, que é um fenómeno peculiar da percepção humana, que é o fenómeno de percebermos que estamos a sonhar durante um sonho, ou seja, ter essa realização que se chama o sonho lúcido. Esta realização pode nos dar poder sobre o sonho, podemos de alguma forma conseguir controlar elementos do ambiente onírico, ou não, muitas vezes estamos só lúcidos e não conseguimos controlar nem mesmo o que se passa à nossa volta. Mas essa dinâmica entre conseguir controlar ou não controlar o ambiente à nossa volta inspira-me, tem um potencial narrativo muito forte. Este espectro de controlo relacionado diretamente com o que sabemos ou não sabemos. E fez-me perguntar quando é que queremos estar lúcido, quais são estes momentos em que queremos realmente estar lúcidos, mas também quais são os momentos em que preferimos estar a sonhar, quais são os momentos em que preferimos acreditar naquilo que sabemos que não é real. Quando é que isso acontece? Quais são essas situações? Isso levou-me a pensar em luto, nos sonhos em que pessoas que perdemos nos visitam e como isso pode ser extremamente feliz e ao mesmo tempo cruel, porque lembra-nos que as perdemos e ao mesmo tempo voltamos a esta memória feliz anterior. Daí nasceu a história do lúcido, desse sentimento específico contraditório da lucidez no sonho.
11: Então, fala-se aqui da família escolhida, já fez referência ao Gil e ao namorado, portanto, estamos a falar de um casal gay. O que é que lhes acontece a eles, grosso modo, para quem ainda não viu o filme?
9: Vou já spoiler a história toda. Posso dar a premissa. O Gil acorda de um sonho estranho, peculiar, misterioso, que o deixa disturbado, de alguma forma incomodado com ele. Não percebemos bem até o final, mas vou deixar isso aberto. E o Briso, o namorado do Gil, propõe-lhe aprender a ter sonhos lúcidos, propõe-lhe aprender a controlar o sonho, porque de alguma forma conseguir navegar aquilo que está a incomodar no sonho, no pesadelo que teve. E daí cria-se esta viagem que o Briso entra nos sonhos do Gil para o guiar, para o ensinar a controlá-los, e o espectador encarna o Gil e vai nesta viagem de progressivo acumular de poder. Mas esta viagem não é perfeita. O Gil vai perdendo controle sobre o sonho, vai perdendo lucidez, e nesses momentos em que perde lucidez nós conseguimos ter estas vinhetas, estes glimpses, estes pedacinhos da vivência do Briso, do Gil e também da outra personagem. Percebemos melhor a dinâmica da relação entre estas três pessoas.
11: Então, Lúcido vai estar a competir com outros filmes provenientes do Reino Unido, da França, do Taiwan, da Itália, de Espanha, da Coreia do Sul, das Filipinas. Eu perguntar-lhe-ia qual o seu interesse pelas outras propostas que vão estar a competir com o seu filme. Já viu, vai tentar ver, enfim, ao cabo, o que é que pretende viabilizar durante a sua estada aqui em Cannes.
9: Eu gostava de vê-los todos. Está a ser muito difícil conseguir arranjar bilhetes. Tem esgotado com uma rapidez fascinante. Em poucos segundos deixam de haver. E a competição imersiva tem o desafio adicional de serem relativamente poucos lugares quando comparados com uma sala de cinema. São muitos lugares para uma competição de VR comum. É um pavilhão de quase 100 lugares, mas 100 lugares num festival como Cannes não é quase nada. O Lúcio vai estar exibido 3 em 3 dias, por isso em princípio 300 pessoas vão ter a oportunidade de o experimentar durante o festival. E eu gostava de conseguir experienciar as outras, ainda não consegui bilhete para nenhuma. Vou ver se consigo mexer umas cordas para alguns dos participantes me cederem um bilhete, porque estou obviamente muito curioso para saber em que é que consiste o resto da competição.
11: E, ao fim e ao cabo, para quem não conhece a sua trajetória, você assina aqui, então, o Lúcido. O que é que fez anteriormente e, se calhar, sobretudo, o que é que pretende fazer no futuro?
9: O meu primeiro filme lancei em 2019, chama-se A Mãe de Sangue, e é uma animação experimental que também utiliza as imagens duplas que têm dominado grande parte do meu trabalho visual. Neste momento estou a realizar a minha próxima curta-metragem, chama-se A Dança dos Fãs Sonos, e é uma narrativa que segue vários personagens queer durante a ditadura do Estado Novo, e conta com a banda sonora das Fado Bicha. E é esta curta experimental histórica que mistura vivência real de pessoas durante o Estado Novo com fantasia, com lendas queer portuguesas mais antigas, nesta dança que de alguma forma, e era o que eu gostava que acontecesse, mostrasse parte daquilo que foi a resistência queer durante a história de Portugal.
11: E em termos de referências cinematográficas que podem ser as suas, sendo que vêm de Portugal, o país, por exemplo, de onde vem também Pedro Rodrigues, que já esteve tantas vezes aqui em Cannes, é um cinema do qual se sente próximo? Quais são assim as suas referências que lhe são muito caras e que têm deixado, se calhar, um vinco indelével na sua obra?
9: Tento, no meu trabalho, misturar elementos de várias expressões artísticas. Penso que tanto este projeto acho que vai beber muito, pronto, ao movimento dop art, surrealista, vai beber muito daquilo que são os grafismos associados ao sonho, mas também tem outra abordagem. Eu gosto de projetos com escala, que escalam. São projetos que tentam explorar uma premissa até ao máximo. Acho que os trabalhos que eu tento revisitar tendem a ser projetos que, de alguma forma, não têm medo de explorar as consequências de uma premissa às vezes absurda. Revi várias vezes o Cinédico de Nova York, ou mesmo a banda desenhada do Uzumaki, de terror do Junji Ito, projetos que têm muitas vezes uma premissa absurda ou de horror cósmico, expandem até chegarem a um ponto de irreconhecível, mas que me deixa, acho que me deixa entusiasmado. É esse tipo de projetos que eu gostava de alguma forma, tipo, tentar construir.
11: Resta-me desejar um bom festival e obrigado pelo privilégio desta conversa aqui no Festival do Cinema de Cannes. Vieira, realizador português, aqui é a partir do Festival do Cinema de Cannes.
10: I wasn't expecting that, but it works. This is the part where people often try to explore some sort of fantasy or try to fly. 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Pick up the pace. 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There's nothing here you can't change again and again and again until the only thing left is a harmless metaphor. Digestible, beautiful traces.
0: E ficamos agora com o magazine Semana em África, uma edição de Karina Branco.
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13: Bem-vindos a mais uma Semana em África. Este domingo, os cabo-verdianos são chamados às urnas para as eleições legislativas. Melhorias nos setores dos transportes, da saúde e da educação são algumas das principais preocupações da população. A nossa enviada especial a Cabo Verde, Neide Ribeiro, foi ouvir os habitantes da cidade da Ponta do Sol, na ilha de Santo Antão.
14: No último dia de campanha eleitoral, com vista às eleições legislativas do próximo domingo em Cabo Verde, a RFI veio à cidade da Ponta do Sol, na ilha de Santo Antão, ouvir as principais preocupações dos habitantes.
15: Carmelita Vitória, tem 68 anos. Com a guerra lá fora, estamos pagando por isso também. Nós não estamos em guerra, mas é quase como estamos em guerra, porque os produtos de primeira necessidade subiram, combustíveis subiram, gás, e está tudo muito difícil pelo governo.
14: A senhora tem um supermercado, nota que as pessoas compram cada vez menos?
15: Compram cada vez menos, porque uma vez que a gente comprava os produtos primeiro necessidade, depois subiram. O poder de compra fica mais difícil.
16: Sou o Nivaldo Santos, tenho 36 anos.
14: O que é que espera desta eleição?
16: Pessoalmente, espero que possa ter melhorias, especialmente nos transportes marítimos, que é uma área que acaba por dificultar muito o desenvolvimento das ilhas em si. Esperamos que possa ter muito mais melhorias no serviço de saúde, porque acredito que temos tido muitas perdas de vida que poderiam ser evitadas, e realmente são esses dois pilares que acredito que necessitam muito de melhorias.
17: Chamo-me Maria Auxiliadora, tenho 42 anos.
14: O que é que espera desta eleição?
17: Que seja melhorada a nível da educação, a nível de saúde, outros olhos para as outras ilhas, que não seja só Santiago, São Vicente e Sal, porque as outras ilhas como Santo Antão e São Nicolau, Maio, Fogo, Brava, são ilhas que sofrem bastante.
14: Neide Ribeiro, da cidade da Ponta do Sol, na ilha de Santo Antão, para a RFI.
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13: Na Guiné-Bissau, a direção do histórico PAIGC e o grupo de oposição interna chegaram a um entendimento sobre a realização do próximo Congresso. O acordo prevê a inclusão, na comissão preparatória do Congresso, de dois elementos do grupo que contestavam a direção. As explicações com Moussa Baldé.
19: O entendimento foi alcançado na sequência de reuniões online, em que basicamente as duas partes concordaram que o importante neste momento é preparar o partido para o seu 11º Congresso Ordinário. O porta-voz do PAGC, Munir Conté, sublinha, no entanto, que o Congresso terá de ser realizado à luz dos estatutos entre junho ou julho deste ano, contrariamente à data inicialmente prevista, o mês de novembro. Alguns elementos do grupo de reflexão para a renovação e salvação do PAGC vão integrar a comissão organizadora do Congresso, casos de Mário Musante, atual ministro da Energia, e José Carlos Esteves, ministro das Obras Públicas. Estes dois elementos fazem parte do grupo de reflexão que tem contestado a liderança de Domingos Simões Pereira, grupo que ameaçou realizar um congresso extraordinário nos passados dias 9 e 10 deste mês, congresso esse que acabou cancelado. Na altura, o grupo invocou a ordem de proibição de aglomerações de pessoas emitida por militares ao autores do golpe de Estado como sendo a razão do cancelamento do pretenso Congresso. O porta-voz do PSGC afirma que o partido espera agora que os elementos do grupo contestatário da direção use da sua influência, já que são membros do governo de transição, para que a sede do partido seja reaberta para que se possa realizar aí o 11º Congresso. Desde o golpe de Estado de 26 de novembro passado, os militares encerraram as sedes dos partidos políticos e proibiram conferências de imprensa não autorizadas. Moussaba Aldebissau, RFI.
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13: Em Moçambique continua a crise dos combustíveis. No início da semana, os transportadores voltaram a paralisar a atividade em várias rotas e a exigir a revisão da tarifa do transporte ou do combustível. Uma reportagem de Orfeu Lisboa.
18: Os transportadores, como Alcides Aleluia e Mauro Jussai, estão céticos quanto ao pagamento pelo governo de subsídios aos transportadores de passageiros.
20: Eu nunca tive subsídio. Sempre o governo fala de subsídio. Eu ando com o carro licenciado. Quando vou na associação, me conta outra coisa.
21: Baixar o combustível é difícil, não é? Mas essa história de subsídio já é uma história longa. Portanto, se for já prestar atenção, a maior parte dos chapas, isso o governo sabe, por parte da direção de transporte, são carros que não estão licenciados.
18: O presidente da República de Moçambique, Daniel Chapo, entregou nesta segunda-feira aos municípios de Maputo, Boane, Marraquene e Manhissa 190 autocarros a gás, dos quais 40 para uso exclusivo de estudantes. De Maputo para a RFI, Orfeu, Lisboa.
13: O Conselho da União Europeia prorrogou o mandato da Missão de Assistência Militar da União Europeia em Moçambique por mais 6 meses, até 31 de dezembro de 2026. O embaixador da União Europeia no país, Antonino Maciori, destaca a contínua parceria dos Estados-membros com Moçambique.
22: A responsabilidade partilhada continua a ser forças indispensáveis para a paz, a estabilidade e o progresso humano. É nesse espírito que a União Europeia se mantém ao lado de Moçambique, hoje e amanhã.
13: A Cimeira Franco-Africana de Nairobi, Africa Forward, terminou esta terça-feira, no Quênia. Em entrevista à RFI, o presidente francês falou sobre a situação na RDC e defendeu a retoma do diálogo político com o M23, sob a batuta da União Africana.
23: Nous défendons une position qui consiste à continuer de discuter avec toutes les parties prenantes.
24: Defendemos uma posição que consiste em continuar a discutir com todas as partes interessadas, com uma linha bastante simples. Em primeiro lugar, respeito pela soberania e integridade territorial e, portanto, retirada de todas as forças. Em segundo lugar, retomar o diálogo político com o M23, que era, aliás, liderado por Angola. Três, retomada de controlo também pela RDC. Do leste do país. Portanto, neste contexto, acredito mais neste período na retomada de um diálogo eficaz sobre o qual insisto junto dos dois presidentes e para que as mediações sejam colocadas em torno da mesa.
13: Em Angola, o candidato à liderança do MPLA, Higino Carneiro, foi chamado na quarta-feira à Procuradoria-Geral da República para ser notificado sobre a reabertura de um processo. Higino Carneiro considera que há motivações políticas por detrás da convocação que surge dias depois de o presidente angolano João Lourenço ter formalizado a recandidatura à liderança do partido.
25: Tem a ver com a pretensão de concorrer para a liderança do partido. Um processo que já foi arquivado até já há bastante tempo. Foi reaberto de novo.
13: No desporto, Petro de Luanda sagrou-se campeão de Angola pela 5ª vez consecutiva, quando faltam ainda 3 jornadas para o fim da temporada. A RFI falou com Joaquim Valinho, treinador adjunto do Petro de Luanda.
26: É sim, é uma felicidade tremenda. É muito difícil ser campeão uma vez, é muito mais difícil ser campeão 5 vezes. E é um sentimento de dever cumprido.
13: E assim terminamos mais uma semana em África. Obrigada pela sua companhia e até breve.
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Por agora é tudo. Voltamos domingo às 15 horas de Paris. Até lá pode acompanhar-nos na internet e nas redes sociais. Muito obrigado pela sua presença.

0: 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Seja bem-vindo à segunda edição do Jornal em Língua Portuguesa deste sábado, 16 de maio.
1: João Peseiro.
0: Domingo é dia de decisões em Cabo Verde. O Presidente da República, José Maria Neves, apelou este sábado à participação esmagadora dos eleitores nas legislativas e ao respeito dos resultados. Em Angola, a Polícia Nacional voltou a impedir a realização de uma manifestação pela libertação de ativistas e deteve alguns organizadores. Estas são algumas das notícias que marcam a atualidade. No controle técnico desta emissão está Moussa Ali Chili.
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0: Domingo é um dia de decisões em Cabo Verde. O Presidente da República, José Maria Neves, apelou à participação esmagadora dos cabos-verdianos nas eleições legislativas e ao respeito pelos resultados das urnas, alertando que a abstenção fragiliza a democracia.
3: Nunca devemos esquecer que o povo é quem mais ordena e que é sempre o resultado das urnas que decide o nosso futuro. Neste domingo, exorto todos os cidadãos, nas ilhas e na diáspora, a uma grande participação no ato eleitoral. A abstenção fragiliza a democracia. O voto exprime a nossa liberdade de escolha e fortalece a democracia. Se não exercermos o nosso direito de voto, alguém decidirá por nós. Isso significa abdicar da nossa voz e da nossa responsabilidade. Cada voto conta, cada voto é uma expressão de confiança no futuro e cada voto é uma afirmação da nossa cidadania.
0: Em Cabo Verde há mais de 416 mil eleitores inscritos. Em jogo estão os 72 lugares do Parlamento, aos quais concorrem 48 listas com 300 candidatos efetivos. Em Angola, a Polícia Nacional voltou a impedir este sábado de manhã a realização de uma manifestação pela libertação de ativistas e deteve alguns organizadores. O paradeiro dos detidos permanecia desconhecido ao fecho desta edição. A correspondência de Francisco Paulo, na capital angolana.
4: Os organizadores da manifestação que visava exigir a libertação de ativistas foram detidos este sábado no Largo do Mercado de São Paulo, em Luanda, pela polícia angolana durante o ato de concentração. A atuação dos órgãos de defesa e segurança está a gerar críticas por parte da sociedade civil. O ativista Geraldo Dalla revela que a polícia reprimiu a marcha e deteve os organizadores logo no momento da concentração.
5: Na verdade, a polícia mais uma vez reprimiu a manifestação para a libertação de Oswaldo Carrola e outros presos políticos. Inicialmente, a polícia começou por prender os subscritores da manifestação, que nessa altura estão incontactáveis. Estavam no contentor, não é? Naquela esquadra contentorizada junto ao Mercado de São Paulo, nomeadamente o Matulunga César Kiala, um dos subscritores, a Elizabeth Campos André, uma das subscritoras, e também a Violeta Catumbela.
4: O também professor diz desconhecer neste momento o paradeiro dos jovens, mas garante que diligências estão a ser feitas para a localização dos ativistas.
5: Estamos a fazer diligências no sentido mesmo de ter dados concretos da sua localização. O que podemos avançar é que sim, esses ativistas, no ato da concentração, tinham cartazes para a marcha, porque eles foram os portadores dos vários cartazes para a marcha e a polícia prendeu eles no local.
4: Francisco Paulo, Luanda, RFI.
0: A República Democrática do Congo está a braços com uma epidemia de ébola, com 246 casos suspeitos e 80 mortes muito provavelmente devidas ao vírus. Não há nenhuma vacina contra a variante atual, que é bastante letal. O Ministério da Saúde do Uganda anunciou, entretanto, a morte de um congolês no seu território devido ao ébola. Nos últimos 50 anos, este vírus fez cerca de 15 mil mortos em África. A taxa de mortalidade das diferentes variantes vai dos 25% aos 90% dos casos infectados. Em França, 8 anos depois do assassínio do jornalista saudita Jamal Khashoggi, no consulado saudita em Istambul, o caso vai ser investigado pela justiça francesa. Várias queixas dirigidas contra o príncipe Mohamed Ben Salman motivaram a abertura do inquérito. As explicações com Eva Massi.
1: O Ministério Público Nacional Antiterrorista em Paris disse à imprensa que um juiz de instrução do Polo Crimes contra a Humanidade vai instruir uma denúncia das associações Trial International e Repórteres Sem Fronteiras por tortura e desaparecimento forçado. Na sequência da morte do jornalista Jamal Khashoggi, em 2018, Riad foi alvo de críticas e banido da cena internacional. Na altura, os serviços secretos norte-americanos tinham apontado a responsabilidade direta de Mohammed bin Salman neste caso. Jamal Khashoggi residia nos Estados Unidos e tinha se tornado numa voz crítica do regime depois de ter sido um próximo dos dirigentes sauditas. O seu corpo nunca foi encontrado. Desde então, a Arábia Saudita retomou seu lugar na comunidade internacional. Em 2025, na Casa Branca, durante uma reunião com Donald Trump, Mohammed bin Salman referiu-se ao caso Khashoggi como a um enorme erro. A abertura do inquérito surge depois de uma queixa conjunta de duas associações, uma das quais tinha trabalhado com o jornalista. As associações solicitaram a justiça francesa já em 2022, por ocasião da passagem em França de Mohammed bin Salman. Após vários anos de processo, durante os quais o Ministério Público francês se opôs à abertura de um inquérito em França, o Tribunal de Recurso acabou por deferir o pedido da Trial International e da Repórteres Sem Fronteiras numa decisão anunciada a 11 de maio.
0: São Tomé e Príncipe chora o desaparecimento da jornalista e poetisa Conceição Lima. A excelência intelectual, o compromisso cívico e o amor pelos seus pais, pelo seu país, são marcas que ficam na memória de todos, incluindo os mais jovens. A reportagem de Maximino Carlos.
2: O governo decretou 3 dias de luto nacional pela morte da jornalista e poetisa Conceição de Deus Lima. Os titulares dos órgãos de soberania, nomeadamente o Presidente da República, Presidente da Assembleia Nacional e o Primeiro-Ministro e outros representantes do Estado e do mundo académico, bem como da sociedade civil, expressaram a sua profunda consternação e imenso pesar pelo falecimento da poetisa, jornalista, escritora Conceição de Deus Lima. Conceição Lima uniu literatura e jornalismo. A sua trajetória permanece como um exemplo de excelência intelectual, compromisso cívico e amor profundo por São Tomé e Príncipe, como reconhecem alguns jovens, as quais nós entrevistamos.
6: A professora Conceição de Deus Lima deixou-nos marcas profundas como jornalista, poetisa e educadora, formando gerações com sabedoria, humildade e dedicação. A sua partida é uma grande dor para todos nós.
7: Então, ao nível nacional, reconhecemos o potencial da professora.
8: Eu sinto uma saudade, acompanhada de uma dor decorrente do vazio que ela deixou.
2: Além dos prémios formais, a sua presença em festivais literários, antologias globais e universidades internacionais tornou-a uma das vozes africanas lusófonas mais estudadas na era contemporânea. Maximino Carlos, São Tomé, RFI.
0: No Festival de Cannes podem ver-se diferentes formas de fazer cinema. Uma delas é a mostra Cannes Imersiva, na qual há um português em competição. O filme Lúcido, de realidade virtual, é uma viagem ao sonho lúcido no âmbito de um casal gay. A obra é assinada pelo português Vier, que conta ao nosso enviado especial, Miguel Martins, como decorre esta competição imersiva em Cannes, onde integra um leque de 9 filmes em exibição.
9: Esta nova competição imersiva começou em 2024, tenta introduzir novas abordagens relativamente ao cinema que utiliza a realidade virtual, que utiliza projeção de vídeo, que de alguma forma tentam incluir o participante ou o espectador dentro da própria experiência cinematográfica. Quando falamos de realidade virtual, falamos de tecnologia que permite uma pessoa entrar dentro do mundo digital e habitar este mundo 360 que ocupa toda a visão do espectador. As imagens são completamente criadas por mim, aliás, são uma extensão do meu trabalho visual como pessoa que pinta, como pessoa que desenha. Uma experiência a 3 dimensões difere de filmes 3D precisamente pelo facto de estarmos dentro dele. Há relevo, há uma noção de perspectiva e há liberdade de movimento. No Lúcido, a pessoa, o participante, tem capacidade de voar pelos ambientes oníricos onde a narrativa se passa e interpretam ou não a personagem consoante ela está lúcida no sonho naquele momento. Ou seja, eu uso o facto da pessoa conseguir encarnar a personagem como uma ferramenta narrativa. Faz parte da história.
0: Este é um excerto de entrevista que pode escutar na rubrica Convidado na segunda parte da nossa emissão. O noticiário termina aqui, mas a nossa emissão prossegue de seguida. Até já.
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0: Bem-vindo à segunda parte da nossa emissão, na qual vamos passar em revista os principais acontecimentos da semana em África. Mas antes, vamos estar à conversa com o realizador português Vieira, que está na mostra Cannes Imersivo com o filme Lúcido, de realidade virtual. Ele é o convidado de Miguel Martins, o nosso enviado especial ao Festival de Cinema de Cannes.
10: Ignore the sensations of reality. I know you can feel the bed sheets on your fingertips. Let the body go. Focus and embrace the dream textures.
11: Boa tarde, Vieira, e bem-vindo ao Festival de Cinema de Cannes. É um prazer acolhê-lo. Vamos falar nomeadamente da terceira edição de Cannes Imersivo, uma competição de nove experiências inéditas. E a começar mesmo por perguntar como é que é esta competição imersiva. Nós sabemos que ela decorre num célebre hotel de Cannes, que implica frequentemente recurso a óculos especiais. Como é que está a viver isto e como é que isto se materializa?
9: Esta nova competição imersiva começou em 2024, tenta introduzir novas abordagens relativamente ao cinema que utiliza realidade virtual, que utiliza projeção de vídeo, que de alguma forma tentam incluir o participante ou o espectador dentro da própria experiência cinematográfica.
11: Portanto, é uma obra inovadora e...
9: Não há nada de inteligência artificial. Não. Realidade virtual e inteligência artificial são coisas completamente distintas. Quando falamos de realidade virtual, falamos de tecnologia que permite uma pessoa entrar dentro do mundo digital e habitar este mundo 360 que ocupa toda a visão do espectador. As imagens são completamente criadas por mim, aliás, são uma extensão do meu trabalho visual como pessoa que pinta, como pessoa que desenha.
11: E falando da forma, você falava da realidade virtual e isto estamos a falar de 3D, o que é que estamos a falar exatamente?
9: Uma experiência a três dimensões difere de filmes 3D precisamente pelo facto de estarmos dentro dele.
11: Há relevo, não é?
9: Há relevo, há uma noção de perspectiva e há liberdade de movimento. No Lúcido, a pessoa, o participante, tem capacidade de voar pelos ambientes oníricos onde a narrativa se passa e interpretam ou não a personagem consoante ela está lúcida no sonho naquele momento. Ou seja, eu uso o facto da pessoa conseguir encarnar a personagem

0: ele, não percebemos bem até o final, mas vou deixar isso aberto. E o Briso, o namorado do Gil, propõe-lhe aprender a ter sonhos lúcidos, propõe-lhe aprender a controlar o sonho, porque de alguma forma conseguir navegar aquilo que está a incomodar no sonho, no pesadelo que teve. E daí cria-se esta viagem que o Briso entra nos sonhos do Gil para o guiar, para o ensinar a controlá-los, e o espectador encarna o Gil e vai nesta viagem de progressivo acumular de poder. Mas esta viagem não é perfeita. O Gil vai perdendo controle sobre o sonho, vai perdendo lucidez, e nesses momentos em que perde lucidez nós conseguimos ter estas vinhetas, estes glimpses, estes pedacinhos da vivência do Briso, do Gil e também da outra personagem. Percebemos melhor a dinâmica da relação entre estas três pessoas.
1: Então, Lúcido vai estar a competir com outros filmes provenientes do Reino Unido, da França, do Taiwan, da Itália, de Espanha, da Coreia do Sul, das Filipinas. Eu perguntar-lhe-ia qual o seu interesse pelas outras propostas que vão estar a competir com o seu filme. Já viu, vai tentar ver, ao fim e ao cabo, o que é que pretende viabilizar durante a sua estada aqui em Cannes?
0: Eu gostava de vê-los todos. Está a ser muito difícil conseguir arranjar bilhetes. Tem esgotado com uma rapidez fascinante. Em poucos segundos deixam de haver. E a competição imersiva tem o desafio adicional de serem relativamente poucos lugares quando comparados com uma sala de cinema. São muitos lugares para uma competição de VR comum. É um pavilhão de quase 100 lugares, mas 100 lugares num festival como Cannes não é quase nada. O Lúcio vai estar exibido 3 em 3 dias, por isso em princípio 300 pessoas vão ter a oportunidade de experimentar durante o festival. E eu gostava de conseguir experienciar as outras, ainda não consegui bilhete para nenhuma. Vou ver se consigo mexer umas cordas para alguns dos participantes me cederem um bilhete, porque estou obviamente muito curioso para saber em que é que consiste o resto da competição.
1: E, ao fim e ao cabo, para quem não conhece a sua trajetória, você assina aqui, então, o Lúcido. O que é que fez anteriormente e, se calhar, sobretudo, o que é que pretende fazer no futuro?
0: O meu primeiro filme lancei em 2019, chama-se A Mãe de Sangue, e é uma animação experimental que também utiliza as imagens duplas que tenho dominado grande parte do meu trabalho visual. Neste momento estou a realizar a minha próxima curta-metragem, chama-se A Dança dos Fanchonos, e é uma narrativa que segue vários personagens queer durante a ditadura do Estado Novo, e conta com a banda sonora das Fado Bicha. E é esta curta experimental histórica que mistura vivência real de pessoas durante o Estado Novo com fantasia, com lendas queer portuguesas mais antigas, nesta dança que, de alguma forma, e era o que eu gostava que acontecesse, mostrasse parte daquilo que foi a resistência queer durante a história de Portugal.
1: E em termos de referências cinematográficas que podem ser as suas, sendo que vêm de Portugal, o país, por exemplo, de onde vem também Pedro Rodrigues, que já esteve tantas vezes aqui em Cannes, é um cinema do qual se sente próximo? Quais são, assim, as suas referências que lhe são muito caras e que têm deixado, se calhar, um vinco indelével na sua obra?
0: Tento, no meu trabalho, misturar elementos de várias expressões artísticas. Penso que tanto este projeto acho que vai beber muito, pronto, ao movimento dop art, surrealista, vai beber muito daquilo que são os grafismos associados ao sonho, mas que também tem outra abordagem. Eu gosto de projetos com escala, que escalam. São projetos que tentam explorar uma premissa até ao máximo. Acho que os trabalhos que eu tento revisitar tendem a ser projetos que, de alguma forma, não têm medo de explorar as consequências de uma premissa às vezes absurda. Revi várias vezes o Cinédico de Nova Iorque, ou mesmo a banda desenhada do Uzumaki, de terror do Junji Ito, projetos que têm muitas vezes uma premissa absurda ou de horror cósmico, expandem até chegarem a um ponto de irreconhecível, mas que me deixa entusiasmado. É esse tipo de projetos que eu gostava de alguma forma, tentar construir.
1: Resta-me desejar um bom festival e obrigado pelo privilégio desta conversa aqui no Festival de Cinema de Cannes. Vieira, realizador português, aqui é a partir do Festival de Cinema de Cannes.
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1: E ficamos agora com o Magazine Semana em África, uma edição de Karina Branco.
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3: Bem-vindos a mais uma Semana em África. Este domingo, os cabo-verdianos são chamados às urnas para as eleições legislativas. Melhorias nos setores dos transportes, da saúde e da educação são algumas das principais preocupações da população. A nossa enviada especial a Cabo Verde, Neide Ribeiro, foi ouvir os habitantes da cidade da Ponta do Sol, na ilha de Santo Antão.
4: No último dia de campanha eleitoral, com vista às eleições legislativas do próximo domingo em Cabo Verde, a RFI veio à cidade da Ponta do Sol, na ilha de Santo Antão, ouvir as principais preocupações dos habitantes.
5: Carmelita Vitória, tem 68 anos. Com a guerra lá fora, estamos pagando por isso também. Nós não estamos em guerra, mas é quase como estamos em guerra, porque os produtos de primeira necessidade subiram, combustíveis subiram, gás, e está tudo muito difícil pelo governo.
4: A senhora tem um supermercado, nota que as pessoas compram cada vez menos?
5: Compram cada vez menos, porque uma vez que a gente comprava os produtos primeiro necessidade, depois subiram. O poder de compra fica mais difícil.
6: Sou o Nivaldo Santos, tenho 36 anos.
4: O que é que espera desta eleição?
6: Pessoalmente, espero que possa ter melhorias, especialmente nos transportes marítimos, que é uma área que acaba por dificultar muito o desenvolvimento das ilhas em si. Esperamos que possa ter muito mais melhorias no serviço de saúde, porque acredito que temos tido muitas perdas de vida que poderiam ser evitadas, e realmente são esses dois pilares que acredito que necessitam muito de melhorias.
7: Chamo-me Maria Auxiliadora, tenho 42 anos.
4: O que é que espera desta eleição?
7: Que seja melhorada a nível da educação, a nível de saúde, outros olhos para as outras ilhas, que não seja só Santiago, São Vicente e Sal, porque as outras ilhas, como Santo Antão, São Nicolau, Maio, Fogo, Brava, são ilhas que sofrem bastante.
4: Neide Ribeiro, da cidade da Ponta do Sol, na ilha de Santo Antão, para a RFI.
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3: Na Guiné-Bissau, a direção do histórico PAIGC e o grupo de oposição interna chegaram a um entendimento sobre a realização do próximo Congresso. O acordo prevê a inclusão, na comissão preparatória do Congresso, de dois elementos do grupo que contestavam a direção. As explicações com Moussa Baldé.
9: O entendimento foi alcançado na sequência de reuniões online em que basicamente as duas partes concordaram que o importante neste momento é preparar o partido para o seu 11º Congresso Ordinário. O porta-voz do PAGC, Munir Conté, sublinha, no entanto, que o Congresso terá de ser realizado à luz dos estatutos entre junho ou julho deste ano, contrariamente à data inicialmente prevista, o mês de novembro. Alguns elementos do grupo de reflexão para a renovação e salvação do PAGC vão integrar a comissão organizadora do Congresso, casos de Mário Musante, atual ministro da Energia, e José Carlos Esteves, ministro das Obras Públicas. Estes dois elementos fazem parte do grupo de reflexão que tem contestado a liderança de Domingos Simões Pereira, grupo que ameaçou realizar um congresso extraordinário nos passados dias 9 e 10 deste mês, congresso esse que acabou cancelado. Na altura, o grupo evocou a ordem de proibição de aglomerações de pessoas emitida por militares autores do golpe de Estado, como sendo a razão do cancelamento do pretenso Congresso. O porta-voz do PAGC afirma que o partido espera agora que os elementos do grupo contestatário da direção use da sua influência, já que são membros do governo de transição, para que a sede do partido seja reaberta para que se possa realizar aí o 11º Congresso. Desde o golpe de Estado de 26 de novembro passado, os militares encerraram as sedes dos partidos políticos e proibiram conferências de imprensa não autorizadas. Moussa Baldé, Bissau, RFI.
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3: Em Moçambique continua a crise dos combustíveis. No início da semana, os transportadores voltaram a paralisar a atividade em várias rotas e a exigir a revisão da tarifa do transporte ou do combustível. Uma reportagem de Orfeu Lisboa.
10: Os transportadores, como Alcides Aleluia e Mauro Jussai, estão céticos quanto ao pagamento pelo governo de subsídios aos transportadores de passageiros.
11: Eu nunca tive subsídio. Sempre o governo fala de subsídio. Eu ando com o carro licenciado. Quando vou na associação, me conta outra coisa.
12: Baixar o combustível é difícil, não é?
11: Mas essa história de subsídio já é uma história longa. Portanto, se for já prestar atenção, a maior parte dos chapas, isso o governo sabe, por parte da Direção de Transporte, são carros que não estão licenciados.
10: O presidente da República de Moçambique, Daniel Chapo, entregou nesta segunda-feira aos municípios de Maputo, Boane, Marraquene e Manhissa 190 autocarros a gás, dos quais 40 para uso exclusivo de estudantes. De Maputo para a RFI, Orfeu, Lisboa.
3: O Conselho da União Europeia prorrogou o mandato da Missão de Assistência Militar da União Europeia em Moçambique por mais 6 meses, até 31 de dezembro de 2026. O embaixador da União Europeia no país, Antonino Masciori, destaca a contínua parceria dos Estados-membros com Moçambique.
12: A responsabilidade partilhada continua a ser forças indispensáveis para a paz, a estabilidade e o progresso humano. É nesse espírito que a União Europeia se mantém ao lado de Moçambique, hoje e amanhã.
3: A Cimeira Franco-Africana de Nairobi, Africa Forward, terminou esta terça-feira, no Quênia. Em entrevista à RFI, o presidente francês falou sobre a situação na RDC e defendeu a retoma do diálogo político com o M23, sob a batuta da União Africana.
13: Nous défendons une position qui consiste à continuer de discuter avec toutes les parties prenantes.
10: Defendemos uma posição que consiste em continuar a discutir com todas as partes interessadas, com uma linha bastante simples. Em primeiro lugar, respeito pela soberania e integridade territorial e, portanto, retirada de todas as forças. Em segundo lugar, retomar o diálogo político com o M23, que era, aliás, liderado por Angola. Três, retomada de controlo também pela RDC. Do leste do país. Portanto, neste contexto, acredito mais neste período na retomada de um diálogo eficaz sobre o qual insisto junto dos dois presidentes e para que as mediações sejam colocadas em torno da mesa.
3: Em Angola, o candidato à liderança do MPLA, Higino Carneiro, foi chamado na quarta-feira à Procuradoria-Geral da República para ser notificado sobre a reabertura de um processo. Higino Carneiro considera que há motivações políticas por detrás da convocação que surge dias depois de o presidente angolano João Lourenço ter formalizado a recandidatura à liderança do partido.
14: Tem a ver com a pretensão de concorrer para a liderança do partido. Um processo que já foi arquivado até já há bastante tempo. Foi reaberto de novo.
3: No desporto, Petro de Luanda sagrou-se campeão de Angola pela quinta vez consecutiva, quando faltam ainda 3 jornadas para o fim da temporada. A RFI falou com Joaquim Valinho, treinador adjunto do Petro de Luanda.
15: É sim, é uma felicidade tremenda. É muito difícil ser campeão uma vez, é muito mais difícil ser campeão 5 vezes. E é um sentimento de dever cumprido.
3: E assim terminamos mais uma semana em África. Obrigada pela sua companhia e até breve.
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16: Sherry Brafab. 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

Por agora é tudo. Voltamos domingo às 15 horas de Paris. Até lá pode acompanhar-nos na internet e nas redes sociais. Muito obrigado pela sua presença.

0: 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Seja bem-vindo à segunda edição do Jornal em Língua Portuguesa deste sábado, 16 de maio.
1: João Peseiro.
0: Domingo é dia de decisões em Cabo Verde. O Presidente da República, José Maria Neves, apelou este sábado à participação esmagadora dos eleitores nas legislativas e ao respeito dos resultados. Em Angola, a Polícia Nacional voltou a impedir a realização de uma manifestação pela libertação de ativistas e deteve alguns organizadores. Estas são algumas das notícias que marcam a atualidade. No controlo técnico desta emissão está Moussa Ali Chili.
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0: Domingo é um dia de decisões em Cabo Verde. O Presidente da República, José Maria Neves, apelou à participação esmagadora dos cabos-verdianos nas eleições legislativas e ao respeito pelos resultados das urnas, alertando que a abstenção fragiliza a democracia.
3: Nunca devemos esquecer que o povo é quem mais ordena e que é sempre o resultado das urnas que decide o nosso futuro. Neste domingo, exorto todos os cidadãos nas ilhas e na diáspora a uma grande participação no ato eleitoral. A abstenção fragiliza a democracia. O voto exprime a nossa liberdade de escolha e fortalece a democracia. Se não exercermos o nosso direito de voto, alguém decidirá por nós. Isso significa abdicar da nossa voz e da nossa responsabilidade. Cada voto conta, cada voto é uma expressão de confiança no futuro e cada voto é uma afirmação da nossa cidadania.
0: Em Cabo Verde há mais de 416 mil eleitores inscritos. Em jogo estão os 72 lugares do Parlamento, aos quais concorrem 48 listas com 300 candidatos efetivos. Em Angola, a Polícia Nacional voltou a impedir este sábado de manhã a realização de uma manifestação pela libertação de ativistas e deteve alguns organizadores. O paradeiro dos detidos permanecia desconhecido ao fecho desta edição. A correspondência de Francisco Paulo na capital angolana.
4: Os organizadores da manifestação que visava exigir a libertação de ativistas foram detidos este sábado no Largo do Mercado de São Paulo, em Luanda, pela polícia angolana durante o ato de concentração. A atuação dos órgãos de defesa e segurança está a gerar críticas por parte da sociedade civil. O ativista Geraldo Dalla revela que a polícia reprimiu a marcha e deteve os organizadores logo no momento da concentração.
5: Na verdade, a polícia mais uma vez reprimiu a manifestação para a libertação de Osvaldo Carrola e outros presos políticos. Inicialmente, a polícia começou por prender os subscritores da manifestação, que nessa altura estão incontactáveis. Estavam num contentor, não é? Naquela esquadra contentorizada junto ao Mercado de São Paulo, nomeadamente o Matulunga César Kiala, um dos subscritores, a Elizabeth Campos André, uma das subscritoras, e também a Violeta Catumbela.
4: O também professor diz desconhecer neste momento o paradeiro dos jovens, mas garante que diligências estão a ser feitas para a localização dos ativistas.
5: Estamos a fazer diligências no sentido mesmo de ter dados concretos da sua localização. O que podemos avançar é que sim, esses ativistas, no ato da concentração, tinham cartazes para a marcha, porque eles foram os portadores dos vários cartazes para a marcha e a polícia prendeu eles no local.
4: Francisco Paulo, Luanda, RFI.
0: A República Democrática do Congo está a braços com uma epidemia de ébola, com 246 casos suspeitos e 80 mortes muito provavelmente devidas ao vírus. Não há nenhuma vacina contra a variante atual, que é bastante letal. O Ministério da Saúde do Uganda anunciou, entretanto, a morte de um congolês no seu território devido ao ébola. Nos últimos 50 anos, este vírus fez cerca de 15 mil mortos em África. A taxa de mortalidade das diferentes variantes vai dos 25% aos 90% dos casos infectados. Em França, 8 anos depois do assassínio do jornalista saudita Jamal Khashoggi, no consulado saudita em Istambul, o caso vai ser investigado pela justiça francesa. Várias queixas dirigidas contra o príncipe Mohamed Ben Salman motivaram a abertura do inquérito. As explicações com Eva Massi.
1: O Ministério Público Nacional Antiterrorista em Paris disse à imprensa que um juiz de instrução do Polo Crimes contra a Humanidade vai instruir uma denúncia das associações Trial International e Repórteres Sem Fronteiras por tortura e desaparecimento forçado. Na sequência da morte do jornalista Jamal Khashoggi, em 2018, Riad foi alvo de críticas e banido da cena internacional. Na altura, os serviços secretos norte-americanos tinham apontado a responsabilidade direta de Mohammed bin Salman neste caso. Jamal Khashoggi residia nos Estados Unidos e tinha-se tornado numa voz crítica do regime depois de ter sido um próximo dos dirigentes sauditas. O seu corpo nunca foi encontrado. Desde então, a Arábia Saudita retomou o seu lugar na comunidade internacional. Em 2025, na Casa Branca, durante uma reunião com Donald Trump, Mohammed bin Salman referiu-se ao caso Khashoggi como a um enorme erro. A abertura do inquérito surge depois de uma queixa conjunta de duas associações, uma das quais tinha trabalhado com o jornalista. As associações solicitaram a justiça francesa já em 2022, por ocasião da passagem em França de Mohammed bin Salman. Após vários anos de processo, durante os quais o Ministério Público francês se opôs à abertura de um inquérito em França, o Tribunal de Recurso acabou por deferir o pedido da Trial International e da Repórteres Sem Fronteiras numa decisão anunciada a 11 de maio.
0: São Tomé e Príncipe chora o desaparecimento da jornalista e poetisa Conceição Lima. A excelência intelectual, o compromisso cívico e o amor pelos seus pais, pelo seu país, são marcas que ficam na memória de todos, incluindo os mais jovens. A reportagem de Maximino Carlos.
2: O governo decretou 3 dias de luto nacional pela morte da jornalista e poetisa Conceição de Deus Lima. Os titulares dos órgãos de soberania, nomeadamente o Presidente da República, Presidente da Assembleia Nacional e o Primeiro-Ministro e outros representantes do Estado e do mundo académico, bem como da sociedade civil, expressaram a sua profunda consternação e imenso pesar pelo falecimento da poetisa, jornalista, escritora. Conceição de Deus Lima. Conceição Lima uniu literatura e jornalismo. A sua trajetória permanece como exemplo de excelência intelectual, compromisso cívico e amor profundo por o São Tomé e Príncipe, como reconhecem alguns jovens, as quais nós entrevistamos.
6: A professora Conceição de Deus Lima deixou-nos marcas profundas como jornalista, poetisa e educadora, formando gerações com sabedoria, humildade e dedicação. A sua partida é uma grande dor para todos nós.
7: Então, ao nível nacional, reconhecemos o potencial da professora.
8: Eu sinto uma saudade, acompanhada de uma dor decorrente do vazio que ela deixou.
2: Além dos prémios formais, a sua presença em festivais literários, antologias globais e universidades internacionais tornou-a uma das vozes africanas lusófonas mais estudadas na era contemporânea. Maximino Carlos, São Tomé, RFI.
0: No Festival de Cannes podem ver-se diferentes formas de fazer cinema. Uma delas é a mostra Cannes Imersiva, na qual há um português em competição. O filme Lúcido, de realidade virtual, é uma viagem ao sonho lúcido no âmbito de um casal gay. A obra é assinada pelo português Vier, que conta ao nosso enviado especial, Miguel Martins, como decorre esta competição imersiva em Cannes, onde integra um leque de 9 filmes em exibição.
9: Esta nova competição imersiva começou em 2024, tenta introduzir novas abordagens relativamente ao cinema que utiliza a realidade virtual, que utiliza projeção de vídeo, que de alguma forma tentam incluir o participante ou o espectador dentro da própria experiência cinematográfica. Quando falamos de realidade virtual, falamos de tecnologia que permite uma pessoa entrar dentro do mundo digital e habitar este mundo 360 que ocupa toda a visão do espectador. As imagens são completamente criadas por mim, aliás, são uma extensão do meu trabalho visual como pessoa que pinta, como pessoa que desenha. Uma experiência a 3 dimensões difere de filmes 3D precisamente pelo facto de estarmos dentro dele. Há relevo, há uma noção de perspectiva e há liberdade de movimento. No Lúcido, a pessoa, o participante, tem capacidade de voar pelos ambientes oníricos onde a narrativa se passa e interpretam ou não a personagem consoante ela está lúcida no sonho naquele momento. Ou seja, eu uso o facto da pessoa conseguir encarnar a personagem como uma ferramenta narrativa. Faz parte da história.
0: Este é um excerto de entrevista que pode escutar na rubrica Convidado na segunda parte da nossa emissão. O noticiário termina aqui, mas a nossa emissão prossegue de seguida. Até já.
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0: Bem-vindo à segunda parte da nossa emissão, na qual vamos passar em revista os principais acontecimentos da semana em África. Mas antes, vamos estar à conversa com o realizador português Vier, que está na mostra Cannes Imersivo com o filme Lúcido, de realidade virtual. Ele é o convidado de Miguel Martins, o nosso enviado especial ao Festival de Cinema de Cannes.
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12: Boa tarde, Vier, e bem-vindo ao Festival de Cinema de Cannes. É um prazer acolhê-lo. Vamos falar nomeadamente da terceira edição de Cannes Imersivo, uma competição de nove experiências inéditas. E a começar mesmo por perguntar como é que é esta competição imersiva. Nós sabemos que ela decorre num célebre hotel de Cannes, que implica frequentemente recurso a óculos especiais. Como é que está a viver isto e como é que isto se materializa?
9: Esta nova competição imersiva começou em 2024, tenta introduzir novas abordagens relativamente ao cinema que utiliza a realidade virtual, que utiliza projeção de vídeo, que de alguma forma tentam incluir o participante ou o espectador dentro da própria experiência cinematográfica.
12: Portanto, é uma obra inovadora e...
9: Não há nada de inteligência artificial. Não. Realidade virtual e inteligência artificial são coisas completamente distintas. Quando falamos de realidade virtual, falamos de tecnologia que permite uma pessoa entrar dentro do mundo digital e habitar este mundo 360 que ocupa toda a visão do espectador. As imagens são completamente criadas por mim, aliás, são uma extensão do meu trabalho visual como pessoa que pinta, como pessoa que desenha.
12: E assim, falando da forma, você falava da realidade virtual e isto estamos a falar de 3D, o que é que estamos a falar exatamente?
9: Uma experiência a três dimensões difere de filmes 3D precisamente pelo facto de estarmos dentro dele.
12: Há relevo, não é?
9: Há relevo, há uma noção de perspectiva e há liberdade de movimento. No Lúcido, a pessoa, o participante, tem capacidade de voar pelos ambientes oníricos onde a narrativa se passa e interpretam ou não a personagem consoante ela está lúcida no sonho naquele momento. Ou seja, eu uso o facto da pessoa conseguir encarnar a personagem como uma ferramenta narrativa, faz parte da história.
12: Falando ainda um pouco da forma, portanto, o projeto tem banda sonora do músico Filipe Raposo e vozes, nomeadamente na versão portuguesa, dos atores Tadeu Faustino e Rafael Gomes. Como é que foi implicar esta gente toda, e depois há outros nomes para a versão em inglês, para fazer Lúcido?
9: Foi bastante interessante. O Filipe Raposo foi muito recomendado pelo Bruno Caetano e a nossa colaboração de banda sonora foi uma experiência bastante feliz. No caso dos atores, foi uma busca interessante. Nós abrimos um casting para atores e quando eu ouvi o Tadeu e o Rafael interpretarem o texto pela primeira vez, foi imediato a decisão. Percebi logo, sim, nem preciso quase dirigir. Estas pessoas já sabem a voz, a intenção destas personagens. O Tadeu tem uma voz deliciosamente simpática e querida e acolhe o participante na experiência, que era precisamente aquilo que eu queria com a personagem do namorado do Gil. E o Rafael tem esta doçura e profundidade na voz dele que se traduz perfeitamente na personagem. Fiquei mesmo muito contente. Sinto que eles pegaram naquilo que era um texto que eu escrevi com 22 anos, já há quase mais de 6 anos, e dei-lhe uma profundidade que eu não imaginava que pudesse ter. Fez-me mesmo muito feliz. Acho que o nosso trabalho se expande muito pelas pessoas com quem trabalhamos e faz-me sempre muito feliz pensar e ficar surpreendido com o que as outras pessoas conseguem trazer para os nossos projetos.
12: Obviamente, porque é lúcido, porque estamos aqui também numa espécie de limbo entre o estar acordado, o estar adormecido e a sonhar. Quando se está acordado, está-se lúcido, por norma. Era aí que você queria chegar?
9: Sim, a narrativa enquadra-se dentro de um sonho lúcido, que é um fenómeno peculiar da percepção humana, que é o fenómeno de percebermos que estamos a sonhar durante um sonho, ou seja, ter essa realização que se chama o sonho lúcido. Esta realização pode nos dar poder sobre o sonho, podemos de alguma forma conseguir controlar elementos do ambiente onírico, ou não, muitas vezes estamos só lúcidos e não conseguimos controlar nem mesmo o que se passa à nossa volta. Mas essa dinâmica entre conseguir controlar ou não controlar o ambiente à nossa volta inspira-me, tem um potencial narrativo muito forte. Este espectro de controlo relacionado diretamente com o que sabemos ou não sabemos. E fez-me perguntar quando é que queremos estar lúcido, quais são estes momentos em que queremos realmente estar lúcidos, mas também quais são os momentos em que preferimos estar a sonhar, quais são os momentos em que preferimos acreditar naquilo que sabemos que não é real. Quando é que isso acontece? Quais são essas situações? Isso levou-me a pensar em luto, nos sonhos em que pessoas que perdemos nos visitam e como isso pode ser extremamente feliz e ao mesmo tempo cruel, porque lembra-nos que as perdemos e ao mesmo tempo voltamos a esta memória feliz anterior. Daí nasceu a história do lúcido, desse sentimento específico contraditório da lucidez no sonho.
12: Então, fala-se aqui da família escolhida, já fez referência ao Gil e ao namorado, portanto, estamos a falar de um casal gay. O que é que lhes acontece a eles, grosso modo, para quem ainda não viu o filme?
9: Vou já spoiler a história toda. Posso dar a premissa. O Gil acorda de um sonho estranho, peculiar, misterioso, que o deixa disturbado, de alguma forma incomodado com ele. Não percebemos bem até o final, mas vou deixar isso aberto. E o Brizo, o namorado do Gil, propõe-lhe aprender a ter sonhos lúcidos, propõe-lhe aprender a controlar o sonho, porque de alguma forma conseguir navegar aquilo que está a incomodar no sonho, no pesadelo que teve. E daí cria-se esta viagem que o Brizo entra nos sonhos do Gil para o guiar, para o ensinar a controlá-los, e o espectador encarna o Gil e vai nesta viagem de progressivo acumular de poder. Mas esta viagem não é perfeita. O Gil vai perdendo controle sobre o sonho, vai perdendo lucidez, e nesses momentos em que perde lucidez nós conseguimos ter estas vinhetas, estes glimpses, estes pedacinhos da vivência do Brizo, do Gil e também da outra personagem. Percebemos melhor a dinâmica da relação entre estas três pessoas.
12: Então, Lúcido vai estar a competir com outros filmes provenientes do Reino Unido, da França, do Taiwan, da Itália, de Espanha, da Coreia do Sul, das Filipinas. Eu perguntar-lhe qual o seu interesse pelas outras propostas que vão estar a competir com o seu filme. Já viu, vai tentar ver, e ao fim e ao cabo, o que é que pretende viabilizar durante a sua estada aqui em Cannes?
9: Eu gostava de vê-los todos. Está a ser muito difícil conseguir arranjar bilhetes. Tem esgotado com uma rapidez fascinante. Em poucos segundos deixam de haver. E a competição imersiva tem o desafio adicional de serem relativamente poucos lugares quando comparados com uma sala de cinema. São muitos lugares para uma competição de VR comum. É um pavilhão de quase 100 lugares, mas 100 lugares num festival como Cannes não é quase nada. O Lúcio vai estar exibido 3 em 3 dias, por isso em princípio 300 pessoas vão ter a oportunidade de experimentar durante o festival. E eu gostava de conseguir experienciar as outras, ainda não consegui bilhete para nenhuma. Vou ver se consigo mexer umas cordas para alguns dos participantes me cederem um bilhete, porque estou obviamente muito curioso para saber em que é que consiste o resto da competição.
12: E, ao fim e ao cabo, para quem não conhece a sua trajetória, você assina aqui, então, Lúcido. O que é que fez anteriormente e, se calhar, sobretudo, o que é que pretende fazer no futuro?
9: O meu primeiro filme lancei em 2019, chama-se A Mãe de Sangue, e é uma animação experimental que também utiliza as imagens duplas que tenho dominado grande parte do meu trabalho visual. Neste momento estou a realizar a minha próxima curta-metragem, chama-se A Dança dos Fanchonos, e é uma narrativa que segue vários personagens queer durante a ditadura do Estado Novo, e conta com a banda sonora das Fado Bicha. E é esta curta experimental histórica que mistura vivência real de pessoas durante o Estado Novo com fantasia, com lendas queer portuguesas mais antigas, nesta dança que de alguma forma, e era o que eu gostava, que acontecesse, mostrasse parte daquilo que foi a resistência queer durante a história de Portugal.
12: E em termos de referências cinematográficas que podem ser as suas, sendo que vêm de Portugal, o país, por exemplo, de onde vem também Pedro Rodrigues, que já esteve tantas vezes aqui em Cannes, é um cinema do qual se sente próximo? Quais são assim as suas referências que lhe são muito caras e que têm deixado, se calhar, um vinco indelével na sua obra?
9: Portanto, no meu trabalho, misturar elementos de várias expressões artísticas. Penso que tanto este projeto acho que vai beber muito, pronto, ao movimento da art, surrealista, vai beber muito daquilo que são os grafismos associados ao sonho, mas que também tem outra abordagem. Eu gosto de projetos com escala, que escalam. São projetos que tentam explorar uma premissa até ao máximo. Acho que os trabalhos que eu tento revisitar tendem a ser projetos que, de alguma forma, não têm medo de explorar as consequências de uma premissa às vezes absurda. Revi várias vezes o cinético de Nova York, ou mesmo a banda desenhada do Uzumaki, de terror do Junji Ito, tipo, projetos que têm muitas vezes uma premissa absurda ou de horror cósmico, expandem até chegarem a um ponto de irreconhecível, mas que me deixa, acho que me leva, me deixa entusiasmado. É esse tipo de projetos que eu gostava de alguma forma, tipo, tentar construir.
12: Resta-me desejar um bom festival e obrigado pelo privilégio desta conversa aqui no Festival de Cinema de Cannes. Vieira, realizador português, aqui é a partir do Festival de Cinema de Cannes.
11: I wasn't expecting that, but it works. This is the part where people often try to explore some sort of fantasy or try to fly. Where will you go, my love, when you can go anywhere? Pick up the pace. Don't lose control. There's nothing here you can't change. Again and again and again until the only thing left is a harmless metaphor. Digestible. Beautiful traces.
0: E ficamos agora com o Magazine Semana em África, uma edição de Karina Branco.
10: Semana em África. Bem-vindos a mais uma Semana em África. Este domingo, os cabo-verdianos são chamados às urnas para as eleições legislativas. Melhorias nos setores dos transportes, da saúde e da educação são algumas das principais preocupações da população. A nossa enviada especial a Cabo Verde, Neide Ribeiro, foi ouvir os habitantes da cidade da Ponta do Sol, na ilha de Santo Antão.
13: No último dia de campanha eleitoral, com vista às eleições legislativas do próximo domingo em Cabo Verde, a RFI veio à cidade da Ponta do Sol, na ilha de Santo Antão, ouvir as principais preocupações dos habitantes.
14: Carmelita Vitória, tem 68 anos. Com a guerra lá fora, estamos pagando por isso também. Nós não estamos em guerra, mas é quase como estamos em guerra, porque os produtos de primeira necessidade subiram, combustíveis subiram, gás, e está tudo muito difícil pelo governo.
13: A senhora tem um supermercado, nota que as pessoas compram cada vez menos?
14: Compram cada vez menos, porque uma vez que a gente comprava os produtos primeiro necessidade, depois subiram. O poder de compra fica mais difícil.
15: Sou o Nivaldo Santos, tenho 36 anos.
13: O que é que espera desta eleição?
15: Pessoalmente, espero que possa ter melhorias, especialmente nos transportes marítimos, que é uma área que acaba por dificultar muito o desenvolvimento das ilhas em si. Esperamos que possa ter muito mais melhorias no serviço de saúde, porque acredito que temos tido muitas perdas de vida que poderiam ser evitadas, e realmente são esses dois pilares que acredito que necessitam muito de melhorias.
16: Chamo-me Maria Auxiliadora, tenho 42 anos.
13: O que é que espera desta eleição?
16: Que seja melhorada a nível da educação, a nível de saúde, outros olhos para as outras ilhas, que não seja só Santiago, São Vicente e Sal, porque as outras ilhas como Santo Antão, São Nicolau, Maio, Fogo, Brava, são ilhas que sofrem bastante.
13: Neide Ribeiro, da cidade da Ponta do Sol, na ilha de Santo Antão, para a RFI.
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10: Na Guiné-Bissau, a direção do histórico PAIGC e o grupo de oposição interna chegaram a um entendimento sobre a realização do próximo Congresso. O acordo prevê a inclusão, na comissão preparatória do Congresso, de dois elementos do grupo que contestavam a direção. As explicações com Moussa Baldé.
18: O entendimento foi alcançado na sequência de reuniões online em que basicamente as duas partes concordaram que o importante neste momento é preparar o partido para o seu 11º Congresso Ordinário. O porta-voz do PAGC, Munir Conté, sublinha, no entanto, que o Congresso terá de ser realizado à luz dos estatutos entre junho ou julho deste ano, contrariamente à data inicialmente prevista, o mês de novembro. Alguns elementos do grupo de reflexão para a renovação e salvação do PAGC vão integrar a comissão organizadora do Congresso casos de Mário Musante, atual ministro da Energia, e José Carlos Esteves, ministro das Obras Públicas. Estes dois elementos fazem parte do grupo de reflexão que tem contestado a liderança de Domingos Simões Pereira, grupo que ameaçou realizar um congresso extraordinário nos passados dias 9 e 10 deste mês, congresso esse que acabou cancelado. Na altura, o grupo evocou a ordem de proibição de aglomerações de pessoas emitida por militares ao autores do golpe de Estado como sendo a razão do cancelamento do pretenso Congresso. O porta-voz do PSGC afirma que o partido espera agora que os elementos do grupo contestatário da direção use da sua influência, já que são membros do governo de transição, para que a sede do partido seja reaberta para que se possa realizar aí o 11º Congresso. Desde o golpe de Estado de 26 de novembro passado, os militares encerraram as sedes dos partidos políticos e proibiram conferências de imprensa não autorizadas. Moussaba Aldebissau, RFI.
10: 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Em Moçambique continua a crise dos combustíveis. No início da semana, os transportadores voltaram a paralisar a atividade em várias rotas e a exigir a revisão da tarifa do transporte ou do combustível. Uma reportagem de Orfeu Lisboa.
19: Os transportadores, como Alcides Aleluia e Mauro Jussai, estão céticos quanto ao pagamento pelo governo de subsídios aos transportadores de passageiros.
20: Eu nunca tive subsídio. Sempre o governo fala de subsídio. Eu ando com o carro licenciado. Quando vou na associação, me conta outra coisa.
21: Baixar o combustível é difícil, não é? Mas essa história de subsídio já é uma história longa. Portanto, se for já prestar atenção, a maior parte dos chapas, isso o governo sabe, por parte da direção de transporte, são carros que não estão licenciados.
19: O presidente da República de Moçambique, Daniel Chapo, entregou nesta segunda-feira aos municípios de Maputo, Buano, Marraquene e Manhissa 190 autocarros a gás, dos quais 40 para uso exclusivo de estudantes. De Maputo para a RFI, Orfeu, Lisboa.
10: O Conselho da União Europeia prorrogou o mandato da Missão de Assistência Militar da União Europeia em Moçambique por mais 6 meses, até 31 de dezembro de 2026. O embaixador da União Europeia no país, Antonino Masciori, destaca a contínua parceria dos Estados-membros com Moçambique.
22: A responsabilidade partilhada continua a ser forças indispensáveis para a paz, a estabilidade e o progresso humano. É nesse espírito que a União Europeia se mantém ao lado de Moçambique, hoje e amanhã.
10: A Cimeira Franco-Africana de Nairobi, Africa Forward, terminou esta terça-feira, no Quênia. Em entrevista à RFI, o presidente francês falou sobre a situação na RDC e defendeu a retoma do diálogo político com o M23, sob a batuta da União Africana.
23: Defendemos
24: uma posição que consiste em continuar a discutir com todas as partes interessadas, com uma linha bastante simples. Em primeiro lugar, respeito pela soberania e integridade territorial e, portanto, retirada de todas as forças. Em segundo lugar, retomar o diálogo político com o M23, que era, aliás, liderado por Angola. 3. Retomada de controlo também pela RDC. Do leste do país. Portanto, neste contexto, acredito mais neste período na retomada de um diálogo eficaz sobre o qual insisto junto dos dois presidentes e para que as mediações sejam colocadas em torno da mesa.
10: Em Angola, o candidato à liderança do MPLA, Higino Carneiro, foi chamado na quarta-feira à Procuradoria-Geral da República para ser notificado sobre a reabertura de um processo. Higino Carneiro considera que há motivações políticas por detrás da convocação que surge dias depois de o presidente angolano João Lourenço ter formalizado a recandidatura à liderança do partido.
25: Tem a ver com a pretensão de concorrer para a liderança do partido. Um processo que já foi arquivado até já há bastante tempo. Foi reaberto de novo.
10: No desporto, Petro de Luanda sagrou-se campeão de Angola pela 5ª vez consecutiva, quando faltam ainda 3 jornadas para o fim da temporada. A RFI falou com Joaquim Valinho, treinador adjunto do Petro de Luanda.
26: Assim, é uma felicidade tremenda. É muito difícil ser campeão uma vez, é muito mais difícil ser campeão 5 vezes. E é um sentimento de dever cumprido.
10: E assim terminamos mais uma semana em África. Obrigada pela sua companhia e até breve.
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Por agora é tudo. Voltamos domingo às 15 horas de Paris. Até lá pode acompanhar-nos na internet e nas redes sociais. Muito obrigado pela sua presença.

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1: Eva Massi.
0: E neste domingo de 17 de maio é dia de eleições legislativas em Cabo Verde, um escrutínio marcado pelo duelo entre o MPD no poder desde 2016 e o PAICV na oposição. Estes dois partidos têm-se alternado na liderança do país. Estaremos em direto do arquipélago neste jornal. A epidemia de ébola na República Democrática do Congo passa a ser uma urgência sanitária de alcance internacional, indicou hoje a Organização Mundial da Saúde, uma urgência de saúde pública, no entanto, que não corresponde ainda aos critérios de uma urgência pandémica. Na realização técnica desta antena está Moçário Chiri.
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0: É dia de eleições legislativas em Cabo Verde. Cerca de 416 mil eleitores são chamados às urnas para eleger os 72 deputados da Assembleia Nacional. Na corrida à liderança, o MPD no poder procura um terceiro mandato consecutivo com Ulisses Correia Silva como primeiro-ministro, enquanto o PAICV na oposição quer regressar ao poder com Francisco Carvalho, autarca da capital, Cidade da Praia, como candidato ao cargo. No arquipélago encontra-se Neide Ribeiro, enviada especial da RFI. Neide, boa tarde. Como está a decorrer a votação até agora?
3: Olá, boa tarde. As mesas de voto abriram às 8 da manhã de Cabo Verde, algumas com atraso devido à falta de material e problemas nas urnas. Nas primeiras horas, a afluência era tímida, apenas alguns eleitores quiseram votar mais cedo para aproveitar o dia do domingo. O caso de Yuri, 30 anos, o jovem médico, falou da importância de votar para lutar contra a abstenção. Ele que defendeu que o próximo governo deve apostar no setor da saúde, educação e segurança pública. Uma outra eleitora, Conceição Moreno, 44 anos, disse que a prioridade deve passar pelo reforço do poder de compra dos cabo-verdianos. Cinco partidos concorrem nesta eleição. O líder do MPD, atual primeiro-ministro, Ulisses Correia Silva, que chegou ao poder em 2016, procura um terceiro mandato face ao candidato do PAICV e atual presidente da Câmara e da Cidade da Praia, Francisco Carvalho. O líder da UCID, terceira força política, João Santos Luís, espera assumir um papel decisivo num eventual cenário sem maioria absoluta. Cabo Verde tem um regime político parlamentar. O partido que elege mais deputados nas legislativas escolhe o primeiro-ministro. As mesas de voto encerram às 20 horas, hora local, e os primeiros resultados devem ser ainda conhecidos esta noite.
0: Neide Ribeiro, enviada especial a Cabo Verde e na Cidade da Praia, na Escola Luar. A primeira candidata a votar foi a líder do partido Pessoas, Trabalho e Solidariedade, PTS, Jónica Brito Tavares. Depois de uma campanha focada nas questões da juventude, das desigualdades sociais, após a votação, a candidata deixou um apelo à população cabo-verdiana.
4: Que hoje as pessoas saiam de casa, venham votar. Cabe a cada cidadão exercer o seu direito e nós, como decisores políticos, devemos ser exemplo e, acima de tudo, respeitar a decisão do povo cabo-verdiano. O objetivo do PTS é ser vez e voz do cabo-verdiano, e a voz cabo-verdiana não fica apenas nas épocas das eleições. Nós estaremos aqui todos os dias, de sol a sol, rua a rua, comunidade a comunidade, como sempre estivemos. Apelamos a todos os indecisos, aos que já não acreditam nesse sistema, que venham para as urnas. A real mudança só acontece quando agimos, e hoje somos convidados a agir com o nosso voto.
0: Jónica Tavares, líder do PTS, e pouco depois votou no Liceu do Palmarejo, também na Cidade da Praia, o atual primeiro-ministro e candidato Ulisses Correia Silva, presidente do MPD.
5: Nós desejamos, queremos e Cabo Verde quer que haja uma boa participação. Boa participação significa que todos devem exercer o seu direito de voto, porque a democracia é forte quando nós temos a participação cidadã. Todo o processo eleitoral foi preparado para que as coisas ocorram na normalidade, que as pessoas possam exercer o seu direito de voto. Nós tivemos a campanha eleitoral muito participativa, onde a mensagem também de participação, de responsabilidade e de reforço da democracia foi passada. Agora está nas mãos dos cidadãos cabo-verdianos a decidirem, e eu espero que façam uma decisão responsável, uma decisão que continue a garantir uma boa governação do país.
0: Ulisses Correia e Silva, líder do MPD, são os recolhidos pelo correspondente Odair Santos. Acompanha as reações dos outros três candidatos na segunda antena, às 18 horas de Paris e na nossa página internet. Ainda no continente africano, o surto mais recente de ébola no leste da República Democrática do Congo foi considerado uma emergência sanitária pública de dimensão internacional pela OMS. A Organização Mundial da Saúde sublinha, no entanto, que não responde aos critérios de uma pandemia. João Peseiro.
1: Os números do Ministério da Saúde da República Democrática do Congo, confirmados pela OMS, davam conta da morte de 80 pessoas, possivelmente contaminadas pela nova variante do vírus Ebola, e da existência de 246 casos suspeitos. Já a Agência Sanitária da União Africana aponta para números ligeiramente superiores, 88 mortos e 336 casos suspeitos. A epidemia em curso na província de Ituri, região que faz fronteira com o Sudão do Sul e o Uganda, preocupa as autoridades sanitárias. Aliás, neste último país, já se registrou a morte de uma pessoa de nacionalidade congolesa infectada com o vírus do Ébola. Apesar da Organização Mundial da Saúde alertar para o perigo da propagação da epidemia aos países vizinhos, a agência da ONU pede para manterem as fronteiras abertas. Entretanto, há já registro de uma morte mais a sul, na cidade de Goma, uma metrópole de 700 mil habitantes, que faz fronteira com o Ruanda e é controlada pelos rebeldes do M23. A presente epidemia é provocada pela variante Bundibugyo, para a qual não há vacinas nem tratamento terapêutico, uma situação que levou a ONG Médicos Sem Fronteiras a manifestar-se extremamente preocupada. A taxa de mortalidade desta variante é muito elevada, embora ainda não haja dados concretos. Desde que o vírus foi identificado há 50 anos, o Ébola matou mais de 15 mil pessoas. Esta é a 17ª epidemia na República Democrática do Congo. Com a variante Bundibugyo, registaram-se apenas duas epidemias. Em 2007, no Uganda, contaram-se 131 casos confirmados e 42 mortes, e em 2012, na RDC, houve 13 mortes entre os 38 casos confirmados.
0: No resto do mundo, ataques com drones lançados pela Ucrânia mataram 3 pessoas nos arredores de Moscovo. A Rússia diz que se trata do maior ataque com drones desde a invasão ao território vizinho da Ucrânia. O presidente ucraniano, Volodymyr Zelensky, confirmou o ataque nas redes sociais. O Ministério Russo da Defesa indicou ainda que as defesas antiaéreas locais interceptaram 556 drones ucranianos em todo o país, entre a noite de sábado e a manhã de domingo. Voltaremos a este tema na segunda antena da nossa do dia. Vamos agora para o Festival de Cannes, no sul de França, um festival ainda a decorrer e um festival onde se encontra o enviado especial Miguel Martins, que nos fala hoje das prestações dos atores e das atrizes francesas e franceses no cinema mundial.
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7: Faut toujours que vous preniez les gens de haut.
8: L'histoire de Kaigo Tsikusuru, Marie-Lu.
9: Vous êtes comédienne?
10: Non, metteur en scène. Le comédien, c'est lui.
11: Uma das atrizes mais em voga este ano é Virginie Efira, que, embora seja oriunda da Bélgica, tem integrado muitos filmes franceses. Este ano, ela tem mesmo aqui um filme, Sudan, com o japonês Ryusuke Hamaguchi. Porém, ela deu muito nas vistas em Cannes também, em Histoire Parallèle, do iraniano Asghar Farhadi, num filme integralmente rodado em Paris, sobre uma escritora que espia os vizinhos do prédio do outro lado da rua. Num elenco com dos atores mais consagrados da França, como Catherine Deneuve, Isabelle Huppert, Vincent Cassel e Pierre Niney. A Vie d'une Femme garante também a duas atrizes consagradas, Léa Drucker e Mélanie Thierry, as luzes da ribalta numa história de amor entre elas. Figuras históricas como o resistente Jean Moulin, durante a Segunda Guerra Mundial, estarão também em cartaz num filme de Laszlo Nemes. Garance, Histoire de la Nuit, L'Inconnu ou Notre Salut são outras longas metragens francesas na corrida pela mais prestigiosa recompensa do festival, a Palma de Ouro, que ilustram a grande fertilidade do cinema francês atual. Miguel Martins, Benjamin Vaillou, Cannes, RFI.
0: E terminamos assim este jornal, pedimos desculpa pelo erro técnico, terminamos assim este jornal e continue connosco já a seguir os magazines do dia aqui na antena da RFI em português. Até já.
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0: Sejam bem-vindos à segunda parte da nossa antena. Fica agora com os convidados de Miguel Martins, enviado especial ao Festival de Cinema de Cannes. Tratam-se do cineasta Maueta e Paciência e do ator Kayaia Júnior, da delegação angolana, que marcou presença neste certame do sul da França.

0: O cineasta Maued Paciência e o ator e produtor Kayaya Júnior integraram uma delegação privada angolana que veio até o Festival do Cinema de Cannes. Ouviremos daqui a pouco o Kayaya Júnior. Antes de mais, Maued Paciência começa por confirmar que esta é a sua primeira presença neste que é um dos maiores certames de cinema do mundo.
1: É a minha primeira vez.
0: Cannes é uma terra de estreias, não é?
1: Epa, é uma terra... É aquela coisa do tipo... Queria muito poder chegar cá nesta terra. Queria muito poder conhecer esta cidade. Queria muito poder estar cá nesta altura deste evento. Então, são muitos anos à espera por uma oportunidade de trabalhar para poder buscar chegar. No entanto, está a ser muito bom para mim, está a ser maravilhoso. Enfim, todos os dias que saímos para as ruas, temos estado a acolher, a ver coisas diferentes, a perceber a dimensão deste evento, como ela movimenta a cidade em si. Então, está a ser uma experiência magnífica mesmo.
0: Mas foi necessário prepará-los. Isto foi longo, custoso, demorado também, mas lá chegaram. Qual era o propósito mesmo de vir até cá?
2: Olha, o propósito, na verdade, é simples. É a vontade de profissionais ligados ao setor do cinema, do audiovisual, em querer descobrir caminhos, em querer perceber como é que as coisas funcionam, como é que as dinâmicas funcionam, para nós podermos, quem sabe, num futuro próximo, termos uma presença mais consolidada aqui no Festival de Cannes. O Festival de Cannes está a fazer 79 anos, 79 edições, são muitos anos de experiência e nós sentimos que também temos um lugar aqui, temos um espaço. Então, de forma particular, privada, cada um de nós com os nossos recursos, o Maued é profissional de cinema e televisão, o Malef também, eu faço produção, trabalho em rádio, televisão e sou ator. Então, também mostrei interesse nesta ideia de vir descobrir o Festival de Cannes. Então, começamos a trabalhar já há algum tempo atrás em criar condições para podermos estar aqui. Não estamos aqui a título oficial, vamos lá, se assim se pode dizer, de forma política, mas estamos aqui enquanto angolanos que querem descobrir como é que podemos, no próximo ano, nas próximas edições, marcar uma presença mais consolidada, tal como eu disse.
0: Há várias formas possíveis, se calhar, talvez, um pavilhão próprio no futuro?
2: Quem sabe, não é? Mostrarmos numa varanda como esta, também a expor os nossos produtos, a produção nacional, a produção angolana, as nossas narrativas, que há muitas, e ainda bem que tem havido muitas produções. Nós, no primeiro dia, no dia de montagens e primeiro dia do festival, já conseguimos fazer alguns contactos, tivemos algumas reuniões com produtoras, com distribuidoras, por exemplo, falámos com a Loco Films, que é uma distribuidora francesa, falámos com a Key Move Entertainment, que é uma distribuidora da Coreia do Sul, e o interesse manifestado por eles, ao verem o que nós trouxemos, porque nós trouxemos alguns trailers de produções do Maued e do Malef, do Bumbo Negro, do Nguabi Silva, que também são angolanos e também produzem, e eles mostraram interesse, pelo menos mostraram curiosidade. Foi possível também já ter uma abordagem com uma equipe, uma delegação do Canadá, com a Escola de Cinema que está em Paris, a Escola Internacional de Cinema. Tivemos uma boa conversa também com uma realizadora americana, produtora e realizadora, que é a Carol Copeland, que já se mostrou interessada e disponível para fazer uma formação ou presencial ou online connosco, com Angola. Então é assim, se nós conseguirmos sair daqui com uma ideia de como podemos trazer a produção nacional, a produção angolana nas próximas edições, já terá valido a pena.
0: Quais são os nomes que, apesar de tudo, ainda continuam a ecoar aqui? Eu penso cinema angolano, penso ainda em Zezé Gamboa, penso ainda em Dom Pedro. São esses os nomes que vêm de forma corriqueira, que são citados pelos vossos interlocutores. O que é que já se conhece de Angola no cinema aqui?
2: É assim, eu não consegui ainda perceber se há algum conhecimento ou não. Nas abordagens que temos estado a fazer, acho que não houve ainda nenhuma referência a um cinema angolano que tenha passado por aqui. O que quer dizer que houve uma paragem, houve uma pausa, e estes interregnos, claro, apagam muita coisa, não é? Eu penso que a última vez que a Angola teve profissionais aqui foi em 2007, se não estou em erro, e de lá para cá não houve mais ninguém a participar. Nós viemos a título particular, mas viemos com o sentimento de que o que nós conseguirmos descobrir, vamos partilhar com Angola para que para o ano, se calhar, em vez de estarem aqui 3 profissionais, estejam aqui 6, 9 ou 12, sei lá, e que tragamos as nossas bandeiras, a nossa produção, para poder mostrar, porque nós estamos a fazer exatamente isso. Estamos com os nossos tablets e temos estado a abordar os stands, os pavilhões e os profissionais, a mostrar, olha, conhece isto, tem curiosidade sobre Angola, veja isto. e a reação tem sido muito positiva.
0: E então, cinema aqui, cinema do mundo todo, no pouco tempo que ficaram cá, conseguiram ver outras propostas? Por exemplo, em cinema africano, conseguiram lidar com outras pessoas? O que é que conseguiram fazer?
1: Temos estado a conhecer muita gente. Conhecemos um real.
0: Aqui, cinema do mundo todo, no pouco tempo que ficaram cá, conseguiram ver outras propostas? Por exemplo, em cinema africano, conseguiram lidar com outras pessoas? O que é que conseguiram fazer?
1: Temos estado a conhecer muita gente. Conhecemos um realizador e produtor sul-africano.

0: trazendo todas essas histórias que acabei aqui falando, enfim, as nossas histórias, a nossa identidade, porque nós precisamos levar isso, precisamos mostrar ao mundo quem nós somos. Angola é um país que eu sinto, nós não nos mostramos muito ao mundo, nós temos uma presença muito fraca para o mundo, então precisamos então ativar esse lado, precisamos, porque eu digo assim, o mundo também não vai poder nos localizar assim do nada, se nós não nos mostrarmos, se não efetivamente criarmos algum barulho, não é, que desperte a atenção, nós não vamos ser localizados do nada. Então há esta vontade, há esta força toda que é trabalhando nos nossos conteúdos, enfim, e este é um seriado que acreditamos nós, que eu acredito, temos estado a fazer com muito gosto, de formas a podermos não produzir algo que fique só por Angola, mas que vá para o mundo, que esteja disponível, não é, nas plataformas, nem que for para o YouTube. Quem sabe, talvez conseguirmos outras plataformas de streaming e poderemos então colocar lá este conteúdo, inserir os conteúdos. Acreditamos nisso, nós acreditamos que o empresariado angolano precisa ser um pouquinho mais incentivado, porque tudo isso que nós temos estado a fazer tem sido por um esforço particular, não é? Tem sido pelas nossas próprias lutas. Claro que
1: é uma timidamente, certa forma de inconsciência, de alguma
0: sim,
1: forma.
0: Sim, sim, de consciência. Timidamente vão aparecendo uma outra empresa a disponibilizar, não é? Um pouquinho, mas nós, olhando para esse universo, olhando para esta realidade, começamos a perceber que o cinema não é um pouquinho, o cinema é mesmo muito.
2: É para
0: fazer,
2: né?
0: O cinema é uma indústria, e para fazer o cinema requer mesmo este pensamento do empresariado, olhar aquilo como uma indústria, não olhar aquilo como uma mera diversão, não é onde ele pode colocar qualquer coisa, não.
1: Palavras do cineasta Maubeto Paciência, que ouvimos alternadamente com o produtor e ator Kayaia Júnior, membros de uma delegação privada angolana neste Festival do Cinema. Miguel Martins, Tiffany Mentá, Cannes, RFI.
3: E já de seguida a reportagem de Neide Ribeiro em Cabo Verde.
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5: Janete Cristina Meira Santos.
3: Mais de 419 mil eleitores são chamados às urnas neste domingo para as eleições legislativas em Cabo Verde, que vão escolher os 72 deputados da Assembleia Nacional da República e, consequentemente, o próximo primeiro-ministro do país. Às eleições concorrem 5 partidos políticos, através de 48 listas de candidatos, distribuídos pelos 13 círculos eleitorais, incluindo os círculos da diáspora. Esta manhã, a RFI esteve na Escola Secundária Polivalente Cesaltina Ramos, na cidade da Praia, a acompanhar a votação.
6: Borges,
7: já está.
6: Mendes Antunes, Borges.
7: Aham, Borges. O senhor está no PR, assim sim, está certo. PRAA05. É esta, ok?
6: Obrigado.
3: A senhora também vai votar?
7: Vou, estou à espera.
3: E está aqui a ajudar as pessoas?
7: Depois, se me pedem, como há pessoas que não sabem fazer, é só entrar no aplicativo da CNE, pôr o seu nome e a data de nascimento, e a CNE envia a mesa de voto. Muita gente não consegue ver.
3: O que é que espera desta eleição?
7: O povo está um bocado à deriva. Eu vejo as dificuldades que as pessoas estão já a encontrar. Entende? É que um país em que nós não tenhamos tanta imigração como estamos a ter. Nós já não temos mão de obra, nós, mesmo as pessoas qualificadas estão a ir embora. Então, que os jovens deixem de objetivo ser imigrar.
8: Sou Emanuel Fortes, tenho 45 anos e sou professor.
3: Falou-se muito da educação. Quais é que são as prioridades do próximo governo para o setor da educação?
8: Espero que seja a continuação da reforma do ensino. Nós, professores, também temos ainda algumas pendências, espero que consigam resolver.
3: E quais é que são essas pendências?
8: Há muitas incoerências no PCFR, dos professores. Neste momento, eu posso precisar de experiência própria, por exemplo, para termos antes de serviço, por causa de uma reclassificação que os professores iam ter nos últimos 5 anos e perderam, como eu, por exemplo, perdi 15 anos. Como já disse, eu tenho de ser justo, fizeram muito, aumentaram o salário, muito bem, mas pronto, há professores que ficaram prejudicados e espero que eles consigam resolver essa situação.
9: Janete Santos, sou arquiteta, trabalho com arquitetura, tenho 30 anos.
3: Qual é que é a importância de votar?
9: Eu acho que estamos a dar um passo importante para o desenvolvimento do país, não? E só conseguimos exercer esse direito na representação dos nossos, enfim, partidos e políticas, não é? E por isso a importância de termos a consciência de representarmos bem os nossos interesses, interesses comuns, né, de todos, e o voto é um passo importante nesse sentido.
3: Acha que a abstenção pode ser um problema?
9: Claro que é preciso evitar a abstenção, porque é uma parcela do

0: população que não está a exercer um direito. E, enfim, se abstermos de participar nesse processo, né, pode ser complicado, neste sentido, porque, enfim, só conseguimos avançar juntos. E preocupa-me que uma parcela da população esteja a abster-se de votar, de participar no desenvolvimento do país, né? Nós não conseguimos fazer isso a partir do momento que estamos a eleger os nossos representantes, a eleger os nossos interesses também, a nossa representatividade, né? De desenvolver o país, desenvolver a sociedade, cultura, enfim, os nossos... educação, saúde, né? E achei um passo importante nesse sentido.
1: A seu ver, quais é que são as prioridades do próximo Primeiro-Ministro?
0: Desenvolver o país de uma maneira muito interessante, de uma maneira...
2: Yuri Barbosa, 34 anos, sou médico.
1: O que é que espera desta eleição?
2: Antes de mais, que seja pacífica, como sempre foi. E que nós possamos viver a democracia como ela realmente é. Que seja uma eleição sem percalços, sem nada que... tire o valor à democracia que nós tanto celebramos cá em Cabo Verde.
1: E que quais é que são as prioridades para o país?
2: Como médica, a saúde é uma das prioridades, sem dúvida nenhuma. Há muita coisa a se fazer, educação, segurança pública e outras questões também que se tornam pertinentes, mas estes três pilares para mim são fundamentais para que um país seja desenvolvido e desenvolva e consiga realmente ir de encontro àquilo que a sociedade precisa.
1: E como médico, quais é que são as necessidades? Mais hospitais, mais técnicos, mais centros de saúde?
2: Eu acredito que passa mais pela valorização dos técnicos de saúde, muito mais do que ter infraestruturas e termos condições de trabalho. Porque não adianta nada termos grandes infraestruturas e não termos condições de trabalho, desde a questão dos salários, dos planos de carreira, desde a questão das progressões, mas acima de tudo também de materiais e instrumentos que são essenciais para que possamos dar à sociedade aquela saúde que todos precisam e que está na Constituição.
1: Fala-se muito da fuga de quadros para o exterior. Acredita no seu país ou já pensou em sair?
2: Não, eu acredito muito no meu país. Eu já estou há 10 anos a trabalhar, neste momento mais no setor privado, mas eu acredito muito no meu país. A fuga para o estrangeiro é um direito. A pessoa procurar outras paragens para trabalhar é um direito. Acredito que o nosso país pode criar mais condições que sejam mais atrativas aos médicos para permanecerem aqui, especialmente os especialistas, mas mesmo os clínicos gerais também. Convém que o país consiga criar formas de cativar os médicos, e quando falo médicos, falo enfermeiros, falo todos os profissionais de saúde, para que quanto mais recursos humanos tivermos, mais saúde teremos. A saúde, educação e segurança pública são prioridades para qualquer governo. Portanto, acredito que se priorizarem estas três características que uma sociedade precisa, teremos um país cada vez mais agradável, cada vez mais seguro, cada vez mais saudável.
1: Muito obrigada. As urnas fecham às 20 horas, hora local, de Cabo Verde, e os primeiros resultados são esperados ainda esta noite. De Cabo Verde para a RFI, Neide Ribeiro.
3: E é o fim desta antena. Obrigada por nos ter acompanhado. Voltamos amanhã, assim como todos os dias, às 15 às 18 horas de Paris. Até lá, fique bem.
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5: Eva Massi.
3: É dia de eleições legislativas em Cabo Verde, neste domingo 17 de maio, um escrutínio marcado pelo duelo entre o MPD no poder, desde 2016, e o PICV na oposição. Estaremos em direto do arquipélago neste jornal. Os jornalistas de imprensa pública em Angola decidiram suspender a greve na sequência de promessas do governo sobre aumentos salariais. Os jornalistas prometem voltar a convocá-la no caso das promessas não serem cumpridas. Na realização técnica desta antena está Moçalho Chili.
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3: São 15 horas em Cabo Verde, onde hoje é dia de eleições legislativas. 72 deputados da Assembleia Nacional devem ser escolhidos hoje. Vamos já de seguida para Cabo Verde, onde se encontra a enviada especial da RFI, Neide Ribeiro, onde os eleitores também continuam a votar. Neide, boa tarde. Como está a decorrer a votação?
6: Olá, boa tarde. Como disseste, Eva, os cabo-verdianos continuam a votar de forma ordeira, uma eleição calma, ainda que a afluência às urnas seja menor do que aquela que era esperada. Como explicou a RFI, o chefe da missão de observadores da Cplp, Comunidade dos Países de Língua Portuguesa, Carlos Carreiras.
5: Nós temos 10 equipas junto das secções de voto, eu próprio integro uma. Aquilo que eu assisti e que também está a ser reportado pelas várias equipas é que é um processo que está a decorrer com total normalidade, com alguma afluência, em alguns casos admitem ligeiramente abaixo daquilo que seriam as expectativas, mas também me dizem que na lógica normal eleitoral cabo-verdiana que se espera que a partir de agora do almoço, a parte da tarde, que venha a crescer essa participação. Mas com cidadãos muito informados, com uma organização impecável por parte da Comissão Nacional de Eleições de Cabo Verde, com tudo preparado nos locais de voto, eu diria que é uma normalidade absoluta naquilo que se pode considerar o dia da celebração da democracia em Cabo Verde, demonstrando uma maturidade cívica e cidadania por parte dos eleitores cabo-verdianos bastante apreciável. Penso que vai ser mesmo um dia que teremos a festa da democracia.
6: 5 partidos concorrem nesta eleição. O líder do MPD, atual primeiro-ministro Ulisses Correia Silva, que chegou ao poder em 2016, procura um terceiro mandato, face ao candidato do PAICV e atual presidente da Câmara da Cidade da Praia, Francisco Carvalho. O líder da UCID, terceira força política, João Santos Luís, espera assumir um papel decisivo num eventual cenário sem maioria absoluta. As mesas de voto encerram às 20 horas locais, hora de Cabo Verde, e os primeiros resultados devem ser ainda conhecidos esta noite.
3: Neide Ribeiro, em direto de Cabo Verde. E depois dos líderes do PTS e do MPD na primeira antena, passamos agora à reação dos outros candidatos. O presidente do PAICV, Francisco Carvalho, votou na escola de Vila Nova, na cidade da Praia, e à saída da mesa de voto disse estar confiante.
7: Então, Francisco Carvalho, confiante da mensagem que recebeu das ruas, em que sublinhou esse aspecto ali. A mim, aquilo que se fala, aquilo que se transmite, é aquilo que cabo-verdiano se transmitindo para todo lado, para toda rua, para todas aldeias de Cabo Verde. É fundamental votar hoje porque e todo cidadão deve exercer esse direito que tem de participar civicamente e de fazer escolha.
3: Já o candidato da UCID, João Santos, apelou a um voto de mudança e destacou também a importância do escrutínio.
8: O sentimento é positivo, é de tranquilidade. Hoje, um dia especial, um dia histórico para a democracia cabo-verdiana e para Cabo Verde. Pensamos que o eleitorado, ao longo do dia de hoje, tem uma grande oportunidade de exprimir de forma livre e consciente o seu voto. E nós estamos a falar que o voto seja um voto útil, um voto de mudança, um voto que poderá reposicionar Cabo Verde para um novo paradigma de desenvolvimento. O país tem muitos desafios pela frente. Estamos a apelar ao eleitorado que vote com consciência, que vote com firmeza, um voto na mudança, um voto que possa transformar a vida das pessoas a partir de 17 de maio, hoje, de 2026.
3: Por fim, o líder do Partido Popular, Amândio Barbosa Vicente, pediu que a abstenção não ganhasse as eleições.
9: Eu acabei de exercer o meu direito, o meu dever de voto. Eu espero, apelo a todos que, na verdade, façam o mesmo para que a abstenção não ganhe as eleições. Temos muita coisa a dizer, mas hoje não vale a pena. Hoje é um dia de tranquilidade. Depois já vemos de fazer um comunicado ou convocar uma conferência de imprensa no sentido de fazer o balanço, os prós e os contras destas eleições. Obrigado, votem sempre para que a abstenção não ganhe as eleições.
3: Sons estes recolhidos pelo nosso correspondente Odair Santos. Como dizia a enviada especial Neide Ribeiro, as mesas de voto encerram às 18 horas locais. Ainda no continente, em Angola, os jornalistas das empresas públicas voltam a suspender a greve, inicialmente prevista para 18 a 20 de maio, isto depois de promessas do governo sobre atualização salarial. O Sindicato dos Jornalistas Angolanos decidiu dar mais um voto de confiança à tutela, mas avisa, se não houver cumprimento do aumento salarial, poderão avançar com a concretização da segunda fase da greve entre 1 e 5 de junho próximo. A correspondência em Luanda, de Francisco Paulo.
10: O governo angolano esclareceu esta semana que os salários dos jornalistas dos órgãos públicos de comunicação social começam a ser pagos a partir deste mês com a progressão de carreira. A decisão adia a primeira fase da greve geral dos profissionais da imprensa pública, que estava marcada para os dias 18 e 21 de maio. André Mussamo, secretário-geral do Sindicato dos Jornalistas Angolanos, diz esperar pelo cumprimento do acordo por parte do governo para que se evite possíveis novos protestos dos jornalistas da imprensa pública.
11: Suspendemos a greve de segunda-feira para esperar o cumprimento do prometido. Caso a promessa não seja cumprida até o último dia deste mês, imediatamente a segunda fase da greve fica ativa sem necessidade de aviso prévio.
10: O jornalista revela não existir motivos para contemplações, porque ainda há pontos do caderno reivindicativo que faltam ser selecionados.
11: Está refletido em ata. Levantamos para esperar que a outra parte cumpra. Levantamos a primeira etapa, que seria esta segunda-feira, e vamos esperar até o último dia de maio.
10: Francisco Paulo Luanda, RFI.
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3: E no resto do mundo, um ataque ucraniano com drones fez 4 mortos na Rússia. Um ataque na noite de sexta-feira, um dos maiores por parte da Ucrânia desde o início da guerra há 4 anos. Os detalhes com João Peseiro.
12: A Ucrânia lançou na noite de sábado um dos maiores ataques sobre o território russo desde o início da guerra. De acordo com as autoridades de Moscovo, a ofensiva com cerca de 600 drones fez 4 mortos civis, 3 na região da capital e 1 em Belgorod, junto à fronteira ucraniana. Há também registro de mais de uma dezena de feridos. O Ministério Russo da Defesa afirmou ter abatido 556 aparelhos e neutralizado mais 30. As interceções ocorreram ao longo de 14 regiões da Rússia, da Crimeia anexada, do Mar Azov e do Mar Negro. Já a Força Aérea Ucraniana afirma ter interceptado 287 engenhos russos, mas não deu conta de vítimas. A Ucrânia tinha prometido retaliar o ataque da Rússia sobre Kiev a meio da semana passada, que fez pelo menos 24 mortos e meia centena de feridos. Para o presidente ucraniano, esta foi uma operação inteiramente justificada, escreveu Volodymyr Zelensky nas redes sociais. Os ataques contra Moscovo, a mais de 400 quilómetros da fronteira com a Ucrânia, são raros, o que reforça o simbolismo deste raid. A guerra iniciada pela Rússia em fevereiro de 2022 não tem fim à vista. Os esforços diplomáticos são praticamente inconsequentes. A última trégua de 3 dias permitiu à Rússia festejar a vitória na Segunda Guerra Mundial contra a Alemanha nazi, um conflito que durou menos tempo do que a atual guerra com a Ucrânia. Para Kiev, tratou-se de uma trégua apenas sobre a região de Moscovo e que foi aceite porque do outro lado da balança estava uma troca de 200 de prisioneiros de guerra que teve lugar na última sexta-feira.
3: Assinala-se hoje, dia 17 de maio, o Dia Internacional de Luta contra a Homofobia e a Transfobia. Há 36 anos, a Organização Mundial da Saúde retirava a homossexualidade da lista das doenças mentais. 3 décadas depois, muitos países continuam a penalizar a homossexualidade e os actos de violência continuam a acontecer ainda em todo o mundo. No continente africano, 31 países continuam a criminalizar a homossexualidade e a pena de morte está prevista na lei em certos casos, como na Mauritânia, na Nigéria, em certas zonas da Somália ou ainda no Uganda, um dos países africanos mais repressivos desde a adoção de uma nova legislação em 2023. Angola é um dos países que despenalizou recentemente, como aconteceu também no Botsuana. E fico já de seguida com os convidados de Miguel Martins no Festival de Cinema de Cannes.

0: O cineasta Maued Paciência e o ator e produtor Kayaye Júnior integraram uma delegação privada angolana que veio até o Festival de Cinema de Cannes. Ouviremos daqui a pouco o Kayaye Júnior. Antes de mais, Maued Paciência começa por confirmar que esta é a sua primeira presença neste, que é um dos maiores certames de cinema do mundo.
1: É a minha primeira vez.
0: Cannes é uma terra de estreias, não é?
1: Epa, é uma terra... É aquela coisa do tipo... Queria muito poder chegar cá nesta terra. Queria muito poder conhecer esta cidade. Queria muito poder estar cá nesta altura deste evento. Então, são muitos anos à espera por uma oportunidade de trabalhar para poder buscar chegar. No entanto, está a ser muito bom para mim, está a ser maravilhoso. Enfim, todos os dias que saímos para as ruas, temos estado a acolher, a ver coisas diferentes, a perceber a dimensão deste evento, como ela movimenta a cidade em si. Então, está a ser uma experiência magnífica mesmo.
0: Mas foi necessário prepará-los. Isto foi longo, custoso, demorado também, mas lá chegaram. Qual era o propósito mesmo de vir até cá?
2: Olha, o propósito, na verdade, é simples. É a vontade de profissionais ligados ao setor do cinema, do audiovisual, em querer descobrir caminhos, em querer perceber como é que as coisas funcionam, como é que as dinâmicas funcionam, para nós podermos, quem sabe, num futuro próximo, termos uma presença mais consolidada aqui no Festival de Cannes. O Festival de Cannes está a fazer 79 anos, são 79 edições, são muitos anos de experiência e nós sentimos que também temos um lugar aqui, temos um espaço. Então, de forma particular, privada, cada um de nós com os nossos recursos, o Maued é profissional de cinema e televisão, o Malef também, eu faço produção, trabalho em rádio, televisão e sou ator. Então, também mostrei interesse nesta ideia de vir descobrir o Festival de Cannes. Então, começamos a trabalhar já há algum tempo atrás em criar condições para podermos estar aqui. Não estamos aqui a título oficial, vamos lá, se assim se pode dizer, de forma política, mas estamos aqui enquanto angolanos que querem descobrir como é que podemos, no próximo ano, nas próximas edições, marcar uma presença mais consolidada, tal como eu disse.
0: Há várias formas possíveis, se calhar, talvez, um pavilhão próprio no futuro?
2: Quem sabe, não é? Nós estarmos numa varanda como esta, também a expor os nossos produtos, a produção nacional, a produção angolana, as nossas narrativas, que há muitas, e ainda bem que tem havido muitas produções. Nós, no primeiro dia, no dia de montagens e primeiro dia do festival, já conseguimos fazer alguns contactos, tivemos algumas reuniões com produtoras, com distribuidoras, por exemplo, falámos com a Loco Films, que é uma distribuidora francesa, falámos com a Key Move Entertainment, que é uma distribuidora da Coreia do Sul, e o interesse manifestado por eles, ao verem o que nós trouxemos, porque nós trouxemos alguns trailers de produções do Maued e do Malef, do Bumbo Negro, do Nguabi Silva, que também são angolanos e também produzem, e eles mostraram interesse, pelo menos mostraram curiosidade. Foi possível também já ter uma abordagem com uma equipe, uma delegação do Canadá, com a Escola de Cinema que está em Paris, a Escola Internacional de Cinema. Tivemos uma boa conversa também com uma realizadora americana, produtora e realizadora, que é a Carol Copeland, que já se mostrou interessada e disponível para fazer uma formação ou presencial ou online connosco, com Angola. Então é assim, se nós conseguirmos sair daqui com uma ideia de como podemos trazer a produção nacional, a produção angolana, nas próximas edições, já terá valido a pena.
0: Quais são os nomes que, apesar de tudo, ainda continuam a ecoar aqui? Eu penso cinema angolano, penso ainda em Zezé Gamboa, penso ainda em Dom Pedro. São esses os nomes que vêm de forma corriqueira, que são citados pelos vossos interlocutores. O que é que já se conhece de Angola no cinema aqui?
2: É assim, eu não consegui ainda perceber se há algum conhecimento ou não. Nas abordagens que temos estado a fazer, acho que não houve ainda nenhuma referência a um cinema angolano que tenha passado por aqui. O que quer dizer que houve uma paragem, houve uma pausa, e estes interregnos, claro, apagam muita coisa, não é? Eu penso que a última vez que a Angola teve profissionais aqui foi em 2007, se não estou em erro, e de lá para cá não houve mais ninguém a participar. Nós viemos a título particular, mas viemos com o sentimento de que o que nós conseguirmos descobrir, vamos partilhar com Angola para que para o ano, se calhar, em vez de estarem aqui 3 profissionais, estejam aqui 6, 9 ou 12, sei lá, e que tragamos as nossas bandeiras, a nossa produção, para poder mostrar, porque nós estamos a fazer exatamente isso. Estamos com os nossos tablets e temos estado a abordar os stands, os pavilhões e os profissionais, a mostrar, olha, conhece isto, tem curiosidade sobre Angola, veja isto. e a reação tem sido muito positiva.
0: E então, cinema aqui, cinema do mundo todo, no pouco tempo que ficaram cá, conseguiram ver outras propostas? Por exemplo, em cinema africano, conseguiram lidar com outras pessoas? O que é que conseguiram fazer?
1: Temos estado a conhecer muita gente. Conhecemos um realizador e produtor sul-africano. E conversamos rapidamente, porque aqui percebemos uma coisa. Aqui em Cannes, tudo é muito rápido. As coisas são muito dinâmicas. Então, temos estado a conhecer pessoas no setor. Temos estado a conhecer africanos. Vamos agora fazer aí a visita.
2: No espaço que está criado para o cinema africano.
1: Enfim, já estivemos lá. Vamos voltar agora aqui para, então, chegarmos até ao setor do cinema africano. Tivemos há pouco tempo com um realizador e produtor africano também, antes de virmos cá à rádio. No entanto, temos... É aquilo que disse o Caia muito bem. Nosso objetivo aqui é, na verdade, virmos conhecer um pouquinho, fazermos os networking, vermos como é que podemos, nos próximos anos também, fazermos parte desta corrida, estarmos aqui expostos, ou trazermos aqui os nossos conteúdos. Então, é muita coisa nova para nós. Está a ser uma experiência boa, porque estamos a absorver, não é? Boas informações estamos a colher aqui no Cannes, enfim, no festival, nesse contexto. Então, acreditamos nós que ainda temos tempo, ainda vamos a tempo de conversarmos mais, de conhecermos mais pessoas. E esse é o nosso grande objetivo. O nosso objetivo aqui é mesmo...
0: Eu pedir-vos-ia então que levantassem um pouco o véu sobre os projetos em que estão envolvidos e que estão a fazer. Se calhar começaria por si. Pode apresentar-nos um pouco as obras em que já esteve implicado e aquelas em que pretende apostar?
2: Eu, enquanto ator, tenho participado ultimamente, nos últimos 4, 5 anos, mais ativamente. E voltando um bocadinho ao passado, eu... fiz uma participação na primeira coprodução Portugal-Angola, Angola-Portugal, do realizador Jorge António. Também já trabalhei com a Maria João Ganga, com o Zezé Gamboa, em produções mais antigas. Ultimamente, estou no filme que está agora a ser disponibilizado para o mundo, que é o Perverso, do Moet Paciência, que já esteve no Festival da Suécia, da Cinema África. Esteve também num festival na Hungria. Já foi apresentado em Portugal, em setembro do ano passado, e estamos agora a trabalhar na possibilidade de ir a Moçambique. Também já esteve em São Tomé. Para além disso, também participei no filme do Malé Filmes, que é uma curta sobre a problemática de um mercado que há em Luanda, um mercado muito famoso, que é o mercado da Mabunda. Então o Malé Filmes produziu o filme que é A Faca e o Peixe, que é um filme que já esteve o ano passado no Festival de Marselha, foi apresentado no Festival de Marselha. E outros filmes que têm estado também a participar, como por exemplo o Pequenos Sonhos, de Nguabi Silva, Cataleco, do Bumbo Negro, que são realizadores angolanos. E mais recentemente estamos em fase de rodagem de uma série assinada também pelo Mauete, que é O Preço da Verdade, que é uma série com algum problema social muito grande, abordagem de problemas sociais.
0: Então tem um pé na televisão, um pé no cinema, não é?
2: Está a ser produzida com o objetivo de ser apresentado para a televisão ou para as plataformas, mas poderá ser também apresentado em cinema. E enquanto produtor, eu estou, tal como eu, quase toda a gente trabalha em cinema em Angola, numa área ou noutra, faz um bocado de tudo. Os atores acabam também sendo produtores associados, porque às vezes facilitam o trabalho logístico de uma produção através dos seus conhecimentos, através do seu apoio, do seu interesse. Então, eu acho que estar aqui no Festival de Cannes dá-nos uma visão muito mais alargada daquilo que nós temos que realmente fazer. O que é que temos que fazer para trazer, para tirar as nossas produções de Luanda? Porque o que nós precisamos em Angola é que os filmes saiam de Luanda e sejam vistos.
0: Precisam do mercado.
2: Precisamos do mercado. Precisamos de ter a oportunidade de os mostrar. E é exatamente isso que nós viemos à procura, fazer estes contactos para mostrar o nosso trabalho. Tivemos um breve encontro com um jornalista norte-americano que tem uma revista dedicada ao cinema e em 5 minutos de conversa ele ficou tão interessado que automaticamente fez logo questão de fazer ali uma notazinha. Lá está. Se nós não tivermos oportunidades de ir a estes mercados, a estas feiras de conteúdos, a estes eventos com a dimensão como um festival de Cannes, nós nunca poderemos dar-nos a conhecer, porque viemos de forma muito intermitente, não é? Angola esteve aqui em 2007 e de 2007 para cá nunca mais teve ninguém. Então, este é o recado que nós vamos levar, este é o desafio que nós queremos levar também para as nossas autoridades, principalmente para a cultura e para o turismo, porque isto é turismo também, e agora nós temos um grande movimento à volta do desenvolvimento do turismo em Angola. Então vamos levar esta experiência e tentar partilhar com essas entidades para ver se para o ano nós estamos aqui com uma presença mais bonita, mais consolidada, mais dinâmica. Angola que se ouça a música angolana aqui nos corredores do Festival de Cannes.
0: Então, fizemos muita referência a um projeto seu em curso. Pode-nos levantar um pouco o véu sobre de que é que se trata, sobre o que é que versa o seu filme?
1: Pois é, dentro de vários filmes que eu tenho, né, tenho aí aproximadamente 6 filmes, tenho uma minissérie, tenho algumas coproduções com países como Argentina, Brasil, fiz agora em São Tomé um filme, tenho também coprodução com México, né? No entanto, eu tenho um filme que é o Perverso, que já estreamos ano passado, e neste ano estamos agora a trabalhar a série, que é uma série televisiva que vai trazer conflitos nos lares, como sempre, trazer problemas nossos, porque o nosso conceito de produção é mesmo identificar os nossos problemas, não é? Problemas que acontecem no nosso país e que acabam sendo transversais.
0: São pessoas perversas, pessoas tóxicas, é isso?
1: pois é. No entanto, o preço da verdade que é esse, o seriado que nós vamos trazer vai estar aí aproximadamente com 25 capítulos, não é? Trazendo todas essas histórias que acabei aqui falando, enfim, as nossas histórias, a nossa identidade, porque nós precisamos levar isso, precisamos mostrar ao mundo quem nós somos. Angola é um país que eu sinto, nós não nos mostramos muito ao mundo, nós temos uma presença muito fraca para o mundo, então precisamos então ativar esse lado, precisamos, porque eu digo assim, o mundo também não vai poder nos localizar assim do nada, se nós não nos mostrarmos, se não efetivamente criarmos algum barulho, não é, que desperte a atenção, nós não vamos ser localizados do nada. Então há esta vontade, há esta força toda que é trabalhando nos nossos conteúdos, enfim, e este é um seriado que acreditamos nós, que eu acredito, temos estado a fazer com muito gosto, de formas a podermos não produzir algo que fique só por Angola, mas que vá para o mundo, que esteja disponível, não é, nas plataformas, nem que for para o YouTube. Quem sabe, talvez conseguirmos outras plataformas de streaming e poderemos então colocar lá este conteúdo, inserir os conteúdos. Acreditamos nisso, nós acreditamos que o empresariado angolano precisa ser um pouquinho mais incentivado, porque tudo isso que nós temos estado a fazer tem sido por um esforço particular, não é? Tem sido pelas nossas próprias lutas. Claro que
0: é uma timidamente, certa forma de inconsciência, de alguma
1: sim,
0: forma.
1: Sim, de consciência. Timidamente vão aparecendo uma outra empresa a disponibilizar, não é? Um pouquinho. Mas nós, olhando para esse universo, olhando para esta realidade, começamos a perceber que o cinema não é um pouquinho, o cinema é mesmo muito.
2: Né?
1: O cinema é uma indústria, e para fazer o cinema requer mesmo este pensamento do empresariado, olhar aquilo como uma indústria, não olhar aquilo como uma mera diversão, não é onde ele pode colocar qualquer coisa, não.
0: Palavras do cineasta Mauete Paciência, que ouvimos alternadamente com o produtor e ator Kayaya Júnior, membros de uma delegação privada angolana neste Festival do Cinema. Miguel Martins, Tiffany Mentá, Cannes, RFI.
3: E já de seguida a reportagem de Neide Ribeiro em Cabo Verde.
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3: Mais de 419 mil eleitores são chamados às urnas neste domingo para as eleições legislativas em Cabo Verde, que vão escolher os 72 deputados da Assembleia Nacional da República e, consequentemente, o próximo primeiro-ministro do país. Às eleições concorrem 5 partidos políticos, através de 48 listas de candidatos, distribuídos pelos 13 círculos eleitorais, incluindo os círculos da diáspora. Esta manhã, a RFI esteve na Escola Secundária Polivalente Cesaltina Ramos, na cidade da Praia, a acompanhar a votação.
5: Borges.
6: Borges, já está.
5: Mendes Antunes Borges.
6: Aham, Borges. O senhor está no PR, assim sim, está certo. PRAA05. É esta, sim. Ok?
5: Obrigado.
3: Ah. A senhora também vai votar?
6: Vou, estou à espera.
3: E está aqui a ajudar as pessoas?
6: Depois, se me pedem, como há pessoas que não sabem fazer, é só entrar no aplicativo da CNE, pôr o seu nome e a data de nascimento, e a CNE envia a mesa de voto. Muita gente não consegue ver.
3: O que é que espera desta eleição?
6: O povo está um bocado à deriva. Eu vejo as dificuldades que as pessoas estão já a encontrar. Entende? Que um país em que nós não tenhamos tanta imigração como estamos a ter. Nós já não temos mão de obra, nós, mesmo as pessoas qualificadas estão a ir embora. Então, que os jovens deixem de objetivo ser imigrar.
7: Sou Emanuel Fortes, tenho
4: 45 anos e sou professor.
3: Falou-se muito da educação. Quais é que são as prioridades do próximo governo para o setor da educação?
4: Espero que seja a continuação da reforma do ensino. Nós, professores, também temos ainda algumas pendências, espero que consigam resolver.
3: Quais é que são essas pendências?
4: Há muitas incoerências no PCFR dos professores. Desde o momento eu posso precisar de uma experiência própria, por exemplo, para realizar esse serviço, por causa de uma reclassificação que os professores obteram nos últimos 5 anos e perderam, como eu, por exemplo, perdi 15 anos. Eu, como já disse, eu tenho de ser justo, fizeram muito, aumentaram o salário, muito bem, mas pronto, há professores que ficaram prejudicados e espero que eles consigam resolver essa situação.
7: Janete Santos, sou arquiteta, trabalho com arquitetura, tenho 30 anos.
3: Qual é que é a importância de votar?
7: Acho que estamos a dar um passo importante para o desenvolvimento do país, né? E só conseguimos exercer esse direito na representação dos nossos, enfim, partidos e políticas, né? E por isso a importância de termos a consciência de representarmos bem os nossos interesses, os interesses comuns, né, de todos, e o voto é um passo importante nesse sentido.
3: Acha que a abstenção pode ser um problema?
7: Claro que é preciso evitar a abstenção, porque é uma parcela da população que não está a exercer um direito. E, enfim, se abstermos de participar nesse processo, né, pode ser complicado neste sentido, porque, enfim, só conseguimos avançar juntos. E preocupa-me que uma parcela da população esteja a abster-se de votar, de participar no desenvolvimento do país, né? Nós não conseguimos fazer isso a partir do momento que estamos a eleger os nossos representantes, a eleger os nossos interesses também, a nossa representatividade, né? De desenvolver o país, desenvolver a sociedade, cultura, enfim, os nossos educação, saúde, né? E achei um passo importante nesse sentido.
3: A seu ver, quais é que são as prioridades do próximo Primeiro-Ministro?
7: Desenvolver o país de uma maneira muito interessante, de uma maneira...
8: Yuri Barbosa, 34 anos, sou médico.
3: O que é que espera desta eleição?
8: Antes de mais, que seja pacífica, como sempre foi, e que nós possamos viver a democracia como ela realmente é, que seja uma eleição sem percalços, sem nada que tire o valor à democracia que nós tanto celebramos cá em Cabo Verde.
3: E que quais é que são as prioridades para o país?
8: Como médica, a saúde é uma das prioridades, sem dúvida nenhuma. Há muita coisa a se fazer. Educação, segurança pública e outras questões também que se tornam pertinentes, mas estes três pilares para mim são fundamentais para que um país seja desenvolvido e desenvolva e consiga realmente ir de encontro àquilo que a sociedade precisa.
3: E como médico, quais é que são as necessidades? Mais hospitais, mais técnicos, mais centros de saúde?
8: Eu acredito que passa mais pela valorização dos técnicos de saúde, muito mais do que ter infraestruturas e termos condições de trabalho, porque não adianta nada termos grandes infraestruturas e não termos condições de trabalho, desde a questão dos salários, dos planos de carreira, desde a questão das progressões, mas acima de tudo também de materiais, instrumentos que são essenciais para que possamos dar à sociedade aquela saúde que todos precisam e que está na Constituição.
3: Fala-se muito da fuga de quadros para o exterior. Acredita no seu país ou já pensou em sair?
8: Não, eu acredito muito no meu país. Eu já estou há 10 anos a trabalhar, neste momento mais no setor privado, mas eu acredito muito no meu país e a fuga para o estrangeiro é um direito. A pessoa procurar outras paragens para trabalhar é um direito. Acredito que o nosso país pode criar mais condições que sejam mais atrativas aos médicos para permanecerem aqui, especialmente os especialistas, mas mesmo os clínicos gerais também. Convém que o país consiga criar formas de cativar os médicos, e quando falo médicos, falo enfermeiros, falo todos os profissionais de saúde, para que quanto mais recursos humanos tivermos, mais saúde teremos. A saúde, educação e segurança pública são prioridades para qualquer governo, portanto acredito que se priorizarem estas três características que uma sociedade precisa, teremos um país cada vez mais agradável, cada vez mais seguro, cada vez mais saudável.
3: Muito obrigada. As urnas fecham às 20 horas, hora local, de Cabo Verde, e os primeiros resultados são esperados ainda esta noite. De Cabo Verde para a RFI, Neide Ribeiro.
9: E é o fim desta antena. Obrigada por nos ter acompanhado. Voltamos amanhã, assim como todos os dias, às 15 às 18 horas de Paris. Até lá, fique bem.
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9: É dia de eleições legislativas em Cabo Verde, neste domingo 17 de maio, um escrutínio marcado pelo duelo entre o MPD no poder, desde 2016, e o PICV na oposição. Estaremos em direto do arquipélago neste jornal. Os jornalistas de imprensa pública em Angola decidiram suspender a greve na sequência de promessas do governo sobre aumentos salariais. Os jornalistas prometem voltar a convocá-la no caso das promessas não serem cumpridas. Na realização técnica desta antena está Moçalho Chili.
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9: São 15 horas em Cabo Verde, onde hoje é dia de eleições legislativas. 72 deputados da Assembleia Nacional devem ser escolhidos hoje. Vamos já de seguida para Cabo Verde, onde se encontra a enviada especial da RFI, Neide Ribeiro, onde os eleitores também continuam a votar. Neide, boa tarde. Como está a decorrer a votação?
12: Olá, boa tarde. Como disseste, Eva, os cabo-verdianos continuam a votar de forma ordeira, uma eleição calma, ainda que a afluência às urnas seja menor do que aquela que era esperada, como explicou a RFI o chefe da missão de observadores da CPLP, Comunidade dos Países de Língua Portuguesa, Carlos Carreiras.
13: Nós temos 10 equipas junto das secções de voto, eu próprio integro uma. Aquilo que eu assisti e que também está a ser reportado pelas várias equipas é que é um processo que está a decorrer com total normalidade, com alguma afluência, em alguns casos admitem ligeiramente abaixo daquilo que seriam as expectativas, mas também me dizem que na lógica normal eleitoral cabo-verdiana, que se espera que a partir agora do almoço, na parte da tarde, que venha a crescer essa participação. Mas com cidadãos muito informados, com uma organização impecável por parte da Comissão Nacional de Eleições de Cabo Verde, com tudo preparado nos locais de voto, eu diria que é uma normalidade absoluta naquilo que se pode considerar o dia da celebração da democracia em Cabo Verde, demonstrando uma maturidade cívica e de cidadania por parte dos eleitores cabo-verdianos bastante apreciável. Penso que vai ser mesmo um dia que teremos a festa da democracia.
12: Cinco partidos concorrem nesta eleição. O líder do MPD, atual primeiro-ministro Ulisses Correia Silva, que chegou ao poder em 2016, procura um terceiro mandato, face ao candidato do PAICV e atual presidente da Câmara da Cidade da Praia, Francisco Carvalho. O líder da UCID, terceira força política, João Santos Luís, espera assumir um papel decisivo num eventual cenário sem maioria absoluta. As mesas de voto encerram às 20 horas locais, hora de Cabo Verde, e os primeiros resultados devem ser ainda conhecidos esta noite.
9: Neide Ribeiro em direto de Cabo Verde. E depois dos líderes do PTS e do MPD na primeira antena, passamos agora à reação dos outros candidatos. O presidente do PAICV, Francisco Carvalho, votou na escola de Vila Nova, na cidade da Praia, e à saída da mesa de voto disse estar confiante.
14: Dom Francisco Carvalho, confiante da mensagem que recebeu das ruas, em que sublinhou esse aspecto ali. A mim, aquilo que se fala, aquilo que se transmite e aquilo que cabo-verdianos transmitem para todo lado, para toda rua, para todas aldeias de Cabo Verde. É fundamental votar hoje porque e todo cidadão deve exercer esse direito que tem de participar civicamente e de fazer escolha.
9: Já o candidato da UCID, João Santos, apelou a um voto de mudança e destacou também a importância do escrutínio.
15: O sentimento é positivo, é de tranquilidade. Hoje, um dia especial, um dia histórico para a democracia cabo-verdiana e para Cabo Verde. Pensamos que o eleitorado, ao longo do dia de hoje, tem uma grande oportunidade de exprimir de forma livre e consciente o seu voto. E nós estamos a falar que o voto seja um voto útil, um voto de mudança, um voto que poderá reposicionar Cabo Verde para um novo paradigma de desenvolvimento. O país tem muitos desafios pela frente. Estamos a apelar ao eleitorado que vote com consciência, que vote com firmeza, um voto na mudança, um voto que possa transformar a vida das pessoas a partir de 17 de maio, hoje, de 2026.
9: Por fim, o líder do Partido Popular, Amândio Barbosa Vicente, pediu que a abstenção não ganhasse as eleições.
16: Eu acabei de exercer o meu direito, o meu dever de voto. Espero, apelo a todos que, na verdade, façam o mesmo para que a abstenção não ganhe as eleições. Temos muita coisa a dizer, mas hoje não vale a pena. Hoje é um dia de tranquilidade. Depois já vemos de fazer um comunicado ou convocar uma conferência de imprensa. no sentido de fazer o balanço, os prós e os contras destas eleições. Obrigado, votem sempre para que a abstenção não ganhe as eleições.
9: Sons estes recolhidos pelo nosso correspondente Odair Santos. Como dizia a enviada especial Neide Ribeiro, as mesas de voto encerram às 18 horas locais. Ainda no continente, em Angola, os jornalistas das empresas públicas voltam a suspender a greve, inicialmente prevista para 18 a 20 de maio, isto depois de promessas do governo sobre atualização salarial. O Sindicato dos Jornalistas Angolanos decidiu dar mais um voto de confiança à tutela, mas avisa, se não houver cumprimento do aumento salarial, poderão avançar com a concretização da segunda fase da greve entre 1 e 5 de junho próximo. A correspondência em Luanda de Francisco Paulo.
17: O governo angolano esclareceu esta semana que os salários dos jornalistas dos órgãos públicos de comunicação social começam a ser pagos a partir deste mês com a progressão de carreira. A decisão adia a primeira fase da greve geral dos profissionais da imprensa pública, que estava marcada para os dias 18 e 21 de maio. André Mussamo, secretário-geral do Sindicato dos Jornalistas Angolanos, diz esperar pelo cumprimento do acordo por parte do governo para que se evite possíveis novos protestos dos jornalistas da imprensa pública.
18: Suspendemos a greve de segunda-feira para esperar o cumprimento do prometido. Caso a promessa não seja cumprida até o último dia deste mês, imediatamente a segunda fase da greve fica ativa sem necessidade de aviso prévio.
17: O jornalista revela não existir motivos para contemplações, porque ainda há pontos do caderno reivindicativo que faltam ser selecionados.
18: Está refletido em ata. Levantamos para esperar que a outra parte cumpra. Levantamos a primeira etapa, que seria esta segunda-feira, e vamos esperar até o último dia de maio.
17: Francisco Paulo, Luanda, RFI.
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9: E no resto do mundo, um ataque ucraniano com drones fez 4 mortos na Rússia. Um ataque na noite de sexta-feira, um dos maiores por parte da Ucrânia desde o início da guerra há 4 anos. Os detalhes com João Peseiro.
19: A Ucrânia lançou na noite de sábado um dos maiores ataques sobre território russo desde o início da guerra. De acordo com as autoridades de Moscovo, a ofensiva com cerca de 600 drones fez 4 mortos civis, 3 na região da capital e 1 em Belgorod, junto à fronteira ucraniana. Há também registro de mais de uma dezena de feridos. O Ministério Russo da Defesa afirmou ter abatido 556 aparelhos e neutralizado mais 30. As interceções ocorreram ao longo de 14 regiões da Rússia, da Crimeia anexada, do Mar Azov e do Mar Negro. Já a Força Aérea Ucraniana afirma ter interceptado 287 engenhos russos, mas não deu conta de vítimas. A Ucrânia tinha prometido retaliar o ataque da Rússia sobre Kiev a meio da semana passada, que fez pelo menos 24 mortos e meia centena de feridos. Para o presidente ucraniano, esta foi uma operação inteiramente justificada, escreveu Volodymyr Zelensky nas redes sociais. Os ataques contra Moscovo, a mais de 400 quilómetros da fronteira com a Ucrânia, são raros, o que reforça o simbolismo deste raid. A guerra iniciada pela Rússia em fevereiro de 2022 não tem fim à vista. Os esforços diplomáticos são praticamente inconsequentes. A última trégua de 3 dias permitiu à Rússia festejar a vitória na Segunda Guerra Mundial contra a Alemanha nazi, um conflito que durou menos tempo do que a atual guerra com a Ucrânia. Para Kiev, tratou-se de uma trégua apenas sobre a região de Moscovo e que foi aceita porque do outro lado da balança estava uma troca de 200 de prisioneiros de guerra que teve lugar na última sexta-feira.
9: Assinala-se hoje, dia 17 de maio, o Dia Internacional de Luta contra a Homofobia e a Transfobia. Há 36 anos, a Organização Mundial da Saúde retirava a homossexualidade da lista das doenças mentais. 3 décadas depois, muitos países continuam a penalizar a homossexualidade e os actos de violência continuam a acontecer ainda em todo o mundo. No continente africano, 31 países continuam a criminalizar a homossexualidade e a pena de morte está prevista na lei em certos casos, como na Mauritânia, na Nigéria, em certas zonas da Somália ou ainda no Uganda, um dos países africanos mais repressivos, desde a adoção de uma nova legislação em 2023. Angola é um dos países que despenalizou recentemente, como aconteceu também no Botsuana. E fico já de seguida com os convidados de Miguel Martins no Festival de Cinema de Cannes.

0: cineasta Maué de Paciência e o ator e produtor Kayaye Júnior integraram uma delegação privada angolana que veio até o Festival do Cinema de Cannes. Ouviremos daqui a pouco o Kayaye Júnior. Antes de mais, Maué de Paciência começa por confirmar que esta é a sua primeira presença neste que é um dos maiores certames de cinema do mundo.
1: É a minha primeira vez.
0: Cannes é uma terra de estreias, não é?
1: Epa, é uma terra... É aquela coisa do tipo... Queria muito poder chegar cá nesta terra. Queria muito poder conhecer esta cidade. Queria muito poder estar cá nesta altura deste evento. Então, são muitos anos à espera por uma oportunidade de trabalhar para poder buscar chegar. No entanto, está a ser muito bom para mim, está a ser maravilhoso. Enfim, todos os dias que saímos para as ruas, temos estado a acolher, a ver coisas diferentes, a perceber a dimensão deste evento, como ela movimenta a cidade em si. Então, está a ser uma experiência magnífica mesmo.
0: Mas foi necessário prepará-los. Isto foi longo, custoso, demorado também, mas lá chegaram. Qual era o propósito mesmo de vir até cá?
2: Olha, o propósito, na verdade, é simples. É a vontade de profissionais ligados ao setor do cinema, do audiovisual, em querer descobrir caminhos, em querer perceber como é que as coisas funcionam, como é que as dinâmicas funcionam, para nós podermos, quem sabe, num futuro próximo, termos uma presença mais consolidada aqui no Festival de Cannes. O Festival de Cannes está a fazer 79 anos, são 79 edições, são muitos anos de experiência e nós sentimos que também temos um lugar aqui, temos um espaço. Então, de forma particular, privada, cada um de nós com os nossos recursos, uma UET é profissional de cinema e televisão, uma LEF também, eu faço produção, trabalho em rádio, televisão e sou ator, então também mostrei interesse nesta ideia de vir descobrir o Festival de Cannes. Então começámos a trabalhar já há algum tempo atrás em criar condições para podermos estar aqui. Nós estamos aqui a título oficial, vamos lá, se assim se pode dizer, de forma política, mas estamos aqui enquanto angolanos que querem descobrir como é que podemos, no próximo ano, nas próximas edições, marcar uma presença mais consolidada, tal como eu disse.
0: Há várias formas possíveis, se calhar, talvez, um pavilhão próprio no futuro?
2: Quem sabe, não é? Nós estarmos numa varanda como esta, também a expor os nossos produtos, a produção nacional, a produção angolana, as nossas narrativas, que há muitas, e ainda bem que tem havido muitas produções. Nós, no primeiro dia, no dia de montagens e primeiro dia do festival, já conseguimos fazer alguns contactos, tivemos algumas reuniões com produtoras, com distribuidoras, por exemplo, falámos com a Loco Films, que é uma distribuidora francesa, falámos com a Key Move Entertainment, que é uma distribuidora da Coreia do Sul, e o interesse manifestado por eles, ao verem o que nós trouxemos, porque nós trouxemos alguns trailers de produções do Maueta e do Malef, do Bumbo Negro, do Nguabi Silva, que também são angolanos e também produzem, e eles mostraram interesse, pelo menos mostraram curiosidade. Foi possível também já ter uma abordagem com uma equipe, uma delegação do Canadá, com a Escola de Cinema que está em Paris, a Escola Internacional de Cinema. Tivemos uma boa conversa também com uma realizadora americana, produtora realizadora, que é a Carol Copeland, que já se mostrou interessada e disponível para fazer uma formação ou presencial ou online connosco, com Angola. Então é assim, se nós conseguirmos sair daqui com uma ideia de como podemos trazer a produção nacional, a produção angolana nas próximas edições, já terá valido a pena.
0: Quais são os nomes que, apesar de tudo, ainda continuam a ecoar aqui? Eu penso cinema angolano, penso ainda em Zezé Gamboa, penso ainda em Dom Pedro. São esses os nomes que vêm de forma corriqueira, que são citados pelos vossos interlocutores. O que é que já se conhece de Angola no cinema aqui?
2: É assim, eu não consegui ainda perceber se há algum conhecimento ou não. Nas abordagens que temos estado a fazer, acho que não houve ainda nenhuma referência a um cinema angolano que tenha passado por aqui. O que quer dizer que houve uma paragem, houve uma pausa, e estes interregnos, claro, apagam muita coisa, não é? Eu penso que a última vez que Angola teve profissionais aqui foi em 2007, se não estou em erro, e de lá para cá não houve mais ninguém a participar. Nós viemos a título particular, mas viemos com o sentimento de que o que nós conseguirmos descobrir, vamos partilhar com Angola para que para o ano, se calhar, em vez de estarem aqui 3 profissionais, estejam aqui 6, 9 ou 12, sei lá, e que tragamos as nossas bandeiras, a nossa produção, para poder mostrar, porque nós estamos a fazer exatamente isso. Estamos com os nossos tablets e temos estado a abordar os stands, os pavilhões e os profissionais, a mostrar, olha, conhece isto, tem curiosidade sobre Angola, veja isto. e a reação tem sido muito positiva.
0: E então, cinema aqui, cinema do mundo todo, no pouco tempo que ficaram cá, conseguiram ver outras propostas? Por exemplo, em cinema africano, conseguiram lidar com outras pessoas? O que é que conseguiram fazer?
1: Temos estado a conhecer muita gente. Conhecemos um realizador e produtor sul-africano.
2: Sul-africano.
1: Conversamos rapidamente, porque aqui percebemos uma coisa. Aqui em Cannes, tudo é muito rápido, as coisas são muito dinâmicas. Então, temos estado a conhecer pessoas no setor, temos estado a conhecer africanos. Vamos agora fazer aí a visita
2: no espaço agora criado
1: para o cinema africano. Enfim, já estivemos lá, vamos voltar agora aqui para então chegarmos até ao setor do cinema africano. Tivemos há pouco tempo com um realizador e produtor africano também, antes de virmos cá à rádio. No entanto, temos aquilo que disse o Caia muito bem. Nosso objetivo aqui é, na verdade, virmos conhecer um pouquinho, fazermos os networking, vermos como é que podemos, nos próximos anos, também fazermos parte desta corrida, estarmos aqui expostos, ou trazermos aqui os nossos conteúdos. Então, é muita coisa nova para nós. Está a ser uma experiência boa, porque estamos a absorver, não é? Boas informações estamos a colher aqui no Cannes, enfim, no festival, nesse contexto. Então, acreditamos nós que ainda temos tempo, ainda vamos a tempo de conversarmos mais, de conhecermos mais pessoas, e esse é o nosso grande objetivo. O nosso objetivo aqui é mesmo
0: beber. Eu pedir-vos-ia então que levantassem um pouco o véu sobre os projetos em que estão envolvidos e que estão a fazer. Se calhar começaria por si. Pode apresentar-nos um pouco as obras em que já esteve implicado e aquelas em que pretende apostar?
2: Eu, enquanto ator, tenho participado ultimamente, nos últimos 4, 5 anos, mais ativamente. E voltando um bocadinho ao passado, eu fiz uma participação na primeira coprodução Portugal-Angola, Angola-Portugal, do realizador Jorge António. Também já trabalhei com a Maria João Ganga, com o Zezé Gamboa, em produções mais antigas. Ultimamente, estou no filme que está agora a ser disponibilizado para o mundo, que é o Perverso, do Moeto Paciência, que já esteve no Festival da Suécia, da Cinema África. Esteve também num festival na Hungria. Já foi apresentado em Portugal, em setembro do ano passado, e estamos agora a trabalhar na possibilidade de ir a Moçambique. Também já esteve em São Tomé. Para além disso, também participei no filme do Malé Filmes, que é uma curta sobre a problemática de um mercado que há em Luanda, um mercado muito famoso, que é o mercado da Mabunda. Então o Malé Filmes produziu o filme que é A Faca e o Peixe, que é um filme que já esteve o ano passado no Festival de Marselha, foi apresentado no Festival de Marselha. E outros filmes que têm estado também a participar, como por exemplo o Pequenos Sonhos, de Nguabi Silva, Cataleco, do Bumbo Negro, que são realizadores angolanos. E mais recentemente estamos em fase de rodagem de uma série assinada também pelo Mauete, que é O Preço da Verdade, que é uma série com algum problema social muito grande, abordagem de problemas sociais.
0: Então tem um pé na televisão, um pé no cinema, não é?
2: Está a ser produzida com o objetivo de ser apresentado para a televisão ou para as plataformas, mas poderá ser também apresentado em cinema. E enquanto produtor, eu estou, tal como eu, quase toda a gente trabalha em cinema em Angola, numa área ou noutra, faz um bocado de tudo. Os atores acabam também sendo produtores associados, porque às vezes facilitam o trabalho logístico de uma produção através dos seus conhecimentos, através do seu apoio, do seu interesse. Então, eu acho que estar aqui no Festival de Cannes dá-nos uma visão muito mais alargada daquilo que nós temos que realmente fazer. O que é que temos que fazer para tirar as nossas produções de Luanda? Porque o que nós precisamos em Angola é que os filmes saiam de Luanda e sejam vistos.
0: Precisam de mercado.
2: Precisamos de mercado. Precisamos de ter a oportunidade de os mostrar. E é exatamente isso que nós viemos à procura, fazer estes contactos para mostrar o nosso trabalho. Tivemos um breve encontro com um jornalista norte-americano que tem uma revista dedicada ao cinema, e em 5 minutos de conversa ele ficou tão interessado que automaticamente fez logo questão de fazer ali uma notazinha. Lá está. Se nós não tivermos oportunidades de ir a estes mercados, a estas feiras de conteúdos, a estes eventos com a dimensão como um Festival de Cannes, nós nunca poderemos dar-nos a conhecer, porque viemos de forma muito intermitente, não é? Angola esteve aqui em 2007 e de 2007 para cá nunca mais teve ninguém. Então, este é o recado que nós vamos levar, este é o desafio que nós queremos levar também para as nossas autoridades, principalmente para a cultura e para o turismo, porque isto é turismo também, e agora nós temos um grande movimento à volta do desenvolvimento do turismo em Angola. Então vamos levar esta experiência e tentar partilhar com essas entidades para ver se para o ano nós estamos aqui com uma presença mais bonita, mais consolidada, mais dinâmica. Angola que se ouça a música angolana aqui nos corredores do Festival de Cannes.
0: Então, fizemos muita referência a um projeto seu em curso. Pode-nos levantar um pouco o véu sobre de que é que se trata, sobre o que é que versa o seu filme?
1: Pois é, dentro de vários filmes que eu tenho, né, tenho aí aproximadamente 6 filmes, tenho uma minissérie, tenho algumas coproduções com países como Argentina, Brasil, fiz agora em São Tomé um filme, tenho também coprodução com México, né? No entanto, eu tenho um filme que é o Perverso, que já estreamos ano passado, e neste ano estamos agora a trabalhar a série, que é uma série televisiva que vai trazer conflitos nos lares, como sempre, trazer problemas nossos, porque o nosso conceito de produção é mesmo identificar os nossos problemas, não é? Problemas que acontecem no nosso país e que acabam sendo transversais.
0: São
1: também.
0: Os perversos, as pessoas tóxicas, é isso?
1: pois é. No entanto, na verdade, que é esse, o seriado que nós vamos trazer vai estar aí aproximadamente com 25 capítulos, não é?

0: tem sido por um esforço particular, não é? Tem sido pelas nossas próprias lutas. Claro que
1: é uma timidamente, certa forma de inconsciência, de alguma
0: sim,
1: forma.
0: Sim, sim, de consciência. Timidamente vão aparecendo uma outra empresa a disponibilizar, não é? Um pouquinho. Mas nós, olhando para esse universo, olhando para esta realidade, começamos a perceber que o cinema não é um pouquinho, o cinema é mesmo muito.
2: É para
0: fazer,
2: né?
0: O cinema é uma indústria, e para fazer o cinema requer mesmo este pensamento do empresariado, olhar aquilo como uma indústria, não olhar aquilo como uma mera diversão, não é onde ele pode colocar qualquer coisa, não.
3: Palavras do cineasta Maueto Paciência, que ouvimos alternadamente com o produtor e ator Kayaia Júnior, membros de uma delegação privada angolana neste Festival do Cinema. Miguel Martins, Tiffany Mentá, Cannes, RFI.
4: E já de seguida a reportagem de Neide Ribeiro em Cabo Verde.
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6: Janete Cristina Meira Santos.
4: Mais de 419 mil eleitores são chamados às urnas neste domingo para as eleições legislativas em Cabo Verde, que vão escolher os 72 deputados da Assembleia Nacional da República e, consequentemente, o próximo primeiro-ministro do país. Às eleições concorrem 5 partidos políticos, através de 48 listas de candidatos, distribuídos pelos 13 círculos eleitorais, incluindo os círculos da diáspora. Esta manhã, a RFI esteve na Escola Secundária Polivalente Cesaltina Ramos, na cidade da Praia, a acompanhar a votação.
7: Borges.
8: Borges, já está.
7: Mendes Antunes Borges.
8: Aham, Borges. O senhor está no PR? Ah, sim, sim, está certo. PRAA05. É esta, ok?
7: Obrigado.
4: Ah. A senhora também vai votar?
8: Vou, estou à espera.
4: E está aqui a ajudar as pessoas?
8: Depois, se me pedem, como há pessoas que não sabem fazer, é só entrar no aplicativo da CNE, pôr o seu nome e a data de nascimento, e a CNE envia a mesa de voto. Muita gente não consegue ver.
4: O que é que espera desta eleição?
8: O povo está um bocado à deriva. Eu vejo as dificuldades que as pessoas estão já a encontrar. Entende? É que um país em que nós não tenhamos tanta imigração como estamos a ter. Nós já não temos mão de obra, nós, mesmo as pessoas qualificadas estão a ir embora. Então, que os jovens deixem de objetivo ser imigrar.
9: Sou Emanuel Fortes, tenho 45 anos e sou professor.
4: Falou-se muito da educação. Quais é que são as prioridades do próximo governo para o setor da educação?
9: Espero que seja a continuação da reforma do ensino. Nós, professores, também temos ainda algumas pendências, espero que consigam resolver.
4: E quais é que são essas pendências?
9: Há muitas incoerências no PCFR, dos professores. Neste momento, eu posso precisar de experiência própria, por exemplo, para os agentes de serviço, por causa de uma reclassificação que os professores obteram nos últimos 5 anos e perderam, como eu, por exemplo, perdi 15 anos. Como já disse, eu tenho de ser justo, fizeram muito, aumentaram o salário, muito bem, mas pronto, há professores que ficaram prejudicados e espero que eles consigam resolver essa situação.
10: Janete Santos, sou arquiteta, trabalho com arquitetura e tenho 30 anos.
4: Qual é que é a importância de votar?
10: Eu acho que estamos a dar um passo importante para o desenvolvimento do país, né? E só conseguimos exercer esse direito na representação dos nossos, enfim, partidos e políticas, né? E por isso é a importância de termos a consciência de representarmos bem os nossos interesses, interesses comuns, né, de todos, e o voto é um passo importante nesse sentido.
4: Acha que a abstenção pode ser um problema?
10: Claro que é preciso evitar a abstenção, porque é uma parcela da população que não está a exercer um direito. E, enfim, se abstermos de participar nesse processo, né, pode ser complicado neste sentido, porque, enfim, só conseguimos avançar juntos. E preocupa-me que uma parcela da população esteja a abster-se de votar, de participar no desenvolvimento do país, né? Nós não conseguimos fazer isso a partir do momento que estamos a eleger os nossos representantes, a eleger os nossos interesses também, a nossa representatividade, né? De desenvolver o país, desenvolver a sociedade, cultura, enfim, os nossos educação, saúde, né? E achei um passo importante nesse sentido.
4: A seu ver, quais é que são as prioridades do próximo primeiro-ministro?
10: Desenvolver o país de uma maneira muito interessante, de uma maneira...
11: Yuri Barbosa, 34 anos, sou médico.
4: O que é que espera desta eleição?
11: Antes de mais, que seja pacífica, como sempre foi. E que nós possamos viver a democracia como ela realmente é. Que seja uma eleição sem percalços, sem nada que tire o valor à democracia que nós tanto celebramos cá em Cabo Verde.
4: E que quais é que são as prioridades para o país?
11: Como médica, a saúde é uma das prioridades, sem dúvida nenhuma. Há muita

0: coisa a se fazer: educação, segurança pública e outras questões também que se tornam pertinentes, mas estes três pilares para mim são fundamentais para que um país seja desenvolvido e desenvolva e consiga realmente ir de encontro àquilo que a sociedade precisa.
1: E como médico, quais é que são as necessidades? Mais hospitais, mais técnicos, mais centros de saúde?
0: Eu acredito que passa mais pela valorização dos técnicos de saúde, muito mais do que ter infraestruturas e termos condições de trabalho. Porque não adianta nada termos grandes infraestruturas e não termos condições de trabalho, desde a questão dos salários, dos planos de carreira, desde a questão das progressões, mas acima de tudo também de materiais, instrumentos que são essenciais para que possamos dar à sociedade aquela saúde que todos precisam e que está na Constituição.
1: Fala-se muito da fuga de quadros para o exterior. Acredita no seu país ou já pensou em sair?
0: Não, eu acredito muito no meu país. Eu já estou há 10 anos a trabalhar, neste momento mais no setor privado, mas eu acredito muito no meu país e a fuga para o estrangeiro é um direito. A pessoa procurar outras paragens para trabalhar é um direito. Acredito que o nosso país pode criar mais condições que sejam mais atrativas aos médicos para permanecerem aqui, especialmente os especialistas, mas mesmo os clínicos gerais também. Convém que o país consiga criar formas de cativar os médicos, e quando falo médicos, falo enfermeiros, falo todos os profissionais de saúde, para que quanto mais recursos humanos tivermos, mais saúde teremos. A saúde, educação e segurança pública são prioridades para qualquer governo, portanto acredito que se priorizarem estas três características que uma sociedade precisa, teremos um país cada vez mais agradável, cada vez mais seguro, cada vez mais saudável.
1: Muito obrigada. As urnas fecham às 20 horas, hora local, de Cabo Verde, e os primeiros resultados são esperados ainda esta noite. De Cabo Verde para a RFI, Neide Ribeiro.
2: E é o fim desta antena. Obrigada por nos ter acompanhado. Voltamos amanhã, assim como todos os dias, às 15 e às 18 horas de Paris. Até lá, fique bem.
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4: Eva Massi.
2: É dia de eleições legislativas em Cabo Verde, neste domingo 17 de maio, um escrutínio marcado pelo duelo entre o MPD no poder, desde 2016, e o PICV na oposição. Estaremos em direto do arquipélago neste jornal. Os jornalistas de imprensa pública em Angola decidiram suspender a greve na sequência de promessas do governo sobre aumentos salariais. Os jornalistas prometem voltar a convocá-la no caso das promessas não serem cumpridas. Na realização técnica desta antena está Moçalho Chili.
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2: São 15 horas em Cabo Verde, onde hoje é dia de eleições legislativas. 72 deputados da Assembleia Nacional devem ser escolhidos hoje. Vamos já de seguida para Cabo Verde, onde se encontra a enviada especial da RFI, Neide Ribeiro, onde os eleitores também continuam a votar. Neide, boa tarde. Como está a decorrer a votação?
5: Olá, boa tarde. Como disseste, Eva, os cabo-verdianos continuam a votar de forma ordeira. Uma eleição calma, ainda que a afluência às urnas seja menor do que aquela que era esperada, como explicou a RFI o chefe da missão de observadores da CPLP, Comunidade dos Países de Língua Portuguesa, Carlos Carreiras.
6: Nós temos 10 equipas junto das secções de voto, eu próprio integro uma. Aquilo que eu assisti e que também está a ser reportado pelas várias equipas é que é um processo que está a decorrer com total normalidade, com alguma afluência, em alguns casos admitem ligeiramente abaixo daquilo que seriam as expectativas, mas também me dizem que na lógica normal eleitoral cabo-verdiana que se espera que a partir de agora do almoço, a parte da tarde, que venha a crescer essa participação. Mas com cidadãos muito informados, com uma organização impecável por parte da Comissão Nacional de Eleições de Cabo Verde, com tudo preparado nos locais de voto, eu diria que é uma normalidade absoluta naquilo que se pode considerar o dia da celebração da democracia em Cabo Verde, demonstrando uma maturidade cívica e de cidadania por parte dos eleitores cabo-verdianos bastante apreciável. Penso que vai ser mesmo um dia que teremos a festa da democracia.
5: Cinco partidos concorrem nesta eleição. O líder do MPD, atual primeiro-ministro Ulisses Correia Silva, que chegou ao poder em 2016, procura um terceiro mandato, face ao candidato do PAICV e atual presidente da Câmara da Cidade da Praia, Francisco Carvalho. O líder da UCID, terceira força política, João Santos Luís, espera assumir um papel decisivo num eventual cenário sem maioria absoluta. As mesas de voto encerram às 20 horas locais, hora de Cabo Verde, e os primeiros resultados devem ser ainda conhecidos esta noite.
2: Neide Ribeiro em direto de Cabo Verde. E depois dos líderes do PTS e do MPD na primeira antena, passamos agora à reação dos outros candidatos. O presidente do PAICV, Francisco Carvalho, votou na escola de Vila Nova, na cidade da Praia, e à saída da mesa de voto disse estar confiante.
7: Dom Francisco Carvalho, confiante da mensagem que recebeu das ruas, em que sublinhou esse aspecto ali. A mim, aquilo que se fala, aquilo que se transmite e aquilo que cabo-verdianos transmitem para todo lado, para toda rua, para todas aldeias de Cabo Verde. É fundamental votar hoje porque e todo cidadão deve exercer esse direito que tem de participar civicamente e de fazer escolha.
2: Já o candidato da UCID, João Santos, apelou a um voto de mudança e destacou também a importância do escrutínio.
8: O sentimento é positivo, é de tranquilidade. Hoje, um dia especial, um dia histórico para a democracia cabo-verdiana e para Cabo Verde. Pensamos que o eleitorado, ao longo do dia de hoje, tem uma grande oportunidade de exprimir de forma livre e consciente o seu voto. E nós estamos a falar que o voto seja um voto útil, um voto de mudança, um voto que poderá reposicionar Cabo Verde para um novo paradigma de desenvolvimento. O país tem muitos desafios pela frente. Estamos a apelar ao eleitorado que vote com consciência, que vote com firmeza, um voto na mudança, um voto que possa transformar a vida das pessoas a partir de 17 de maio, hoje, de 2026.
2: Por fim, o líder do Partido Popular, Amândio Barbosa Vicente, pediu que a abstenção não ganhasse as eleições.
9: Eu acabei de exercer o meu direito, o meu dever de voto. Eu espero, apelo a todos que, na verdade, façam o mesmo para que a abstenção não ganhe as eleições. Temos muita coisa a dizer, mas hoje não vale a pena. Hoje é um dia de tranquilidade. Depois já havemos de fazer um comunicado ou convocar uma conferência de imprensa no sentido de fazer o balanço, os prós e os contras destas eleições. Obrigado, votem sempre para que a abstenção não ganhe as eleições.
2: Sons estes recolhidos pelo nosso correspondente Odair Santos. Como dizia a enviada especial Neide Ribeiro, as mesas de voto encerram às 18 horas locais. Ainda no continente, em Angola, os jornalistas das empresas públicas voltam a suspender a greve, inicialmente prevista para 18 a 20 de maio, isto depois de promessas do governo sobre atualização salarial. O Sindicato dos Jornalistas Angolanos decidiu dar mais um voto de confiança à tutela, mas avisa, se não houver cumprimento do aumento salarial, poderão avançar com a concretização da segunda fase da greve entre 1 e 5 de junho próximo. A correspondência em Luanda de Francisco Paulo.
10: O governo angolano esclareceu esta semana que os salários dos jornalistas dos órgãos públicos de comunicação social começam a ser pagos a partir deste mês com a progressão de carreira. A decisão adia a primeira fase da greve geral dos profissionais da imprensa pública, que estava marcada para os dias 18 e 21 de maio. André Mussamo, secretário-geral do Sindicato dos Jornalistas Angolanos, diz esperar pelo cumprimento do acordo por parte do governo para que se evite possíveis novos protestos dos jornalistas da imprensa pública.
11: Suspendemos a greve de segunda-feira para esperar o cumprimento do prometido. Caso a promessa não seja cumprida até o último dia deste mês, imediatamente a segunda fase da greve fica ativa sem necessidade de aviso prévio.
10: O jornalista revela não existir motivos para contemplações, porque ainda há pontos do caderno reivindicativo que faltam ser selecionados.
11: Está refletido em ata. Levantamos para esperar que a outra parte cumpra. Levantamos a primeira etapa, que seria esta segunda-feira, e vamos esperar até o último dia de maio.
10: Francisco Paulo, Luanda, RFI.
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2: E no resto do mundo, um ataque ucraniano com drones fez 4 mortos na Rússia. Um ataque na noite de sexta-feira, um dos maiores por parte da Ucrânia desde o início da guerra há 4 anos. Os detalhes com João Peseiro.
12: A Ucrânia lançou na noite de sábado um dos maiores ataques sobre território russo desde o início da guerra. De acordo com as autoridades de Moscovo, a ofensiva com cerca de 600 drones fez 4 mortos civis, 3 na região da capital e 1 em Belgorod, junto à fronteira ucraniana. Há também registro de mais de uma dezena de feridos. O Ministério Russo da Defesa afirmou ter abatido 556 aparelhos e neutralizado mais 30. As interceções ocorreram ao longo de 14 regiões da Rússia, da Crimeia anexada, do Mar Azov e do Mar Negro. Já a Força Aérea Ucraniana afirma ter interceptado 287 engenhos russos, mas não deu conta de vítimas. A Ucrânia tinha prometido retaliar o ataque da Rússia sobre Kiev a meio da semana passada, que fez pelo menos 24 mortos e meia centena de feridos. Para o presidente ucraniano, esta foi uma operação inteiramente justificada, escreveu Volodymyr Zelensky nas redes sociais. Os ataques contra Moscovo, a mais de 400 quilómetros da fronteira com a Ucrânia, são raros, o que reforça o simbolismo deste raid. A guerra iniciada pela Rússia em fevereiro de 2022 não tem fim à vista. Os esforços diplomáticos são praticamente inconsequentes. A última trégua de 3 dias permitiu à Rússia festejar a vitória na Segunda Guerra Mundial contra a Alemanha nazi, um conflito que durou menos tempo do que a atual guerra com a Ucrânia. Para Kiev, tratou-se de uma trégua apenas sobre a região de Moscovo e que foi aceita porque do outro lado da balança estava uma troca de 200 de prisioneiros de guerra que teve lugar na última sexta-feira.
2: Assinala-se hoje, dia 17 de maio, o Dia Internacional de Luta contra a Homofobia e a Transfobia. Há 36 anos, a Organização Mundial da Saúde retirava a homossexualidade da lista das doenças mentais. 3 décadas depois, muitos países continuam a penalizar a homossexualidade e os actos de violência continuam a acontecer ainda em todo o mundo. No continente africano, 31 países continuam a criminalizar a homossexualidade e a pena de morte está prevista na lei em certos casos, como na Mauritânia, na Nigéria, em certas zonas da Somália ou ainda no Uganda, um dos países africanos mais repressivos desde a adoção de uma nova legislação em 2023. Angola é um dos países que despenalizou recentemente, como aconteceu também no Botsuana. E fico já de seguida com os convidados de Miguel Martins no Festival de Cinema de Cannes.

0: cineasta Maued Paciência e o ator e produtor Kayaya Júnior integraram uma delegação privada angolana que veio até o Festival do Cinema de Cannes. Ouviremos daqui a pouco o Kayaya Júnior. Antes de mais, Maued Paciência começa por confirmar que esta é a sua primeira presença neste que é um dos maiores certames de cinema do mundo.
1: É a minha primeira vez.
0: Cannes é uma terra de estreias, não é?
1: Epa, é uma terra... É aquela coisa do tipo... Queria muito poder chegar cá nesta terra. Queria muito poder conhecer esta cidade. Queria muito poder estar cá nesta altura deste evento. Então, são muitos anos à espera por uma oportunidade de trabalhar para poder buscar chegar. No entanto, está a ser muito bom para mim, está a ser maravilhoso. Enfim, todos os dias que saímos para as ruas, temos estado a acolher, a ver coisas diferentes, a perceber a dimensão deste evento, como ela movimenta a cidade em si. Então, está a ser uma experiência magnífica mesmo.
0: Mas foi necessário prepará-los. Isto foi longo, custoso, demorado também, mas lá chegaram. Qual era o propósito mesmo de vir até cá?
2: Olha, o propósito, na verdade, é simples. É a vontade de profissionais ligados ao setor do cinema, do audiovisual, em querer descobrir caminhos, em querer perceber como é que as coisas funcionam, como é que as dinâmicas funcionam, para nós podermos, quem sabe, num futuro próximo, termos uma presença mais consolidada aqui no Festival de Cannes. O Festival de Cannes está a fazer 79 anos, são 79 edições, são muitos anos de experiência e nós sentimos que também temos um lugar aqui, temos um espaço. Então, de forma particular, privada, cada um de nós com os nossos recursos, uma UET é profissional de cinema e televisão, uma LEF também, eu faço produção, trabalho em rádio, televisão e sou ator. Então, também mostrei interesse nesta ideia de vir descobrir o Festival de Cannes. Então, começamos a trabalhar já há algum tempo atrás em criar condições para podermos estar aqui. Nós estamos aqui a título oficial, vamos lá, se assim se pode dizer, de forma política, mas estamos aqui enquanto angolanos que querem descobrir como é que podemos, no próximo ano, nas próximas edições, marcar uma presença mais consolidada, tal como eu disse.
0: Há várias formas possíveis, se calhar, talvez, um pavilhão próprio no futuro?
2: Quem sabe, não é? Nós estarmos numa varanda como esta, também a expor os nossos produtos, a produção nacional, a produção angolana, as nossas narrativas, que há muitas, e ainda bem que tem havido muitas produções. Nós, no primeiro dia, no dia de montagens e primeiro dia do festival, já conseguimos fazer alguns contactos, tivemos algumas reuniões com produtoras, com distribuidoras, por exemplo, falamos com a Loco Films, que é uma distribuidora francesa, falámos com a Key Move Entertainment, que é uma distribuidora da Coreia do Sul, e o interesse manifestado por eles ao verem o que nós trouxemos, porque nós trouxemos alguns trailers de produções do Maued e do Malef, do Bumbo Negro, do Nguabi Silva, que também são angolanos e também produzem, e eles mostraram interesse, pelo menos mostraram curiosidade. Foi possível também já ter uma abordagem com uma equipe, uma delegação do Canadá, com a Escola de Cinema que está em Paris, a Escola Internacional de Cinema. Tivemos uma boa conversa também com uma realizadora americana, produtora realizadora, que é a Carol Copeland, que já se mostrou interessada e disponível para fazer uma formação ou presencial ou online connosco, com Angola. Então é assim, se nós conseguirmos sair daqui com uma ideia de como podemos trazer a produção nacional, a produção angolana, nas próximas edições, já terá valido a pena.
0: Quais são os nomes que, apesar de tudo, ainda continuam a ecoar aqui? Eu penso cinema angolano, penso ainda em Zezé Gamboa, penso ainda em Dom Pedro. São esses os nomes que vêm de forma corriqueira, que são citados pelos vossos interlocutores. O que é que já se conhece de Angola no cinema aqui?
2: É assim, eu não consegui ainda perceber se há algum conhecimento ou não. Nas abordagens que temos estado a fazer, acho que não houve ainda nenhuma referência a um cinema angolano que tenha passado por aqui. O que quer dizer que houve uma paragem, houve uma pausa, e estes interregnos, claro, apagam muita coisa, não é? Eu penso que a última vez que Angola teve profissionais aqui foi em 2007, se não estou em erro, e de lá para cá não houve mais ninguém a participar. Nós viemos a título particular, mas viemos com o sentimento de que o que nós conseguirmos descobrir, vamos partilhar com Angola para que para o ano, se calhar, em vez de estarem aqui 3 profissionais, estejam aqui 6, 9 ou 12, sei lá, e que tragamos as nossas bandeiras, a nossa produção, para poder mostrar, porque nós estamos a fazer exatamente isso. Estamos com os nossos tablets e temos estado a abordar os stands, os pavilhões e os profissionais, a mostrar, olha, conhece isto, tem curiosidade sobre Angola, veja isto. e a reação tem sido muito positiva.
0: E então, cinema aqui, cinema do mundo todo, no pouco tempo que ficaram cá, conseguiram ver outras propostas? Por exemplo, em cinema africano, conseguiram lidar com outras pessoas? O que é que conseguiram fazer?
1: Temos estado a conhecer muita gente. Conhecemos um realizador e produtor sul-africano.
2: Sul-africano.
1: Conversamos rapidamente porque aqui percebemos uma coisa. Aqui em Cannes tudo é muito rápido. As coisas são muito dinâmicas. Então, temos estado a conhecer pessoas no setor. Temos estado a conhecer africanos. Vamos agora fazer aí a visita.
2: No espaço que está criado para o cinema africano.
1: Enfim, já estivemos lá. Vamos voltar agora aqui para, então, chegarmos até ao setor do cinema africano. Tivemos há pouco tempo com um realizador e produtor africano também, antes de virmos cá à rádio. No entanto, temos... Aquilo que disse o Caia muito bem. Nosso objetivo aqui é, na verdade, virmos conhecer um pouquinho, fazermos os networking, vermos como é que podemos, nos próximos anos também, fazermos parte desta corrida, estarmos aqui expostos, ou trazermos aqui os nossos conteúdos. Então, é muita coisa nova para nós. Está a ser uma experiência boa, porque estamos a absorver, não é? Boas informações estamos a colher aqui no Cannes, enfim, no festival, nesse contexto. Então, acreditamos nós que ainda temos tempo, ainda vamos a tempo de conversarmos mais, de conhecermos mais pessoas, e esse é o nosso grande objetivo. O nosso objetivo aqui é mesmo
0: beber. Eu pedir-vos-ia então que levantassem um pouco o véu sobre os projetos em que estão envolvidos e que estão a fazer. Se calhar começaria por si. Pode apresentar-nos um pouco as obras em que já esteve implicado e aquelas em que pretende apostar?
2: Eu, enquanto ator, tenho participado ultimamente, nos últimos 4, 5 anos, mais ativamente. E voltando um bocadinho ao passado, eu fiz uma participação na primeira coprodução Portugal-Angola, ou Angola-Portugal, do realizador Jorge António. Também já trabalhei com a Maria João Ganga, com o Zezé Gamboa, em produções mais antigas. Ultimamente, estou no filme que está agora a ser disponibilizado para o mundo, que é o Perverso, do Moet Paciência, que já esteve no Festival da Suécia, da Cinema África. Esteve também num festival na Hungria. Já foi apresentado em Portugal, em setembro do ano passado, e estamos agora a trabalhar na possibilidade de ir a Moçambique. Também já esteve em São Tomé. Para além disso, também participei no filme do Malé Filmes, que é uma curta sobre a problemática de um mercado que há em Luanda, um mercado muito famoso, que é o mercado da Mabunda. Então o Malé Filmes produziu o filme que é A Faca e o Peixe, que é um filme que já esteve o ano passado no Festival de Marselha, foi apresentado no Festival de Marselha. E outros filmes que têm estado também a participar, como por exemplo o Pequenos Sonhos, de Nguabi Silva, Cataleco, do Bumbo Negro, que são realizadores angolanos. E mais recentemente estamos em fase de rodagem de uma série assinada também pelo Mauete, que é O Preço da Verdade, que é uma série com algum problema social muito grande, abordagem de problemas sociais.
0: Então tem um pé na televisão, um pé no cinema, não é?
2: Está a ser produzida com o objetivo de ser apresentado para a televisão ou para as plataformas, mas poderá ser também apresentado em cinema. E enquanto produtor, eu estou, tal como eu, quase toda a gente trabalha em cinema em Angola, numa área ou noutra, faz um bocado de tudo. Os atores acabam também sendo produtores associados, porque às vezes facilitam o trabalho logístico de uma produção através dos seus conhecimentos, através do seu apoio, do seu interesse. Então, eu acho que estar aqui no Festival de Cannes dá-nos uma visão muito mais alargada daquilo que nós temos que realmente fazer. O que é que temos que fazer para tirar as nossas produções de Luanda? Porque o que nós precisamos em Angola é que os filmes saiam de Luanda e sejam vistos.
0: Precisam de mercado.
2: Precisamos de mercado. Precisamos de ter a oportunidade de os mostrar. E é exatamente isso que nós viemos à procura, fazer estes contactos para mostrar o nosso trabalho. Tivemos um breve encontro com um jornalista norte-americano que tem uma revista dedicada ao cinema e em 5 minutos de conversa ele ficou tão interessado que automaticamente fez logo questão de fazer ali uma notazinha. Lá está. Se nós não tivermos oportunidades de ir a estes mercados, a estas feiras de conteúdos, a estes eventos com a dimensão como um festival de Cannes, nós nunca poderemos dar-nos a conhecer, porque viemos de forma muito intermitente, não é? Angola esteve aqui em 2007 e de 2007 para cá nunca mais teve ninguém. Então, este é o recado que nós vamos levar, este é o desafio que nós queremos levar também para as nossas autoridades, principalmente para a cultura e para o turismo, porque isto é turismo também e agora nós temos um grande movimento à volta do desenvolvimento do turismo em Angola. Então vamos levar esta experiência e tentar partilhar com essas entidades para ver se para o ano nós estamos aqui com uma presença mais bonita, mais consolidada, mais dinâmica. Angola que se ouça a música angolana aqui nos corredores do Festival de Cannes.
0: Então, fizemos muita referência a um projeto seu em curso. Pode-nos levantar um pouco o véu sobre de que é que se trata, sobre o que é que versa o seu filme?
1: Pois é, dentro de vários filmes que eu tenho, né, tenho aí aproximadamente 6 filmes, tenho uma minissérie, tenho algumas coproduções com países como Argentina, Brasil, fiz agora em São Tomé um filme, tenho também coprodução com México, né? No entanto, eu tenho um filme que é o Perverso, que já estreamos ano passado, e neste ano estamos agora a trabalhar a série, que é uma série televisiva que vai trazer conflitos nos lares, como sempre, trazer problemas nossos, porque o nosso conceito de produção é mesmo identificar os nossos problemas, não é? Problemas que acontecem no nosso país e que acabam sendo transversais.
0: São os perversos, as pessoas tóxicas, é isso?
1: pois é. No entanto, na verdade, que é esse, o seriado que nós vamos trazer vai estar aí aproximadamente com 25 capítulos, não é? Trazendo todas essas histórias que acabei aqui falando, enfim, as nossas histórias, a nossa identidade, porque nós precisamos levar isso, precisamos mostrar ao mundo quem nós somos. Angola é um país que eu sinto, nós não nos mostramos muito ao mundo, nós temos uma presença muito fraca para o mundo, então precisamos, então, ativar esse lado, precisamos, porque eu digo assim, o mundo também não vai poder nos localizar assim do nada, se nós não nos mostrarmos, se não efetivamente criarmos algum barulho, não é, que desperte a atenção, nós não vamos ser localizados do nada. Então, há esta vontade, há esta força toda que é trabalhando nos nossos conteúdos, enfim, e este é um seriado que acreditamos nós, que eu acredito, temos estado a fazer com muito gosto, de formas a podermos não produzir algo que se fique só por Angola, mas que vá para o mundo, que esteja disponível, não é, nas plataformas, nem que for para o YouTube. Quem sabe, talvez conseguirmos outras plataformas de streaming e poderemos então colocar lá este conteúdo, inserir os conteúdos. Acreditamos nisso, nós acreditamos que o empresariado angolano precisa ser um pouquinho mais incentivado, porque tudo isso que nós temos estado a fazer tem sido por um esforço particular, não é? Tem sido pelas nossas próprias lutas. Claro que
0: é uma timidamente, certa forma de inconsciência, de alguma
1: sim,
0: forma.
1: Sim, de consciência. Timidamente vão aparecendo uma outra empresa a disponibilizar, não é? Um pouquinho, mas nós, olhando para esse universo, olhando para esta realidade, começamos a perceber que o cinema não é um pouquinho, o cinema é mesmo muito. O cinema é uma indústria, e para fazer o cinema requer mesmo este pensamento do empresariado, olhar aquilo como uma indústria, não olhar aquilo como uma mera diversão, não é, onde ele pode colocar qualquer coisa, não.
0: Palavras do cineasta Maueto Paciência, que ouvimos alternadamente com o produtor e ator Kayaia Júnior, membros de uma delegação privada angolana neste Festival do Cinema. Miguel Martins, Tiffany Mentá, Cannes RFI.
3: E já de seguida a reportagem de Neide Ribeiro em Cabo Verde.
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3: Mais de 419 mil eleitores são chamados às urnas neste domingo para as eleições legislativas em Cabo Verde, que vão escolher os 72 deputados da Assembleia Nacional da República e, consequentemente, o próximo primeiro-ministro do país. Às eleições concorrem 5 partidos políticos, através de 48 listas de candidatos, distribuídos pelos 13 círculos eleitorais, incluindo os círculos da diáspora. Esta manhã, a RFI esteve na Escola Secundária Polivalente Cesaltina Ramos, na cidade da Praia, a acompanhar a votação.
5: Borges.
6: Já está. Tá.
5: Mendes Antunes Borges.
6: Aham, Borges. O senhor está no PR? Sim, está certo. PRAA05. É esta, ok?
5: Obrigado.
3: A senhora também vai votar?
6: Vou, estou à espera.
3: E está aqui a ajudar as pessoas?
6: Depois, se me pedem, como há pessoas que não sabem fazer, é só entrar no aplicativo da CNE, pôr o seu nome e a data de nascimento, e a CNE envia a mesa de voto. Muita gente não consegue ver.
3: O que é que espera desta eleição?
6: O povo está um bocado à deriva. Eu vejo as dificuldades que as pessoas estão já a encontrar. Entende? É que um país em que nós não tenhamos tanta imigração como estamos a ter. Nós já não temos mão de obra, mesmo as pessoas qualificadas estão a ir embora. Então, que os jovens deixem de objetivo ser imigrar.
7: Sou Emanuel Fortes, tenho
4: 45 anos e sou professor.
3: Falou-se muito da educação. Quais é que são as prioridades do próximo governo para o setor da educação?
4: Espero que seja a continuação da reforma do ensino. Nós, professores, também temos ainda algumas pendências, espero que consigam resolver.
3: Quais é que são essas pendências?
4: Há muitas incoerências no PCFR dos professores. Desde o momento eu posso precisar de experiência própria, por exemplo, para termos antes de serviço, por causa de uma reclassificação que os professores que obteram nos últimos 5 anos e perderam, como eu, por exemplo, perdi 15 anos. Como já disse, eu tenho de ser justo, fizeram muito, aumentaram o salário, muito bem, mas pronto, há professores que ficaram prejudicados e espero que eles consigam resolver essa situação.
7: Janete Santos, sou arquiteta, trabalho com arquitetura, tenho 30 anos.
3: Qual é que é a importância de votar?
7: Eu acho que estamos a dar um passo importante para o desenvolvimento do país, né? E só conseguimos exercer esse direito na representação dos nossos, enfim, partidos e políticas, né? E por isso a importância de termos a consciência de representarmos bem os nossos interesses, interesses comuns, né, de todos, e o voto é um passo importante nesse sentido.
3: Acha que a abstenção pode ser um problema?
7: Claro que é preciso evitar a abstenção, porque é uma parcela da população que não está a exercer um direito. E, enfim, se abstermos de participar nesse processo, né, pode ser complicado neste sentido, porque, enfim, só conseguimos avançar juntos. E preocupa-me que uma parcela da população esteja a abster-se de votar, participar no desenvolvimento do país, né? Nós não conseguimos fazer isso a partir do momento que estamos a eleger os nossos representantes, a eleger os nossos interesses também, a nossa representatividade, né? De desenvolver o país, desenvolver a sociedade, cultura, enfim, os nossos educação, saúde, né? E achei um passo importante nesse sentido.
3: A seu ver, quais é que são as prioridades do próximo Primeiro-Ministro?
7: Desenvolver o país de uma maneira muito interessante, de uma maneira...
8: Yuri Barbosa, 34 anos, sou médico.
3: O que é que espera desta eleição?
8: Antes de mais, que seja pacífica, como sempre foi. E que nós possamos viver a democracia como ela realmente é. Que seja uma eleição sem percalços, sem nada que tire o valor à democracia que nós tanto celebramos cá em Cabo Verde.
3: E que quais é que são as prioridades para o país?
8: Como médica, a saúde é uma das prioridades, sem dúvida nenhuma. Há muita coisa a se fazer. Educação, segurança pública e outras questões também que se tornam pertinentes, mas estes três pilares para mim são fundamentais para que um país seja desenvolvido e desenvolva e consiga realmente ir de encontro àquilo que a sociedade precisa.
3: E como médico, quais é que são as necessidades? Mais hospitais, mais técnicos, mais centros de saúde?
8: Eu acredito que passa mais pela valorização dos técnicos de saúde, muito mais do que ter infraestruturas e termos condições de trabalho, porque não adianta nada termos grandes infraestruturas e não termos condições de trabalho, desde a questão dos salários, dos planos de carreira, desde a questão das progressões, mas acima de tudo também de materiais e instrumentos que são essenciais para que possamos dar à sociedade aquela saúde que todos precisam e que está na Constituição.
3: Fala-se muito da fuga de quadros para o exterior. Acredita no seu país ou já pensou em sair?
8: Não, eu acredito muito no meu país. Eu já estou há 10 anos a trabalhar, neste momento mais no setor privado, mas eu acredito muito no meu país e a fuga para o estrangeiro é um direito. A pessoa procurar outras paragens para trabalhar é um direito. Acredito que o nosso país pode criar mais condições que sejam mais atrativas aos médicos para permanecerem aqui, especialmente os especialistas, mas mesmo os clínicos gerais também. Convém que o país consiga criar formas de cativar os médicos, e quando falo médicos, falo enfermeiros, falo todos os profissionais de saúde, para que quanto mais recursos humanos tivermos, mais saúde teremos. A saúde, educação e segurança pública são prioridades para qualquer governo, portanto acredito que se priorizarem estas três características que uma sociedade precisa, teremos um país cada vez mais agradável, cada vez mais seguro, cada vez mais saudável.
3: Muito obrigada. As urnas fecham às 20 horas, hora local, de Cabo Verde, e os primeiros resultados são esperados ainda esta noite. De Cabo Verde para a RFI, Neide Ribeiro.
9: E é o fim desta antena. Obrigada por nos ter acompanhado. Voltamos amanhã, assim como todos os dias, às 15 às 18 horas de Paris. Até lá, fique bem.
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0: Eva Massi.
9: É dia de eleições legislativas em Cabo Verde, neste domingo 17 de maio, um escrutínio marcado pelo duelo entre o MPD no poder, desde 2016, e o PICV na oposição. Estaremos em direto do arquipélago neste jornal. Os jornalistas de imprensa pública em Angola decidiram suspender a greve na sequência de promessas do governo sobre aumentos salariais. Os jornalistas prometem voltar a convocá-la no caso das promessas não serem cumpridas. Na realização técnica desta antena está Moçalho Chili.
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9: São 15 horas em Cabo Verde, onde hoje é dia de eleições legislativas. 72 deputados da Assembleia Nacional devem ser escolhidos hoje. Vamos já de seguida para Cabo Verde, onde se encontra a enviada especial da RFI, Neide Ribeiro, onde os eleitores também continuam a votar. Neide, boa tarde. Como está a decorrer a votação?
12: Olá, boa tarde. Como disseste, Eva, os cabo-verdianos continuam a votar de forma ordeira, uma eleição calma, ainda que a afluência às urnas seja menor do que aquela que era esperada, como explicou a RFI o chefe da missão de observadores da CPLP, Comunidade dos Países de Língua Portuguesa, Carlos Carreiras.
13: Nós temos 10 equipas junto das secções de voto, eu próprio integro uma. Aquilo que eu assisti e que também está a ser reportado pelas várias equipas é que é um processo que está a decorrer com total normalidade, com alguma afluência, em alguns casos admitem ligeiramente abaixo daquilo que seriam as expectativas, mas também me dizem que na lógica normal eleitoral cabo-verdiana, que se espera que a partir agora do almoço, a parte da tarde, que venha a crescer essa participação. Mas com cidadãos muito informados, com uma organização impecável por parte da Comissão Nacional de Eleições de Cabo Verde, com tudo preparado nos locais de voto, eu diria que é uma normalidade absoluta naquilo que se pode considerar o dia da celebração da democracia em Cabo Verde, demonstrando uma maturidade cívica e cidadania por parte dos eleitores cabo-verdianos bastante apreciável. Penso que vai ser mesmo um dia que teremos a festa da democracia.
12: 5 partidos concorrem nesta eleição. O líder do MPD, atual primeiro-ministro Ulisses Correia Silva, que chegou ao poder em 2017.